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0: 9:43.
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0: μέιλ τώρα.
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0: 10:16.
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0: 10:26.
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0: Sorriso e 34. 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

0: 10:51.
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0: 11.3.
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0: 44.
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0: A gente preparou esse show com muito carinho. E pra ficar perfeito, a gente conta com a energia de vocês. Simbora com Diego Matos e Thiago!
1: Meia-noite e três.
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0: meia-noite e 25.
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1: 2:34.

2h48.

0: 6:08.
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0: 104.
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0: 5:18. 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

0: 5 e 34. 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

0: 9h47.
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1: 5:50.

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0: 5:56.
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você ouviu música bonita, hein? Chitãozinho e Chororó, Amor a Três. Bom dia, bom dia. 6:44 agora. Bom dia e o pessoal, né, do restaurante Sabor de Casa Grill. Linkou no Instagram. Bom dia, bom dia. Ótima terça-feira pra vocês aí, hein? Ótima terça-feira. É a Rádio Nova FM que tem na direção geral Carlos Antônio Nogueira Butina e o nosso patrãozinho João Pedro Nogueira, hein? É departamento comercial, o homem do Dindim é o Zé Ribeiro e o nosso Ornei. Ornei é o homem do cartãozinho Black, viu? É o homem do cartãozinho Black, do cartãozinho ilimitado. É o nosso Ornei Carvalho, meu povo apaixonado, hein? É, PH, 6:44 agora nesse dia 21, hein? Hoje é dia 21 de julho de 2026. Estamos juntos com vocês aí que levantam cedinho, cedinho, né? É, PH, os Fernandes levantam cedo, cedo, cedo. Bom dia, bom dia, bom dia. Ao pessoal lá do CEASA também, né? O pessoal do CEASA. Tá lá o Marcelo do Repolho, que é o filhotão da Cleonice. É, Cleonice Vieira lá do Parque São João, né? Que coisa boa. Fernando Mangabeira já chegou por aqui, viu? Fernando Mangabeira já chegou por aqui, o nosso segurança. Pensa no homem brabo, viu? Pensa no homem brabo, é o nosso Fernando Mangabeira aqui. O homem, quando quer comer um bifão, ele já vai direto na bunda do boi. Ê, Fernando Mangabeira, hein? Abraçando o professor aí, o professor Jacob Filho, hein? Bom dia, professor. Bom dia mesmo. Ótima terça-feira abençoada aí pra nós, né? Ótima terça-feira abençoada. Com muita paz, muita alegria, muito amor e din-din no bolso, né? Din-din no bolso que é bom demais da conta, né? Bom dia, bom dia, bom dia. A minha amiga dona de casa, que já fez aquele cafezinho rancheiro, hein? Eita, cafezinho bom. É o cafezinho rancheiro PH, hein? Hoje, dia 21, se comemora sabe o quê? Ei, PH, dia dos mortos da Marinha, hein? Hoje se comemora dia dos mortos da Marinha. É, PH, previsão do tempo, hein? Vamos atualizar a previsão do tempo, hein? A previsão do tempo, a Nápoles segue 17 graus, viu? 17 graus, a chuva 0%, umidade do ar 64%, vento 13 km/h. É o PH, tocando o que te toca, muita moda boa pra vocês aí, ó. É o Trio da Vitória, dois destinos, bom dia.

você curtiu moda boa, hein? É o Trio da Vitória. Trio da Vitória, dois destinos. Bom dia, bom dia. É o PH, hein? 6:40

Rádio 9FM 87,9, a minha, a sua, a nossa rádio, hein? Rádio São Vicente na Igrejinha, Rádio Cerrado Alessandro Bartras, você curtiu. Valderi e Misael, Avião das Nove. Bom dia, bom dia. Essa aqui vai pro Fernando Magabeira, nosso segurança aqui, Fernando Magabeira, que tá nativa, né? Tá nativa e quer curtir do Duque Dalvan. Astros na Areia. Bom dia, bom dia. 6:53.

0: PH, bom dia, bom dia. Rastros na Areia, música bonita, pedido do nosso Fernando Magabeira. 6:55 agora, PH. 6:55, bom dia, bom dia.
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bem nesta manhã de terça-feira. Hoje é dia 21 de julho de 2026, né? É o PH abraçando você. Bom dia, bom dia, bom dia mesmo. Estamos juntos e misturados, hein? Juntos e misturados. Meu povo apaixonado. 37721702 é o diretão aqui dos estúdios, hein? E o 62960005177. Esse é o WhatsApp, viu? É o WhatsApp para que você possa enviar a sua mensagem de áudio ou até mesmo escrita, hein? É o 62960005177, meu povo apaixonado, hein? É o PH, bom dia para você que levanta cedinho, cedinho, cedinho. Um abraço aí, o Pedro Márcio, né? O Pedro Márcio é o primo do nosso Carlos Antônio Nogueira Butina, vizinho nosso aqui, hein? Vizinho nosso aqui na Santa Maria de Nazaré. É o Pedro Márcio, meu bobão apaixonado, hein? Abraçando também o seu Vanidal, né? O seu Vanidal, que é outro vizinho também aqui na Santa Maria de Nazaré, há mais de 50 anos, hein? Seu Vanidal, que já levantou, já acordou, mas não levantou, né? Tá lá deitadinho na caminha, com o radinho na cabeceira da cama. Tá curtindo aqui a programação e a dona Lúcia já levantou pra fazer o cafezinho rancheiro e aquela tapioquinha com aquele ovinho frito, que coisa boa, né? Então, é cuscuz, né, seu Bonidal? Cuscuz? Meu povo apaixonado, hein? Bom dia, bom dia, bom dia pra você que levanta cedinho, cedinho, cedinho. PH, tem moda boa daqui a pouquinho, hein? Daqui a pouquinho tem moda boa. Vamos abraçar aqui. O Carlos César Gonçalves, bom dia, bom dia, bom dia. É o Carlos César Gonçalves, rapaz. O Hamilton Vieira também sempre curtindo a programação. Bom dia, Hamilton Vieira, bom dia mesmo, hein? O Renato Rodrigues, o Wando Silva, essa turma boa aí. A Núbia Crispim também sempre conectado com a Rádio Nova FM. E o Igor Batista Maia lá no Bar de Luz, é o correspondente nosso lá, o Igor Batista Maia, hein? Bom dia, Igor. Gente boa demais da conta, hein? Gente boa. O nosso Igor Batista Maia, meu povo apaixonado, hein? E você vai curtir então agora uma frase na porteira. Valderi e Misael, hein? Bom dia, 7:01 agora, hein? Vamos levantar, vamos trabalhar, meu povo apaixonado. Vamos trabalhar, gente, vamos trabalhar.

0: você ouviu aí, hein? Uma frase na porteira. Valderim Misael, bom dia, bom dia. 7:04 agora, abraçando Paulo Rodrigues, né? Paulo Rodrigues Alves, vem aqui no Instagram Rádio Novembro. Bom dia, companheiro, hein? É, vamos juntos com muita moda boa até as 8 horas, até as 8 horas com muita moda boa pra vocês aí, hein? 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
1: 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Meu caminhão boiadeiro.
0: A Pequetita, hein?

0: Você curtiu música bonita, hein? Jean Giovanni, olha amor. 7:12 agora. Bom dia, bom dia. Daqui a pouquinho tem moda boa. Segura aí, rapidinho. É, como dizia o professor Raimundo, hein? Vapt vupt.
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horas e 14 minutos agora. Bom dia, bom dia. Logo mais às 8, Cândido Filho, Rádio Debate, uma rádio defendendo uma cidade inteirinha, inteirinha, inteirinha. É, com a participação de Roger Fernandes, o fera da comunicação, hein? Daqui a pouquinho, meu povo apaixonado, você vai ficar sabendo de tudo, tudo, tudo. É o que está acontecendo em Anápolis, em Goiás, no Brasil e no mundo. É o Cândido Filho e Roger Fernandes, o fera da comunicação, hein? Olha só pra você, Candinho vai destacar. Idosa que ganha salário mínimo doa 204 mil dinheiro que juntou durante a vida inteirinha, inteirinha, hein? A Igreja Universal, mas STJ manda o pastor devolver, hein? É, rapaz, 204 mil é o dinheirinho que a idosa vinha juntando aí, hein? É, você vai ficar sabendo tudo, tudo, tudo com ele, Cândido Filho, o nosso Candinho, meu povo apaixonado, hein? E ainda, olha só, hein? PEC torna água direito fundamental e proíbe privatização do abastecimento. Não é mercadoria. É, você vai ficar sabendo de tudo, tudo, tudo daqui a pouquinho com Cândido Filho, o nosso Candinho, hein? É, SUS alcança marco histórico e passa a ter centros de radioterapia em todos os estados do país. Candinho vai destacar daqui a pouco aqui no Rádio Debate, uma rádio defendendo uma cidade inteirinha. E tem mais, hein? Eleitorado de até 18 anos encolhe 14,5% para as eleições de 2026. Candinho vai destacar daqui a pouco, então. É, você vai ficar sabendo de tudo, tudo, tudo. E ainda, vereador questiona a cobrança de custo mínimo em tarifas de água. É o vereador Jackson Charles, hein? Daqui a pouquinho, Candinho e Roger Fernandes vão tricotar aqui, vão analisar tudo, tudo, tudo. E você vai ficar sabendo aqui com a Rádio 9 FM, hein? É, encadorado um amigo no seu rádio, te fazendo companhia, PH. Bom dia, bom dia, bom dia. 7:16 agora, 7:16, hein? É, daqui a pouquinho, então, olha só, hein? O primeiro ponto de apoio dedicado aos entregadores por aplicativo em Anápolis foi viabilizado através de uma parceria entre o mandato da vereadora Ciliane da SOS e o prefeito Márcio Correia, hein? Anunciada oficialmente aos trabalhadores, hein? O projeto visa garantir mais dignidade e espaço de descanso aos profissionais. É, vai ser inaugurado, então, aqui, ó, é a próxima Rádio Nova FM aqui na Santa Maria de Nazaré, tá ali a praça do trabalhador, né? É, vai ser inaugurado daqui a pouquinho, hein? Daqui a pouquinho, para quem utiliza a plataforma de iFood, a empresa também expandiu seus pontos de apoio para restaurantes parceiros, hein? Uber, PH, locais públicos, hein? Nesses locais que contam com sinalização dentro do próprio aplicativo, os entregadores têm acesso a água, banheiros e tomada, para recarregar o celular, hein? Então vai ser inaugurado daqui a pouquinho, então. Bem próximo aqui a Rádio 9 FM. Esse, então, é o primeiro ponto de apoio dedicado aos entregadores por aplicativo em Anápolis. É, aqui na Santa Maria de Nazaré, aqui na Praça do Trabalhador, aqui, né? Praça do Trabalhador, meu povo apaixonado. Daqui a pouquinho inaugura, então, hein? Daqui a pouquinho a inauguração, meu povão. É a Rádio 9 FM e o PH, lado a lado com você, com música e muita informação. Rádio 9 FM, Rádio São Vicente na Igrejinha, Rádio Cerrado, Alessandro Bartras. Nova FM. Tião Carreiro e Pardinho, é um rio de lágrimas. Abraçando aí, ó, Iris Gomes, né? Linkou a Iris Gomes, linkou no Instagram. Bom dia, bom dia. Ótima terça-feira, hein?

PH, Tião Carreiro e Pardinho, Rio de Lágrimas, 7:22 agora, PH. Nova FM. Com muita moda boa pra vocês, ó. Milionário e José Rico, Praia Deserta.

Milionário e José Rico, Praia Deserta. 7:26 agora. Bom dia, bom dia. É o PH. Tocando o que te toca. Nova FM. Com muita moda boa no seu rádio, hein? Muita moda boa no seu rádio. 3772-1702. Esse aí, ó. É o diretão aqui dos estúdios da Nova FM. Eu. 629-600-5177. É o WhatsApp para você enviar a sua mensagem de áudio ou até mesmo escrito, hein? Ê, Candinho, Roger Fernandes, o fera da comunicação, já se encontram aqui na Rádio Nova FM, na Rádio Nova FM. Daqui a pouquinho tem Rádio Debate, uma rádio defendendo a cidade inteirinha, inteirinha. Só você sabe o Candinho, hein? Daqui a pouco, inauguração aqui em ponto de apoio para entregadores por aplicativo. Em Anápolis foi viabilizado pelo poder público em parceria com mandatos locais, hein? Com o objetivo de oferecer mais dignidade. Banheiros, Candinho! Ô, Candinho! Banheiros, água, internet e pontos de recarga aos profissionais da categoria, hein? Vai inaugurar aqui, ó. Bem próximo à Rádio Nova FM, aqui na... Era conhecida, né? Conhecida. A Praça do Trabalhador, a Praça do Trabalhador, que hoje é a Praça Humberto Batista, né? Uma Praça Humberto Batista, que fica aqui, ó, próximo à Rádio Nova FM, na Avenida Mato Grosso, aqui, hein? Isso mesmo! É, PH! Vai inaugurar, então, aí o ponto... Alô. Entregador aí, né? Entregador, inauguração então para o ponto de apoio para entregadores por aplicativo. Daqui a pouquinho, Cândido Filho e o Roger Fernandes, o fera da comunicação, vão analisar e vão tricotar sobre isso aí, né? Inclusive, o CMTT já fechou as ruas aqui próximo à Rádio 90, hein? Tem até aqui, clone até aqui no... esse clone até aqui no, na porta da rádio, né? Ei, PH! É o Cone aqui na voz da rádio, meu povo apaixonado. E vai inaugurar daqui a pouco, então, o ponto de apoio para entregadores por aplicativo. Bom dia, bom dia, bom dia. Abraçando a Losângela Gomes. Vincou, né? Já ela tá sintonizada aí, né? É o Elezer Neiva. Vem, Elezer Neiva. Bom dia, bom dia. Ele que sempre participa aqui com o Cândido Filho do Rádio Debate. O que você acha, hein, Elezer? Elezer não, moço. É o Elezer Neiva, desses pontos que vão ser por toda a cidade de Anápolis, ponto de apoio para entregadores por aplicativo, onde eles vão ter banheiro, água, internet e pontos de recarga aos profissionais da categoria aí, hein? Vai inaugurar aqui o primeiro aqui, próximo à Rádio Nova FM, aqui na praça famosa, antiga, né? Praça do Trabalhador, que agora não é mais Praça do Trabalhador, né? Praça Humberto Batista, PH! Mas vamos que vamos, com muita moda boa, muita moda boa. Você vai curtir agora Gilberto e Gilmar, Música da Saudade. Música que o meu povo gosta, hein? 7:29 agora, bom dia, bom dia! Los Angeles Gomes!

0: Obrigado.
1: Eu queria que vocês aplaudissem com muito carinho a dupla Mato Grosso e Matias.
0: Obrigado. Alô, São Paulo. Retrato de mãe.

0: música bonita, hein? Zezé de Camargo e Luciano, você curtiu aqui na Rádio Nova FM? Bebedeira, hein? Bebedeira, meu bobão, apaixonado. 7:41 agora e o PH volta já. Logo após os reclames do nosso Carlos Antônio Nogueira Butina, tem moda boa. Nova FM. 7:41, PH.
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o PH, hein? Bom dia, bom dia! Ótima terça-feira pra vocês aí, hein? Bom dia mesmo, meu povão apaixonado, hein? 7 horas e 44 minutos agora, hein? 7h44. Ah, PH, vamos juntos, hein? Vamos juntos. Abraçando aí, hein? Abraçando. É, abraçando a todos os taxistas, né? Os taxistas. É, falando em taxistas, abraçando o Sandoval na Relojaria Planeta, né, Sandoval? Bom dia, bom dia, bom dia, Sandoval na rodoviária. Tá lá, daí o Bento Piancó, hein, Sandoval? Ô, Bento Piancó, gente boa, gente boa. Ah, o Pinguinha tá lá na rodoviária.

Tá lá, daí o Bento Piancó em Sandoval. Ei, Bento Piancó, gente boa, gente boa. Ah, o Pinguinha tá lá na rodoviária, taxista, né? O Miguel Dardo também. Aquela turma me dando uma carona lá no radinho deles lá, né? É, vão aí, transportando o pessoal aí e curtindo aqui a Rádio Nova PM, o PH, com muita moda boa. Valeu mesmo, brigadão aí, viu? Brigadão, meu povão apaixonado, hein? É, PH, vamos juntos. Com muita moda boa no seu rádio, hein? Muita moda boa. É, vamos trazer música que o meu povo gosta, música que o meu povo quer. É, PH, os filhos de Goiás. Os mandamentos de Jesus, hein? Bom dia, bom dia. 7h45 agora pra você que levanta cedinho, cedinho, cedinho. É o PH, tocando o que te toca. Moda boa, música bonita, hein?

0: pega os filhos de Goiás, hein? Os mandamentos de Jesus. 7:49 agora e o PH volta já. Segura aí. 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

PH, hein? Bom dia pra você que levanta cedinho, cedinho, hein? 7:51 agora, PH, com muita moda boa, hein? Muita moda boa no seu rádio. Daqui a pouco, Cândido Filho, Roger Fernandes, o fera da comunicação, Rádio Debate, uma rádio defendendo uma cidade inteirinha, inteirinha, PH. É, e daqui a pouquinho tem inauguração aqui, hein? Inauguração, ponto de apoio para entregadores por aplicativo. É, vai ser inaugurado aqui, próxima rádio Nova FM. Próxima rádio Nova FM. É, PH, aqui na praça, né? Na praça, aqui na praça, próxima rádio Nova FM. É, antiga Praça do Trabalhador, que agora é Praça Humberto Batista. É o que vai ter de motoqueiro aqui daqui a pouquinho. Já fecharam as ruas aqui em próxima rádio Nova FM. Já fecharam a rua. Daqui a pouco o que vai ter de motorista de aplicativo. É o pessoal aí do Uber, o pessoal das motos aí vai ser. Aí vai ter muita moto daqui a pouquinho aqui. Próxima rádio Nova FM, meu povo apaixonado, hein? É a antiga Praça do Trabalhador, localizada aqui no bairro Jundiaí. É entre a Rua dos Carreiros e a Avenida Mato Grosso, hein? Isso mesmo, PH. É, mas o pessoal daqui a pouco vai estar chegando por aí, né? É a criação do primeiro ponto de apoio para entregadores por aplicativo em Anápolis foi viabilizada pelo poder público em parceria com mandatos locais, com o objetivo de oferecer mais dignidade, banheiros, água, internet e pontos de recarga aos profissionais, da categoria, hein? E PH. É, daqui a pouquinho então, hein? Daqui a pouquinho vai ser inaugurada aqui, próxima Rádio Nova FM, meu povo apaixonado. É a Rádio Nova FM, é música e muita informação pra você, hein? Muita informação pra você no seu rádio. É, agora tem uma notícia aqui que não é boa não, né? Tem uma notícia aqui que não é boa. Comandante do giro sofre acidente em trilha na zona rural de Anápolis e é internado em estado grave. Tenente Coronel Jonathan Andrade Correia foi resgatado por bombeiros e SAMU, transferido de helicóptero ao GOL e permanece na UTI. Fato lamentável, fato lamentável. Daqui a pouquinho, Cândido Filho, Roger Fernandes, vão destacar aí pra vocês, hein? Vão destacar, meu povo apaixonado. 7:54 agora, PH. Nova FM. Com música bonita. É o Lourenço e o Lorival. É os irmãos, hein? São gêmeos, meu povo apaixonado. É a cara de um focinho do outro. É a mala amarela, hein? É 7:54.

PH, Lourenço e Lorival, mala amarela, hein? Bom dia, 7:57 agora, PH. Ao Gino, mais um Gino aí, ó.

PH, Gino e Gino, chapéu de palha, hein? Abraçando o Hélio Pereira da Cunha, linkou aqui no Instagram Rádio 9 FM. E só que chegamos ao final de mais um programa de hoje. É, acabou, viu, gente? Acabou, né? Vamos agradecer primeiramente a Deus, né? Ô, meu Deus, muito obrigado, viu? Por estar aqui na Rádio 9 FM, comunicando com tanta gente importante que é você, né? É você que está do outro lado com seu radinho ligado. Os internautas através de Rádios Net, pelo aplicativo aqui na 9 FM, pelo Instagram, hein? Rádio 9 FM, Anápolis, de Anápolis, Goiás, para o Brasil e o mundo. Daqui a pouquinho pelo YouTube também, hein? É, porque a programação de jornalismo e a programação esportiva são transmitidas pelo YouTube. Agradecendo o pessoal da Rádio São Vicente na Igrejinha, onde tá ele, El Martito Gomes, El Pequetito. É, homem bonito aquele Márcio Gomes, viu? Ali é dotado de uma beleza extraordinária, viu? Nosso El Martito Gomes, El Pequetito, bonitão demais da conta, lá da Rádio São Vicente na Igrejinha. E Rádio Cerrado, Alessandro Matras. Agradecendo ao Carlos Nogueira Butina, na direção geral, ao patrãozinho João Pedro Nogueira. Ô, João Pedro, bom dia, bom dia! A José Ribeiro, departamento comercial, é o Ornei Nogueira, Ornei Carvalho, rapaz. Não é Nogueira não, é Carvalho, uai. É o homem do cartãozinho Black, do cartãozinho ilimitado. Ei, Ornei, bom dia, bom dia, bom dia. PH tá indo nessa, hein? PH tá indo nessa. Desejando a todos uma ótima terça-feira, hein? Uma ótima terça-feira. Que Deus nos abençoe e nos livre de todo mal, hein? Tá chegando o Cândido Filho, nosso Candinho. Rádio Debate, uma rádio defendendo a cidade inteirinha, inteirinha, inteirinha. E juntinho com ele assim, ó, grudadinho, pregadinho, lado a lado, é o Roger Pernais agora. É, o Roger Pernais agora tá grudado no Candinho, hein? Tá grudado no Candinho. Vão tricotar, vão analisar tudo o que está acontecendo em Anápolis, Goiás, no Brasil e no mundo. É, meu povo apaixonado. E daqui a pouquinho tem inauguração aqui, próxima Rádio 9M. Ah, é aqui, ó. É o ponto de apoio para o entregador por aplicativo. Mais um aí, né? É, já fecharam as ruas aqui, próxima Rádio 9M. E daqui a pouquinho o que tem de motoqueiro e pessoal aí do Uber, é pessoal aqui do Delivery aí, né? Do Delivery, do iFood. Vão estar todo mundo aqui na praça, aqui, ó. Na praça, é a antiga Praça do Trabalhador, meu povo apaixonado, hein? É a praça agora, Humberto Batista! É Humberto Batista! Ê, PH! Mas vamos embora, PH! Já falou demais, vamos embora! E tá chegando aí o Rádio Debate com o Candinho Roger Fernandes. E você vai ficar aí com essa espinheira danada que o pobre atravessa para sobreviver, né? Mas tem problema não, tem problema não. É nada melhor do que um dia após o outro, um feriadinho no meio. E o sol nasce para todos, a chuva, o frio também tá para todo mundo aí, o calor. E vamos que vamos, né? E assim diz a palavra, hein? Assim diz a palavra que o choro pode durar uma noite, mas a alegria vem no dia seguinte. Obrigado, meu Deus! Fica aí, ó! Eita, espinheira danada! Tchau, gente! Obrigado, meu Deus!

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3: Agora em Anápolis, 8 horas e 17 minutos.
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3: 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Olá você, bom dia.
5: Bom dia.
3: Bom dia. Agora 8 horas e 17 minutos desta bela e ensolarada manhã de terça-feira. Hoje é dia 21 do mês de julho de 2026. E nós estamos chegando para esta edição do Rádio Debate, o seu espaço livre e democrático do jornalismo anapolino. Aqui é onde a notícia só tem um lado, que é o lado da verdade. E nisso você pode acreditar. Até às 11 horas estaremos aqui juntinhos para levar até você tudo que anda acontecendo em Anápolis, em Goiás, no Brasil e no mundo. E como sempre, e a gente faz questão de renovar esse convite todos os dias, o Rádio Debate da Nova FM quer ouvir você, cidadão, cidadã anapolina. Vamos falar de Anápolis, esta cidade que nós tanto amamos e queremos sempre ver no caminho da paz, do bem, da justiça social, do desenvolvimento econômico, enfim, uma cidade onde o serviço público funcione verdadeiramente em favor da população. Este é o nosso propósito quando a gente assume todos os dias esse microfone poderoso da Nova FM, justamente para discutir, para debater, para falar sobre as coisas e sobre as causas de Anápolis. Afinal de contas, estamos levando adiante aquele projeto de construção de uma cidade melhor para todos nós. E para que isso aconteça, a participação da população é fundamental. Por isso é que a sua opinião, o seu posicionamento crítico, ele é muito importante para nós aqui do Rádio Debate da Nova FM. Anote aí o telefone aqui da produção do programa para você encaminhar a sua mensagem e participar com a gente. Meu amigo Paulo Henrique Mendes, o PH, que é o produtor do programa, tá ali, ó, prontinho para te atender. Mas anote então aí o WhatsApp. É o 96-000-5177.
6: Repita!
3: 96-000-5177. Agora, se você quiser nos acompanhar e participar lá pelas redes sociais, fique à vontade. Nós também estamos lá no Instagram e no YouTube. Mas, Candinho, como é que a gente vai encontrar vocês por lá? Simples. Você vai abrir um aplicativo. Neste caso é o Instagram, mas vale também para o YouTube. E lá naquela lupa, né, onde você faz a pesquisa, você vai clicar e vai escrever assim, ó, Rádio Nova FM Anápolis. E aí você vai nos encontrar por lá. Inclusive no YouTube tem um canal que você pode se inscrever e poder acompanhar ao vivo não apenas o Rádio Debate, mas toda a programação da Rádio Nova FM. Será um prazer enorme compartilhar esse espaço de democracia e de muita informação com todos vocês. Portanto, sejam bem-vindos, porque às 8 horas e 21 minutos, o Rádio Debate da Nova FM desta terça-feira, 21 do mês de julho de 2026, já está no ar.
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Pois é, às 8:21, começando então o Rádio Debate aqui pela Nova FM desta terça-feira, 21 de julho de 2026. Aliás, terça-feira é dia de que mesmo, hein, PH? É dia de feira, e é feira dos orgânicos, dos produtos agroecológicos, lá no Parque Ipiranga, a partir das 16:00. Os produtores já estarão por lá para poder comercializar, apresentar os seus produtos para a comunidade anapolina. Aliás, é aquela feira dos agroecológicos, ela é um evento que acontece na cidade toda semana, e é um local bacana, um ambiente muito puro. Além de você respirar aquele ar, né, de muita qualidade lá do Parque Ipiranga, você vai ter a oportunidade de fazer a aquisição de produtos cultivados com muito carinho e que, no entanto, traz muita qualidade para os consumidores. Além de ser um local bacana, é para você reencontrar amigos, colocar a prosa em dia. Então, coloque na sua agenda toda terça-feira, dá uma ida lá no Parque Ipiranga para poder participar da Feira Agroecológica. Um abraço lá ao meu amigo Álvaro Gonçalo, ao Calininha, ao pessoal da APROAR, que com muito esforço, com muito sacrifício, mantém já essa feira há muitos anos em Anápolis e presta um grande trabalho para a população anapolina, especialmente para você que gosta de consumir produtos orgânicos, produtos agroecológicos. Eles cultivam esses produtos com muito carinho, são produtos que não têm agrotóxico, portanto, não traz nenhum prejuízo para a sua saúde, né? Que você pode consumir com muita tranquilidade. Então, um abraço lá ao Álvaro e ao pessoal da APROAR. 8:23, PH, daqui a pouco a gente vai ter aqui no programa a presença do deputado federal Adriano do Baldi, é que está aí, está buscando o terceiro mandato lá na Câmara dos Deputados, e nós vamos falar especialmente com ele a respeito do trabalho que faz aqui em Anápolis já há alguns anos. Daqui a pouco, então, o deputado Adriano do Baldi aqui com a gente no aqui no Rádio Debate da Nova FM. Mas eu gostaria muito de falar aqui a respeito de um assunto na abertura do programa. É porque, sabe, Anápolis tem algumas coisas que a gente precisa falar até para não deixar a população esquecer. E tem muitas ditas autoridades aí que fazem uma coisa e depois tenta fazer a população esquecer, para não ter prejuízo eleitoral, né, para dar a impressão de que trabalha em favor do povo e tal, quando na realidade não acontece nada disso. Tô vendo aqui um material publicado lá no Anápolis Diário, que é a respeito da atuação do vereador Jackson Charles. Está fazendo um questionamento aqui, e eu acho pertinente esse questionamento que o vereador está fazendo. Bacana que tenha sido assim. Vereador questiona a cobrança de custo mínimo em tarifas de água. A gente já falou isso aqui, inclusive a Câmara dos Deputados aprovou há poucos dias uma lei, está indo agora para o Senado, em que proíbe a cobrança da tal de tarifa mínima na conta de água. A lei determina que a partir de agora,

uma lei, tá indo agora pro Senado, é que proíbe a cobrança da tal de tarifa mínima na conta de água. A lei determina que a partir de agora, precisa passar pelo Senado ainda e ter a sanção do presidente da República para poder virar lei. Mas em virando lei, ela determina que essa tarifa não vai poder mais ser cobrada. Ela vai ter que ser cobrada de acordo com o volume consumido pelas pessoas. A não ser que tenha uma casa lá abandonada, aí sim vai ser permitida a cobrança dessa tarifa mínima. Para quê? Porque o que essa pessoa, proprietária desse imóvel, paga ajuda na manutenção do sistema. Então aí até eu considero justo, porque o custo do sistema tem um preço, né? Então quem está lá, que é beneficiado por esse sistema, tem que pagar mesmo. Agora, quem tem uma conta de água normal, não tem que pagar a tarifa mínima de jeito nenhum. Ela tem que ser de acordo com o consumo, com o que foi gasto nessa casa aí de água. E lamentavelmente hoje você paga essa tarifa mínima e ainda paga em separado pelo consumo. Então isso tem que ficar bem claro. Agora, eu acho interessante esse posicionamento do vereador Jackson Charles, por quê? Porque quando foi para a prefeitura, para o município, assinar esse contrato de programa com a Saniago, eu deveria ter lembrado disso. Não permitiu que a população continuasse sendo explorada. Inclusive renovou esse contrato aí em condições não muito agradáveis e nem muito bem recebidas pela população. Agora fica aqui dizendo que está trabalhando para o povo para poder resolver esse problema. Não está coisa nenhuma. Se tivesse lembrado do povo, não teria permitido que esse contrato tivesse sido renovado dessa maneira. E ele foi um dos principais. Ele foi um dos principais apoiadores, na época era Roberto Naves, que era o prefeito, foi um dos principais apoiadores para que a prefeitura, para que o município de Anápolis assinasse esse contrato com a Saniago. Antigamente era um contrato de concessão, agora é um contrato de programas. Deveria ter lembrado, então, de colocar um item nesse contrato aí, proibindo de cobrar tarifa mínima. Isso o vereador não lembrou. Permitiu que isso continuasse sendo cobrado. Agora isso que vai defender, porque a população não pode ser prejudicada. Agora, 3, 4 anos depois, 5 anos depois, a gente não resolve mais. Então, o vereador Jackson Charles que vai questionar a Saniago a respeito dessa situação, daquilo que é cobrado no talão da água, da conta de água e tal. O vereador de Anápolis, Jackson Charles, levantou um questionamento sobre a metodologia das cobranças nos serviços de água e esgoto praticados pela Saniago. O parlamentar enviou ofícios para buscar mais informações à Saniago, a Agência Goiana de Regulação, a AGR, e a Agência Municipal de Regulação, a ARM. O objetivo, segundo explica, é obter informações detalhadas sobre diversos itens constantes nas faturas, dentre eles a tarifa mínima fixa. São inúmeros questionamentos, diz aqui o vereador, recebidos por meio das redes sociais do mandato e também diante do debate político que tem sido feito em torno da transferência da cobrança da TSU, que é a taxa de serviços urbanos, do carnê do IPTU para a conta de água. O objetivo, conforme detalha o vereador, é compreender os fundamentos técnicos e jurídicos da tarifa mínima, verificar sua legalidade e sua forma de aplicação e, principalmente, garantir que a população tenha acesso a informações claras e transparentes. Se ficar demonstrado que essa cobrança é injusta ou abusiva, nosso mandato defenderá sua revisão ou até mesmo sua extinção, sempre pelos meios legais e com base em fundamentos técnicos e jurídicos. Se ficar demonstrado que essa cobrança é injusta ou abusiva, mas precisa mais do que, vereador? Claro que ela é injusta e ela é abusiva. É porque você já paga pela água que você consome. E dentro dessa taxa de água que você paga, tá lá a manutenção do sistema. Não precisa de taxa mínima, não, hein? Aí só agora, 5 anos depois, vem perceber isso, tentando corrigir, consertar um estrago que foi feito junto à população há muito tempo. A população tem que ficar de olho. Porque esse tipo de coisa aí não acrescenta em nada. Deveria sim. Quando foi discutir um contrato com a Saniago, falando, tudo bem, vocês querem o contrato de Anápolis, retire essa taxa mínima aí. Não retiraram. Agora vem fazer média com a população, dizendo que é defensor do povo. Aliás, que tudo de ruim que aconteceu em Anápolis naquela gestão passada do senhor Roberto Naves, tem as digitais desse vereador aí, não apenas dele, mas de vários outros que estão nessa legislatura aí, que ajudaram a enterrar a cidade e agora ficam aí posando de Sassá Mutema, de salvador da pátria. Então tenha paciência, né? Eu acho que a gente fala isso aqui, sabe por quê? Pra população não esquecer, pra lembrar quem foi que colocou a população pra sofrer durante esse tempo todo que aí esteve o senhor Roberto Naves, naquela gestão dele, nos dois mandatos.

0: Um dos males foi esse, renovar o contrato com a Saniago. E do jeito que a empresa bem quis. Por que que então na época não se falou? Então tá bom, vamos renovar o contrato, mas não tem mais tarifação, não tem mais taxa mínima. Combinado? Pronto. Aí não fizeram isso, agora vem tentar aí se desculpar junto à população, que isso aqui é um pedido de desculpas na realidade, né? Pegar, vamos fazer, tem outros assuntos sem poder conversar aqui, mas no decorrer do programa a gente vai falando sobre isso. E agora a gente vai receber o deputado Adriano Baldi daqui a pouco, mas antes preciso fazer um intervalo, PH. 8:30 agora, mas não saia daí. Daqui a pouquinho a gente volta. Tem muito mais ainda hoje aqui no Rádio Debate pra você.
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7: Hora certa. Agora em Anápolis, 8 horas e 38 minutos. De volta aqui com o Rádio Debate, o seu espaço livre e democrático do jornalismo anapolino. Quer participar com a gente aqui do programa? Fique à vontade. Anote aí o WhatsApp para você encaminhar a sua mensagem e participar com a gente aqui do programa. O seu posicionamento, a sua crítica nos ajuda muito, inclusive naquele projeto de construção de uma cidade melhor para todos nós. Então anote aí o WhatsApp aqui da produção, meu amigo Paulo Henrique Mendes, que é o produtor do programa, tá ali prontinho para te atender. É o 96-000-5177.
8: Repita!
7: 96-000-5177. Se você quiser nos acompanhar e participar lá pelas redes sociais, fique à vontade. Nós estamos também lá no Instagram e também no YouTube. O importante é você participar desse debate, dessa discussão sobre as coisas e sobre as causas de Anápolis. Agora, 8 horas e 39 minutos, PH.
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7: E com muito prazer, nós estamos recebendo nesta manhã, aqui no estúdio do Rádio Debate, da Nova FM, a presença do deputado federal Adriano do Baldi, que já está aí desempenhando o seu segundo mandato como membro do Congresso Nacional e está como pré-candidato para disputar mais um mandato, colocando o seu nome à disposição do povo de Goiás. E claro, como deputado federal, ele tem caminhado por todo o estado, tem vindo a Anápolis, conversar com a população a respeito daquilo que precisa ser colocado de maneira mais imediata. Inclusive, vamos saber do deputado o que o povo de Goiás mais tem pedido durante esse seu mandato, ou esses seus dois mandatos de deputado federal. Deputado Adriano do Baldi, quero demais te agradecer por ter reservado uma parte lá da sua agenda e ter vindo aqui falar com a gente. Muito obrigado, bom dia.
9: Bom dia, Candim, bom dia, PH, bom dia a todos os ouvintes da cidade de Anapolinos, aí todos os anapolinos. Uma alegria poder ter a oportunidade de estar aqui na Rádio Nova FM. Eu que agradeço essa oportunidade de poder relatar um pouquinho do nosso trabalho.
7: Maravilha, o senhor mais uma vez colocando o seu nome à disposição do povo de Goiás, tem caminhado muito e tem conversado com as pessoas. O que mais que o pessoal tem pedido nessas conversas que ele tem tido com um deputado federal, hein, deputado Adriano Baldi?
9: Olha, nós estamos aí na política há muitos anos e eu já estou no meu segundo mandato. Correto. A carência é muito grande nos municípios goianos, principalmente os pequenos municípios que precisam demais de parceria com o governo estadual, com o governo federal, o governo estadual através dos deputados estaduais, o governo federal através dos deputados federais e senadores. Nós estamos aí nesse momento aguardando aí algumas tratativas do partido para a gente levar o nosso nome à convenção. Correto. Daí sim a gente vai dizer sobre a possibilidade de ser candidato. Não, e... Mas eu gostaria aqui, nesta oportunidade, de relatar um pouquinho do nosso trabalho pela cidade de Anápolis e também por todo o estado de Goiás.
7: Aliás, hoje eu sempre falo isso aqui, é muito importante, né? Ter um deputado atuante, especialmente prefeitos de pequenas cidades do interior, porque se não for com esse complemento de recursos, dificilmente consegue fazer algo na gestão. Quer dizer, essa é uma preocupação que todo deputado deve ter, né, deputado Adriano Valdir?
9: Com certeza. Eu tenho procurado ser um deputado presente nos municípios onde a gente tem parceria. E é muito nítido a carência. A carência de infraestrutura, a carência de saúde, principalmente saúde. Embora, Candim, nossos deputados federais, senadores, nós somos obrigados a destinar 50% das nossas emendas para saúde.
7: Ah, é?
9: Mesmo assim, é muito carente. Muito
7: Ainda
9: carente.
7: Não consegue suprir tudo que precisa, toda necessidade.
9: Se você for em qualquer hospital hoje, você vai ver a fila. Justamente. Que nós estamos passando.
7: Aliás, eu acho que, sabe, deputado Adriano do Baldi, já deveria merecer um posicionamento lá do Congresso Nacional. Estava até conversando com o deputado aqui nos bastidores, que em relação à questão da saúde, tem um artigo lá na Constituição, é o 196, em que diz que a saúde é um direito do cidadão e um dever do Estado. Isso deveria ser no automático, né? Porque é um preceito constitucional, tá lá escrito na nossa Constituição e tal. E tem casos em que, às vezes, para a pessoa conseguir ter acesso à saúde, tem que recorrer ao Poder Judiciário, tem que ir lá ao Ministério Público pedir para entrar com uma ação para poder garantir determinado tipo de tratamento ou de exame e tal. Isso já era para ter sido superado, não, deputado Adriano do Baldi?
9: Talvez porque é o alto custo.
7: É, né?
9: O alto custo de uma saúde.
7: É.
9: Tanto no município como no estado.
7: Correto.
9: Hoje nós temos aí o SUS, que é um dos maiores programas do mundo.
7: Do mundo.
9: Isso. Se você for em vários países, você não tem o aporte que o SUS traz pro brasileiro.
7: Pra população, é.
9: Isso
7: verdade.
9: Custa muito. Custa. Isso custa pra União. Através dos recursos que o governo federal repassa aos municípios, através das emendas dos deputados e senadores e também para o Estado, os recursos que o Estado disponibiliza e também as emendas dos deputados.
7: Fazer saúde é realmente caro, né, deputado?
9: Muito.
7: Exige muito investimento, é muito recurso e tal. Aliás, o senhor estava falando agora há pouco da sua presença aqui em Anápolis nesse mandato. O senhor poderia enumerar para a gente aqui, para a população, para quem está nos ouvindo, como é que foi a atuação do deputado Adriano do Baldi aqui em Anápolis nos dois mandatos, né, deputado? Que o senhor já desempenhou, está concluindo agora o segundo. Então, gostaria que o senhor falasse alguma coisa aí para a população saber exatamente o que foi possível contribuir com a cidade nesses últimos dois mandatos, hein, deputado Adriano do Baldi?
9: Eu concordo com você, porque como a gente acabou de falar, a coberta é curta.
7: Coberta,
9: ela não dá para cobrir todo mundo.
7: Tá,
9: nós temos 246 municípios para poder atender. E a gente tem procurado, sim, abrir aí o nosso gabinete para a cidade de Anápolis, para os municípios que a gente representa. Eu tive aqui na eleição passada.

0: Jurado, sim, abrir aí o nosso gabinete para a cidade de Anápolis, para os municípios que a gente representa. Eu tive aqui na eleição passada 1.600 votos,
1: olha,
0: que foram importantes para minha reeleição. Eu tive 95.600 votos. Sou o sétimo deputado mais votado do estado. E aqui em Anápolis nós tivemos 1.600 votos. Foram muito importantes para mim. Nós temos compromisso até mesmo no município que nós tivemos um voto. Eu trabalho para a população goiana. Eu não trabalho só para um município. Então, a gente recebe muitos pedidos.
1: E outra coisa, deputado Adriano Baldini, depois de eleito, você não vai trabalhar apenas para aqueles que o elegeram, mas para todo um conjunto, para toda a população, né? Eu acho que é importante.
0: Mas é importante também ressaltar a nossa história. Eu estou aqui deputado federal pelo segundo mandato, dando sequência a um trabalho iniciado em 2014, eu conheci o Alexandre Baldini, que era então secretário de Indústria e Comércio, empresário, e colocou seu nome a deputado federal.
1: Correto.
0: Naquele momento nós abraçamos o projeto dele, andamos com ele por todo o estado de Goiás, ele foi eleito deputado federal, foi para Brasília, em menos de 2 anos ele se tornou ministro das cidades.
1: Foi.
0: E ele fez um grande trabalho na questão da moradia, na questão da infraestrutura em muitos municípios brasileiros, e aqui em Anápolis não foi diferente. Ele disponibilizou muitos convênios aqui para a cidade de Anápolis, para infraestrutura, para retomar de conjuntos habitacionais que estavam parados, e a gente participou ativamente ao lado dele, e assim que ele saiu do ministério, ele deixou para nós aí uma lista de convênios, de recursos destinados a muitos municípios goianos, e aqui em Anápolis não foi diferente. Quase 40, 50 milhões de reais de infraestrutura que nós fomos dando sequência, fazendo gestão no ministério, para chegar o recurso aqui na ponta e para que a população pudesse ter esse ganho.
1: É
0: para isso que nós estamos na política, é para fazer um trabalho coletivo.
1: Maravilha, e que o deputado Adriano Baldi citou um assunto muito importante, que o ex-deputado, ex-secretário de Indústria e Comércio, ex-ministro das cidades, Alexandre Baldi, continua mais presente do que nunca na política de Goiás. Ele é pré-candidato, a primeiro suplente da chapa de Gracinha Caiado ao Senado. Portanto, ele continua ainda atuando na política de Goiás. Eu acho muito bacana, muito interessante, quando vejo, por exemplo, o Adriano, deputado federal Adriano do Baldi, chegando aqui e agradecendo, reconhecendo essa ligação histórica com ele. Porque o normal, gente, infelizmente na política é isso, né? Alguém te dá a mão e depois você acaba esquecendo e tal. E então, eu sempre falo isso aqui, deputado, acho que o sentimento da gratidão é um dos mais nobres do ser humano, né?
0: É, com certeza. O ser humano que não tem gratidão não tem alma, não tem nada. É impagável.
1: Ainda, o senhor ainda é muito próximo dele, Alexandre?
0: Com certeza, até no nome,
1: até,
0: né?
1: No nome.
0: Adriano do Baldi. Então, ele me confiou a oportunidade de disputar a eleição em 2018, nós tivemos 77 mil votos e trabalhamos, como eu disse, dando sequência nos projetos que ele deixou, e nós pegamos firme em 2018 e até hoje a gente está entregando obra no estado que tem a mão dele. Então, sem dúvida nenhuma, uma oportunidade ímpar, uma porta que Deus abriu, usou ele para me dar a oportunidade de poder ir para Brasília, trabalhar dioturnamente. Hoje, para você ter uma ideia, eu ainda vou ainda em 3 cidades.
1: Olha aí.
0: E assim que a gente tem feito o nosso trabalho todos os meses do mandato. Todos os meses. Mas eu precisava aqui rapidamente falar a você.
1: Pode ficar
0: falar
1: à vontade,
0: a você. O trabalho nosso que nós fizemos aqui com a PAI. Nós colocamos recurso para a PAI. Nós colocamos muito recurso para Santa Casa. Colocamos aqui recurso para obra de infraestrutura e recapeamento asfáltico. Colocamos recurso na época para assistência social, para aquisição de material permanente. Colocamos, e o Baldi deixou uma obra de 9 milhões de reais de pavimentação e drenagem naquele sítio de recreio Vale das Laranjeiras e Vivian Park.
1: Os
0: 3 setores foram quase 10 milhões de reais.
1: Olha.
0: Só para essa região, e foi executado em 2019 e 2020. Então, nós não paramos por aí. Então, todos os, por exemplo, pavimentação e drenagem do Jardim Promissão, Jardim Primavera, pavimentação e drenagem também no Polo Centro, loteamento.

0: Colocamos também drenagem, pavimentação, setor central, Avenida Brasil, pavimentação asfáltica também e drenagem no residencial Monte Sinai, Ana Carolina, Granville, Bom Sucesso, além dos recursos que nós mesmos colocamos para Santa Casa de Misericórdia, equipamento, maravilha, custeio na saúde. Colocamos também, na época aí da pandemia, mandamos para cá 4 respiradores, mandamos aqui para o Hospital de Combate ao Câncer, Hospital Oncológico, isso, de Anápolis, no ano de 2021, nós mandamos aqui recurso para lá. Colocamos também no Instituto de Medicina Eurípio Bassanufo, colocamos em 2022 R$300 mil. No Oncológico foi 200. Colocamos mais recurso aqui, Casa de Apoio Santa Luzia, Santa Casa de Misericórdia, recursos para equipamento, pavimentação e drenagem, mais rodovias aqui. Nós mandamos também no ano de 2021 para 22, R$250 mil para equipamentos no Corpo de Bombeiro, para aquisição de uma viatura operacional. Mandamos aqui materno infantil, mandamos também no ano de 2022 mais R$200 mil. A PAI, mandamos em 2022 R$200 mil. Recapeamento asfáltico na Avenida Tiradentes. Mandamos aqui Santa Casa de Misericórdia, aparelho de anestesia completo com monitor, 3 monitores multiparamétricos, entregue também. Associação de Basquete ABA, mandamos recurso. Mais custeio para a PAI, mais 217 mil em 2022. Mandamos aqui no ano de 2023 para 24, 5 milhões de reais para custeio no MAC, para pagar médico, funcionário da saúde. Mandamos aqui, já no mandato do atual prefeito, uma emenda de bancada de minha autoria, na Codevas, uma pá carregadeira, juntamente com o Alexandre, ligamos ao prefeito Márcio, um valor de R$500 mil agora, o ano passado. Mandamos aqui para cá também um recurso para saúde de 250 mil já pago, e colocamos também R$500 mil para modernização e reforma do ginásio de esporte aqui da cidade. Sim, aliás, então, é uma lista bem intensa, que eu pulei alguns custeios, porque custeio ele vem e ajuda o prefeito a pagar as contas, isso, da saúde. Às vezes o a população não vê.
1: Nem fica sabendo.
0: Mas quando você procura por saúde, tem remédio, ali tem o dinheiro de um deputado.
1: Aliás, a gente falava agora há pouco, né, deputado Adriano, que os prefeitos, especialmente aqueles das pequenas cidades, pequenos municípios do interior, precisam muito dessa assistência do deputado federal, do senador e tal. Mas Anápolis é uma cidade que tem mais de 400 mil habitantes, 450 mil habitantes, então a necessidade às vezes é maior. O senhor tem tido uma interlocução, assim, uma conversa com o prefeito no sentido de ajudar a resolver alguns gargalos que a cidade tem? Vocês têm essa interlocução?
0: Eu disse e eu repito, nós recebemos um título de cidadão anapolino.
1: Olha aí.
0: Eu tenho uma responsabilidade como cidadão anapolino, tenho uma responsabilidade como deputado federal que estou, e meu gabinete sempre esteve aberto à cidade de Anápolis. Nós colocamos agora há pouco R$500 mil para o esporte, colocou 1.000 para a saúde, totalizando R$1.050.000. Então, assim, eu tenho outros municípios para atender. Eu tive votos em 245 municípios.
1: Olha aí, dos 246.
0: 30 milhões de emenda. Eu tirei R$1 milhão para atender Anápolis.
1: Tá certo.
0: Né? Agora, proporcionalmente falando, muitos deputados tiveram votos, isso, aqui. Se cada um entrar com uma parcela, vai ajudar muito o gestor. Bastante. E é assim que eu penso. Cada um ajuda como pode. E eu tenho procurado e coloco à disposição. E agora, em novembro, nós temos orçamento novamente. E eu vou colocar e priorizar recursos aqui para a cidade de Anápolis, como maravilha, eu sempre fiz.
1: Maravilha, que faça isso mesmo, deputado, que nossa parte, que nós sempre temos o costume de cobrar. Falou, prometeu, vai cumprir, tem que colocar dinheiro do orçamento aqui na cidade para nos ajudar. Aliás, deputado Adriano do Baldi, me satisfaça aqui uma curiosidade, não apenas minha, mas tem muito ouvinte que liga aqui. Ô, Candinho, quando apareceu o deputado federal aí no seu programa, pergunte a ele qual que é o volume de recursos que, porque emendas são recursos do orçamento, não é? Então, quantos milhões de reais

0: cada deputado tem para o encaminhamento de emendas, né? Dinheiro que vem lá do orçamento. O senhor tem esse número de cabeça assim, deputado?
1: Aproximadamente 30 milhões de recursos.
0: Por exercício fiscal, por orçamento.
1: Por orçamento individual.
0: Correto.
1: E mais um percentual da bancada, que gira entre 15, 20 milhões. Aí nós temos aí, como eu tive votos em 245 municípios.
0: Tem que.
1: Eu tive aqui em Anápolis 1.600 votos. Eu tive em Mimoso de Goiás.
0: Tem uma população bem menor, né?
1: 1.200 votos.
0: Então o senhor tem que lembrar de Mimoso
1: também.
0: Eu
1: tive em Campos Belos 2.500 votos. Goiatuba tem 40 mil eleitor. Eu tive 6 mil votos.
0: Olha aí.
1: Então, assim, eu fui eleito nas pequenas cidades do estado.
0: Correto.
1: Então, daí a dificuldade para que eu possa atender a todos.
0: Tem
1: o tamanho da nossa responsabilidade.
0: Tem que fazer um exercício ali, né, deputado? Para poder atender todo mundo, né?
1: Mas é esse o nosso papel. E uma coisa que o Alexandre Baldi sempre me pediu: não esqueça de Anápolis.
0: Correto.
1: Todos os anos você cuida de Anápolis. E a gente tem feito isso, como eu relatei a você aqui, inúmeras obras de infraestrutura que ele deixou como ministro.
0: Justamente.
1: E nós trabalhamos firme lá no Ministério das Cidades para que esse recurso chegasse aqui na ponta e fosse executado e atendido aí toda a população em vários setores, porque infraestrutura é muito importante.
0: Aliás, é muito importante dizer isso aí também, né? Porque a pessoa que tem um mandato, e no caso um deputado federal, tem que ter uma atuação ali sempre muito próximo da população mesmo, porque o nosso povo é muito carente desse tipo de assistência, né? De resolver algumas demandas, né, deputado?
1: E outra coisa, eu sempre tive a cabeça muito aberta. A eleição é a época da eleição.
0: Passou
1: a eleição, não pode ter cor partidária, não pode ter lado. O lado é o povo. O lado é o povo. O partido é o povo.
0: Justamente.
1: Nós todos, os 17 deputados federais, são unidos lá no que tange Goiás. Os três senadores. Nós temos que deixar a eleição para a época da eleição. Então, o meu gabinete sempre estará aberto a todos os prefeitos do estado de Goiás. É lógico que um município que te carrega, que te dá 50, 40 ou 30% da sua votação, a gente tem uma responsabilidade ainda maior. Não que eu não tenha responsabilidade no município que me deu 5, ou 10, ou 300, ou 200 votos. Mas pesa sobre os ombros aquela cidade onde lhe deu aí, lhe confiou uma proporção alta da população acreditando no seu trabalho.
0: Maravilha. Deputado Adriano Baldi, olha, quero demais te agradecer por ter reservado lá um espaço na sua agenda, ter vindo aqui conversar com a gente, colocando o nome aí à disposição do povo goiano, né? Para essa tarefa que não é fácil, você disputar a eleição, você correr atrás do voto das pessoas, da população, realmente é uma tarefa muito complicada. E só quem tem serviço prestado mesmo é que tem, digamos assim, até mais liberdade de chegar para a população e pedir mais uma vez o apoio. O senhor tem feito esse trabalho nos últimos dois mandatos, a gente sabe, e com muita dedicação para atender pelo menos parte da necessidade do povo goiano. Então, quero demais, o deputado Adriano, te agradecer por ter vindo aqui falar com a gente e fazer essa espécie de prestação de conta do seu mandato. Muito obrigado.
1: Agradeço, deputado, mais uma vez você, Candinho, agradecer aqui os amigos Ivan Espíndola e também o Delcimar Fortunato, que está aqui nos acompanhando nesse momento, e dizer da nossa alegria. Agradecer a Deus a oportunidade que eu tive por dois mandatos representar o estado de Goiás na Câmara Federal, no Congresso, e é lógico, tudo isso foi possível pela oportunidade, pelo carinho, pelo irmão que a vida me deu, que foi o Alexandre Baldi, que confiou ao seu assessor uma missão tão importante e tão difícil, você sair de assessor parlamentar se tornar deputado federal. Eu tive 77 mil votos na primeira eleição, tive os votos aqui, depois nós passamos para 95 mil na nossa reeleição, e nós seguimos forte, firme, com muita fé em Deus, com muita humildade, colocando nosso mandato à disposição do povo goiano e do povo anapolino. Então, eu quero aqui agradecer imensamente a população anapolina pela oportunidade de poder também dar a minha parcela de contribuição a essa nossa gente que paga imposto e espera cada dia mais ter água tratada, infraestrutura, saúde, educação, esporte e, é lógico, cultura e o que é mais importante, tudo isso, qualidade de vida.
0: Deve ser muito gratificante mesmo você contribuindo para resolver algum problema, né, deputado?
1: É muito
0: carente. Deve ser uma satisfação assim.
1: Muito carente o povo. Você leva uma ponte numa cidade, vai lá, dá o recurso, o prefeito contrata, executa, nós vamos lá inaugurar, a hora que você chega lá, o prefeito tá com 10 pedidos. Ele precisa de mais uma máquina, precisa de uma praça, precisa de um aparelho no hospital, e aí a gente sai assim até
0: mais leve, né?
1: Ansioso, não, o contrário, carregado e ansioso, que a luta é árdua, ela não acaba nunca os problemas.
0: Resolva uma demanda aqui, tem outra ali para resolver.
1: É isso aí, mas fica aí o nosso compromisso, seguir firme trabalhando pelos goianos em Brasília.
0: Maravilha, muito obrigado então, deputado Adriano Baldi.
1: Deus abençoe a todos vocês, obrigado pela oportunidade, parabéns pelo trabalho da Rádio Nova. 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
0: Maravilha, muito obrigado então, deputado Adriano Dubaldi. A gente tá indo para um rápido intervalo, mas não sai daí não, você sabe por quê? Daqui a pouco a gente volta. Tem muito mais ainda hoje aqui no Rádio Debate para você.
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2: Agora em Anápolis, 9:10. De volta aqui com o Rádio Debate, o seu espaço livre e democrático do jornalismo anapolino. Quer participar com a gente? Fique à vontade. Afinal de contas, estamos levando adiante aquele projeto de construção de uma cidade melhor para todos nós. Para que isso aconteça, claro, é fundamental a participação do nosso povo. Por isso é que a gente abre esse espaço aqui todos os dias para a manifestação da nossa população. Seu posicionamento, a sua crítica nos ajuda muito a levar esse projeto adiante. Então anote aí o WhatsApp aqui da produção do programa para você encaminhar a sua mensagem e participar aqui com a gente. É, meu amigo Paulo Henrique Mendes, o PH, tá ali, ó, prontinho para te atender. Ele que é o produtor do programa. Então anote aí, é o 96-000-5177.
3: Repita!
2: 96-000-5177. Se quiser nos acompanhar e participar pelas redes sociais, fique à vontade. Nós estamos também lá no Instagram e também no YouTube. 9:11, ele já tá na área, PH.
1: Roger Fernandes, o fera da comunicação.
2: E bota fera nisso, já tá aqui. Será que ele tá com um cara de poucos amigos? Não, acho que não. Bom dia, meu amigo Roger Fernandes.
4: Meu amigo, meu irmão, Cândido Filho, bom dia pra você. Tudo bem? Tranquilo?
2: Comigo tudo em ordem, tudo em paz, graças a Deus. Aquilo que eu digo sempre aqui, acordei e vi o sol nascer, então tá tudo tranquilo, tá tudo bem.
4: Eu, Paulinho, e tudo você? Bem com o Paulinho?
2: É, tá tudo em ordem aí, PH?
4: Bom dia, Paulinho, os nossos internautas, aqueles que estão conectados e ligados conosco, como o Valmir, por exemplo, nosso Valmir aqui, por exemplo, ele só acompanha pelo rádio.
2: Ah, é?
4: Negócio com ele não tem interatividade,
2: não. Rede social, negócio de Instagram.
4: Ele é nas antigas mesmo, né? Aliás, foi aniversário de ontem.
2: Ontem?
4: Nosso queridíssimo Valmir aqui, 70 alguma coisa.
2: Valmir, nem tudo é perfeito, né? Ele é torcedor do Flamengo, é isso?
4: É, sim, eu adoro andar sem camisa. Bota com a camisa feita do Flamengo,
2: de vez em quando,
5: de vez em quando eu chego. Ensaiante!
2: De vez em quando eu chego aqui com aquela camisa do Flamengo dele.
4: É, sem camisa, né?
2: Sem camisa. Eu fico andando pela rua da cidade sem camisa. É, mas o Roger, prefeito Márcio Corrêa está dizendo aqui que vai jogar duro a partir de agora com a Saniago. Que a empresa não tem cumprido com algumas coisas, a cidade continua sendo muito sacrificada por algumas ações da Saniago e está prometendo endurecer o jogo. Aliás, eu já falei aqui nesse programa, né, prefeito? Vamos deixar, né, de discurso e ir logo para a prática, né? Eu acho que tem que haver mesmo esse endurecimento com a Saniago. Afinal de contas, a população continua reclamando barbaridade. Será que o prefeito vai levar isso adiante mesmo? Passou da hora já, né, Roger?
4: Ô, Cândido, eu vou aguardar pra ver, né? É porque entra prefeito, sai prefeito, o discurso é sempre o mesmo. É, de que as coisas vão mudar, de que vão cobrar mais da Saniago, né? Que ela vai ter que aumentar o volume de investimentos, que vai ter que ter mais cuidado em relação ao serviço prestado à população. E a gente se anima com as falas dos prefeitos e quando chega na hora do vamos ver, né, sabe-se lá o porquê a coisa não acontece da forma que eles falam. Vamos dar esse crédito ao prefeito Márcio Corrêa, aguardar, esperar que ele realmente possa fazer algo que seja útil à população. Não adianta endurecer e o serviço não melhorar. Serviço de atendimento à população de Anápolis.
2: Não, a gente já tem aí a agência de regulação do município. É só colocar a agência para poder fiscalizar. Já disse aqui a maneira de atuação que deve ter o município em relação a Saniago. Surgiu um problema, vai lá e notifica a empresa do problema. É, insistiu, não foi lá fazer a correção nem nada, aí vai logo multar. É porque eu tô observando aqui, né? O prefeito tá cobrando, por exemplo, que a Saniago.

0: não está atendendo aquilo que está contratado, que está lá no contrato, incluindo entregas de serviços de esgotamento sanitário. Quer dizer, essa questão mesmo do esgotamento em Anápolis é um outro escândalo. Sim. Isso precisa ser apurado. Tanto é que volta e meia, a gente convive com aquela fedentina, com aquele mau cheiro ali, né, redes de esgoto estouradas pela cidade inteira. Eu acho que a gente tem que cobrar sim isso da Saniago. Nós não podemos mais permitir que isso aconteça. A gente vai, quando apura aqui, cobrando do prefeito, da gestão do município, essa decisão precisa mesmo, como diz popularmente aí, tem que ir pra cima da Saniago, né, Roger?
1: Ô, Cândido, você que é um filósofo contemporâneo, catedrático, né, já está no jornalismo há muitos, muitos anos.
0: Há quase meio século já,
1: né, Roger? Você já ouviu diversas vezes, né, uma frase que ela é histórica e muito conhecida, principalmente no meio político, né, é obra que não aparece, então a obra de esgoto é uma obra que não aparece.
0: É.
1: Então eles não gostam de demandar muito tempo e muitos gastos financeiros com isso.
0: É.
1: Eles preferem fazer a obra acima da superfície, que é aquela que a população
0: vê. Que o eleitor tá vendo ali todo dia, né?
1: Sim, exatamente. É. Então, como é serviço de esgoto, não aparece, ele fica por baixo da terra, né? Isso aí no, dificilmente rende votos. Né? Se bem que hoje com as redes sociais fica mais fácil você fazer a propaganda, mas não é aquela coisa que está no dia a dia da população. É, então eles gostam de obras que às vezes não são nem tão importantes assim, mas pelo menos para marcar território, de poder falar, nós estamos fazendo alguma coisa. Né? E normalmente, e aí não estou questionando a honestidade desse ou daquele, são obras super valorizadas, né? Obras que você na iniciativa privada faria muitas vezes até pela metade do preço.
0: Pois é, aliás, né, em relação a essa questão aí da relação com a população, da empresa de saneamento, precisa melhorar muito mesmo. E o município precisa se atentar para alguns detalhes. Mas eu estou vendo aqui, Roger, eu faço questão de colocar esse tipo de informação para que a população fique sabendo o que aconteceu, inclusive num passado bem recente. Estava acompanhando aqui uma informação, é do vereador Jackson Charles. Ele está encaminhando aqui, beleza, o que está publicado lá no Anápolis Diário. Ele está encaminhando aqui alguns ofícios lá para a Saniago, para a agência de regulação do município, para a Agência de Regulação do Estado, a AGR, querendo saber informações a respeito daquilo que é cobrado lá no talão de água. Mas um dos questionamentos que ele faz é em relação à cobrança daquela tarifa mínima, R$17,46. Eu estou colocando isso aqui, vem tardiamente essa preocupação do vereador. Você sabe por quê? Ele foi um dos principais defensores da assinatura desse contrato do município com a Saniago. Percebendo, e a gente alertou na época, percebendo o mal que fez para a população, agora tenta consertar. É porque foi, a gente já falou sobre isso aqui, foi aprovado lá na Câmara dos Deputados, saindo para o Senado agora, a proibição da cobrança daquela taxa mínima. Aqui, repito, R$16,46. Por que que o vereador, na época que o município foi assinar contrato com a Saniago, e não lembrou de retirar essa tarifação mínima do talão da conta de água? Agora, vem lembrar tanto tempo depois, quer dizer, é uma tentativa de consertar um estrago que foi feito lá atrás e que até hoje prejudica muito a população, né, seu Roger?
1: Na verdade, ô Cândido, eu vejo assim de uma forma um pouco diferente. Eu não acredito que ele esteja enxergando agora.
0: Ele sabia na época, então,
1: não,
0: né?
1: Não, eu acredito que ele está, é uma questão mais de oportunismo. Não estou querendo dizer com isso que você que o ex-secretário, né? E que ele foi secretário do meio ambiente, né? Teve, pelo menos comandou muito tempo a secretaria e sempre vereador já há alguns mandatos, que ele seja um oportunista, né? Isso que eu tô falando, tá aproveitando a oportunidade do momento. O vereador Jackson Charles, que aliás nos codinominou de rádio fundo de quintal.
0: Isso, é.
1: É, ele...
0: Eu não sei porque eles estão preocupados com o que fala aqui, se é uma rádio fundo de quintal, né? Qual que é a preocupação? Não sei, né? Por quê? Não tem audiência, não tem nada.
1: Mas foi bastante criativo, né? Mas o vereador Jackson Charles...
0: E eles estão preocupados,
1: ele, ele como político, o Cândido, eu enxergo nele o potencial muito bom. É, infelizmente, ou pelo menos assim, eu acredito que infelizmente para a cidade, ele poderia ter aproveitado esse potencial que ele tem, mas em benefício da população.
0: Justamente.
1: Não tô falando que ele não beneficia a população nisso ou naquilo, naturalmente ele tem lá as suas demandas que tenham favorecido a população, e entra mandato, sai mandato, ele está aí. Poderia ser melhor aproveitado, viu?
0: Não, e outro detalhe, aprovou, apoiou em tempo integral a pior gestão da história de Anápolis.
1: Sim, e assim, entra prefeito, sai prefeito, o vereador Jackson Chaves é o que a gente chama, e não só ele,
0: uhum.
1: A maioria dos que aí estão são aqueles que são os vereadores de situação, independente de, digo, do prefeito que esteja lá, está sempre do lado.
0: Uhum.
1: Né? Ele chegou a ser líder do PT, e aí entrou uma outra administração completamente com ideologia diferente, aí passou a ser líder também. Então, assim, é por isso que eu falo, ele tem um potencial político muito bom, tá? Que poderia ser melhor explorado, melhor aproveitado, mas ele segue uma linha que é dele, e lá naturalmente da assessoria dele também, e que acaba a cidade se vendo prejudicada com isso. Nós temos até, eu tô falando na questão política, o Candinho, nós temos até alguns políticos aqui, alguns vereadores, que se dedicassem a cumprir o seu mandato em prol da população, eles ajudariam muito a cidade.
0: Justo
1: essa
0: também.
1: Questão agora que ele tá enxergando essa questão da Saniaga, porque eu falo, porque já veio, lá de cima, ele está apenas aproveitando a oportunidade. Ele poderia, com o potencial que ele tem, já ter tomado essa iniciativa. De repente, a coisa já poderia ter partido dele. Dele ou do outro. Será que ninguém nunca tinha visto isso?
0: Ah, claro que sim.
1: Já teriam visto, mas é de acordo com o momento, com aquilo que os beneficia. E quando eu falo que os beneficia, não estou falando de uma forma ilegal, de uma forma desonesta, mas aquilo que é interessante pro mandato deles, que é interessante pro grupo político deles, assim como ele já fez parte do grupo político do ex-prefeito, que lhe era interessante na época, anteriormente fazia do outro também, aí mudou a administração, ele tá fazendo parte dessa administração agora também. Então, assim, eles agem, e aí não é só ele, mas na sua grande maioria, né, eles agem em prol do seu grupo político, em prol dos seus interesses pessoais. E a população, o povo é só um detalhe, né, Cândido?
0: É só um detalhe, né? E eu falo muito também isso aqui, né? Pra poder ficar bem gravado na mente da população, né? Lembra do Che Guevara? Ele tinha um lema que era o seguinte: se há governo, eu sou contra. Ele era sempre oposição.
1: Sim, ele era sempre oposição.
0: Sempre combatendo e tal. Aqui em Anápolis nós temos o pessoal que trabalha exatamente na contramão.
1: Se há governo, sou ela a favor.
0: Não, é aqui. Se há governo, estou aí dentro.
1: Eu estou aí dentro.
0: Che Guevara era assim: se há governo, sou contra. Quer dizer, sempre tá na oposição e tal. Aqui em Anápolis tem especialmente uma bancada aí de vereadores, que o lema é o seguinte: se há governo, estou dentro. Nunca vi uma cidade para ter uma política tão fisiológica como essa nossa aqui. Eu acho que, poxa, mas também cá entre nós, né, ô Roger? Aquilo que eu o Vanderlei tá sempre por aqui, a gente conversa muito, o Vanderlei Teles. Cadinho, mas vocês estão analisando uma coisa aí que só tem um responsável. Mas quem que é o responsável? Né? O eleitor. Que é o eleitor que escolhe. Por exemplo, ali na Câmara Municipal, todo mundo que está ali foi eleito, foi escolhido pelo povo. Então, quer dizer, a população precisa também fazer a sua autocrítica, né, senhor?
1: Eu
0: Roger
1: vou
0: Fernandes?
1: Ser até a página 40 nisso também, ô Cândido. Até mandando um beijo à Lindinha e a minha irmã lá em Belo Horizonte, estão ligados conosco também.
0: Uhum.
1: É porque a gente tem alguns candidatos, né, que até poderiam. Na hora que assumisse o seu mandato, caso viessem a assumir, prestar um serviço melhor. Nós temos bons vereadores também na Câmara, alguns, é o número diminuto em relação. Quando eu falo bom, gente, eu falo em questão de estar prestando serviço à população. Não está sempre na mesma fisiologia ali do prefeito, sempre do mesmo lado do prefeito. E também não quer dizer que o prefeito não faça coisas boas, também faz coisas boas à população. Mas assim, que não segue o seu ideal, que não segue o compromisso que eles fizeram com a população na época da eleição, da campanha, quando estavam lá prometendo isso e aquilo, e que se esquecem depois. Mas o que que acontece? O sistema político que nós temos hoje, principalmente o sistema eleitoral, ele privilegia aqueles que já têm mandato. Isso é independente, seja vereador, deputado estadual, deputado federal, já privilegia quem tem, né? E dificulta muito para quem quer entrar depois. Né? Então nós temos pessoas que às vezes têm até um bom sentimento, né? Tem um bom pensamento, tem uma vontade de fazer algo melhor. Mas primeiro, a campanha ela já é curta, né? Não dá para aquela pessoa apresentar o seu trabalho. Há o fundo eleitoral que privilegia quem já tem mandato, então a pessoa tem que ter dinheiro. Ela para entrar é muito difícil. E depois que ela entra, tem aquela questão, ou ela se adapta ao sistema que ali já funciona, que já está implantado, ou dificilmente ela consegue realizar alguma coisa do seu mandato. Ou você é a favor, né? Ou você fica alijado. Então, aí dependendo da sua estrutura, principalmente financeira, da sua estrutura pessoal, e muitos que lá entram, eles passam a depender daquele salário que ali está. Aí realmente é o sistema nosso não ajuda, viu, Candinho? Mas de certa forma, né, o eleitor tem que tentar pelo menos escolher melhor.
0: É, e outra coisa, viu, tá acontecendo algo nesta eleição agora de 2026 que tá, sinceramente, quando eu li, quando eu tive acesso a essa informação, eu fiquei muito chateado. Tá diminuindo bastante, viu, senhor Roger Fernandes, o interesse do jovem pelas eleições no Brasil. Especialmente naquela faixa onde o voto é facultativo, que é entre 16 e 18 anos, você já pode se alistar como eleitor, mas não é obrigado a votar. Então, nessa faixa etária, o voto é facultativo. E tem diminuído bastante o interesse do

0: está como eleitor, mas não é obrigado a votar. Então, nessa faixa etária, o voto é facultativo. E tem diminuído bastante o interesse do jovem em participar das eleições. Será por que que está acontecendo, hein, Roger?
1: Justamente por isso que nós estamos falando aqui, o Cândido. O jovem, como se diz aí, principalmente essa geração Z, né, ela já está até se criando uma outra geração, além dessa geração Z. Eles vão, vão colocando as letrinhas lá. É, são, se a gente chama de descolados, né? Então, assim, eles não têm muita ligação com determinadas coisas. Para você ter uma ideia, né? Os jovens, e quando eu falo jovem, não tô falando só esse que você citou agora, entre 16 e 18 anos, não. Estou de 25 até 30 anos. É diferente da nossa criação, da nossa época e até após a nossa geração também. Eles queriam ter casa própria. Eles queriam ter carro próprio.
0: Isso.
1: Esse pessoal não se prende muito a isso, não.
0: Eles
1: querem ter uma vida
0: aí,
1: mais livre. Eles não querem estar presos às coisas materiais. Eles muito pouco estão se importando com o que esses políticos aí fazem. Mesmo porque eles olham para esses políticos e não veem demandas interessantes para eles. Né, alguns que querem se nominar como jovens ou que estão ali para poder representar os jovens, que as demandas deles não tem nada que possa favorecer aos nossos jovens, né, coisas efetivas realmente. Então, assim, eles são mais descolados em relação a essa questão, principalmente política. E cá para nós, o que os nossos políticos têm feito para poder estar chamando a atenção, estar mostrando de bom, de útil, para que possa prender a atenção dos nossos jovens?
0: Pois é, mas eu acho isso muito ruim, você sabe por quê,
1: Roger? É péssimo isso.
0: A gente precisa garantir o futuro da democracia, a participação da população nas decisões governamentais, né? Então, eu acho que a população precisa continuar tendo esse interesse. E outra coisa, nós vamos perdendo uma parte da população, o pessoal fazendo 80, 85, 90 anos, o pessoal vai morrendo. Então, tem que surgir o quê? Tem que surgir os mais jovens com o mesmo interesse e com a mesma disposição de continuar participando do processo político. Porque querendo ou não, Roger, é aquilo que eu sempre falo aqui, a nossa vida, enquanto a gente estiver com os pés sobre essa terra aqui, a qualidade dela vai depender de uma decisão política.
1: Sim, sempre.
0: E essa decisão política vai ser tomada por quem nós, querendo ou não, escolhemos. Então, eu acho que é preciso, sabe, voltar a tentar despertar nesses jovens o interesse em participar do processo político.
1: Mas
0: né?
1: Você se recorda, Cândido, na nossa época anterior a nós, e também depois, essas coisas, esses movimentos, eles começavam muito onde? Nas escolas nas faculdades.
0: Tinha os grêmios estudantis naquela época. Estudantis. Né?
1: Hoje você nem ouve falar disso mais.
0: Não, gente,
1: nem
0: sabe se
1: existe. Se existe isso hoje mais em escola. O pessoal era totalmente inserido num processo político da sua cidade, né? E dali ele passava para ser inserido num processo político do estado e ali nível nacional. Você não vê isso hoje mais.
0: Não.
1: Né? E aonde tem, se é que tem ainda, quando tinha, já estava totalmente enfraquecido. Entendeu? Vou dar um outro exemplo para você. Você lembra o tanto que um presidente de bairro era importante?
0: Lembro.
1: Eu nem sei mais hoje se tem presidente desses bairros.
0: Tem associações de moradores aí e tal, mas a atuação não é da mesma maneira como era na nossa época.
1: Não sei, mas em todos os bairros tinham. Hoje, será que se você for em todos os bairros da cidade, você vai encontrar esses representantes?
0: Vai nada.
1: Eles eram atendidos diretamente pelos prefeitos. Eles levavam as demandas diretamente aos seus prefeitos. Não precisava nem de intermediário, não precisava de um vereador. Será que esses que existem hoje, que são poucos, eles conseguem ser recebidos pelos prefeitos? Eles conseguem sequer ter um representante na Câmara de Vereadores que pegue na mão deles e os leve lá para conversar com o prefeito? Né? Era uma força extraordinária que esses presidentes de bairros eles tinham. E às vezes não tinham nem o mandato de presidente de bairros, mas eles representavam os seus bairros e eles levavam muitas demandas. Então, assim, lá também vai acabar. E ali você trazia o jovem, você fazia alguns eventos junto à comunidade, uns pequenos campeonatos ali, levava algumas apresentações. Você estava sempre inserindo os jovens em algumas atividades no seu bairro. Hoje não existe isso mais Candi. Quer dizer, o jovem ele vai crescendo completamente à parte do mundo político. Então não vai ter interesse realmente.
0: E o resultado é esse, né? Esse desinteresse enorme, né? Pela prática da política no seu dia a dia, né? E isso é triste para a democracia, isso é ruim para o processo eleitoral. Mas agora, tem uma informação aqui, como diria meu saudoso amigo Luiz Carlos Cecílio, Agora a bolsa de Nova York explode mesmo. O preço do dólar vai lá nas alturas. Que depois que isso aqui acontecer, muita coisa vai mudar. Olha só.
1: Abraçando o Flávio Amorim, que é grande Flávio Amorim, tá grande aqui conosco. Flávio.

0: também.
1: Grande Flávio, um abraço,
0: dando
1: Flávio.
0: Um bom dia a todos nós aqui no YouTube.
1: Pois é, rapaz, a gente vê que o Milei lá, o presidente da Argentina, vai se encontrar com o Tarcísio, lá do governador. Nossa. De São Paulo. Rapaz, eu acho que vai acabar decidindo a eleição lá em favor do Tarcísio, né? Porque deve estar com muitos admiradores aqui, o, né? Javier Milei. Presidente da Argentina, Javier Milei, terá um encontro com o governador de São Paulo, Tarcísio de Freitas, no próximo sábado, durante sua segunda visita ao Brasil desde que assumiu o cargo em dezembro de 2023. O argentino desembarca aqui no Brasil para participar da Convenção Nacional do Partido Liberal, que vai oficializar a candidatura do senador Flávio Bolsonaro à presidência da República. Olha só, o Milei vai vir aqui participar da convenção do PL, vai fazer discurso lá em favor da candidatura do Flávio, vai se encontrar com o governador Tarcísio. E aí, parafraseando meu saudoso amigo Luiz Carlos Cecílio, aí acho que a bolsa de Nova York vai explodir.
0: Sim, agora
1: e aliás o próprio
0: subir.
1: Aí aliás o próprio Lula chamando o pessoal pra briga, né? O Lula fez um discurso ontem, não lembro mais aonde, dizendo que o Marco Rubio, lá o ministro das Relações Exteriores,
0: representante comercial lá,
1: lá dos Estados Unidos, ele que poderia vir pra cá pra poder fazer campanha pro Flávio Bolsonaro, que o Lula falou assim, que eu faço questão de bater vocês tudo junto aqui e tal. Agora, o que é que tem a ver o Milei com a nossa política aqui? O que é que ele vai... Não, isso não. O que é que o Marco Rubio vai poder interferir? Nada. Aliás, o Eduardo Bolsonaro agora é cidadão americano também, né? Ganhou lá o Green Card. É, o Trump fez essa deferência a ele, pelo menos vai, né? Vai continuar trabalhando contra o Brasil lá nos Estados Unidos, viu, Roger?
0: É verdade, o Cândido, é aquela frente de direita que eles têm, né? Que eles estão, tá se expandindo aí pelo mundo, né? E o Milei faz parte dessa frente, assim como a família Bolsonaro também. O Tarcísio, ele não é bem de direita, né? Ele é assim, ele se colocou ali do lado.
1: Ele é mais ensaboado.
0: É, ele é ensaboado, ele é daqueles que aproveitou, né? A demanda.
1: A onda,
0: né? Aquela onda do bolsonarismo e conseguiu o seu mandato. Mas ele, tanto é que ele teve no governo Dilma, fez parte do governo Dilma também o Tarcísio, né? Então aproveitou essa onda aí e conseguiu a sua eleição, que aliás, ô Cândido, é uma coisa que tá me deixando assim com a pulga atrás da orelha, né? Saindo até um pouco aí do Tarcísio, mas também estando com o Tarcísio, né? Não vou nem falar desse Milei, que vai cuidar do país dele.
1: Que aliás não tá numa situação muito boa, né?
0: Que eles acham que o pessoal da direita tá falando que ele resolveu a questão econômica da Argentina e não é bem por aí, é até a página 40, a partir da página 41 já tem algumas dificuldades econômicas, mas não vou ficar falando aqui sobre a economia da Argentina, porque pouco me interessa. Aliás, não me interessa absolutamente nada, para falar a verdade. Mas, o Cândido, o senhor que é um filósofo contemporâneo, como Sim. eu já disse hoje e costumo dizer aqui, só talvez me explique algo que eu não consigo entender. Qual foi o objetivo do Ronaldo Caiado deixar o governo do estado e ir para um partido onde ele teve que primeiramente disputar com mais dois ex-governadores, mais dois governadores no caso, na época, para poder conseguir...
1: Que era o Eduardo Leite e o Ratinho Júnior.
0: O Ratinho, né? E o Ratinho era o preferido de todos. O Ratinho desistiu da candidatura, né? Para poder manter o poder lá no Paraná, que estava arriscado o grupo político dele perder esse poder lá no Paraná. Ele teve que lutar contra dois governadores bem avaliados, né, indicação para ser o pré-candidato do PSD à presidência. E hoje ele está como presidente e não tem o apoio de alguns, né, inclusive do próprio partido dele, à sua candidatura. Assim, eu não estou entendendo isso. Como é que uma pessoa, um político com a estatura do tamanho do Ronaldo Caiado, ele aceita uma situação dessa?
1: Fazer um jogo desse, né?
0: Porque você veja bem, PSD no Rio de Janeiro, né? Que já passou até a convenção, já está confirmado agora o Eduardo Paes como candidato. Ele não é mais pré-candidato, é candidato. Lógico que o registro das candidaturas vão ser no dia 15 de agosto, mas o Eduardo Paes, ele está fechado com o Lula.
1: O Eduardo Paes sempre teve uma proximidade enorme com o Lula.
0: Ele é do PSD. E com autorização, isso é feito com autorização do Kassab, da cúpula do PSD.
1: Justamente.
0: Que lá é fechado com o Lula, certo?
1: Uhum.
0: O PSD em São Paulo apoia o Tarcísio. Apoia o Tarcísio, que é de direita ou centro-direita, apoia o Tarcísio.
1: Haja coerência, né?
0: Quer dizer, são dois dos grandes colégios eleitorais do país, um tá com a esquerda, o outro tá com a direita. Isso é no partido Caiado.
1: E o partido tá onde? Em cima do muro.
0: E o Caiado, e ninguém vai apoiar o Caiado nessa aí.
1: Pois é.
0: Lá
1: é.
0: No norte, no nordeste, tem o pessoal do PSD lá, tá apoiando outras candidaturas
1: não,
0: também.
1: O Rocha, que se o partido não tivesse um candidato, esse comportamento até que seria encarado com naturalidade, né? Agora o partido tem um candidato, que é o ex-governador Ronaldo Caiado. Aí, lá em São Paulo, apoia o Tarcísio, lá no Rio, apoia o Eduardo Paes. Aí é duro, né? Não,
0: aliás, o Eduardo Paes é do PSD.
1: É do PSD.
0: Ele é do partido do Caiado.
1: É do partido, tá certo.
0: E tá apoiando a candidatura do Lula.
1: É.
0: E tem um candidato, aliás, o Candy, a gente ficaria nessa questão da fidelidade partidária, interessante que nesse caso pode.
1: Pode, né?
0: Assim como o Márcio aqui, que é prefeito, embora ele não seja candidato, ele pode apoiar o Daniel Vilela, igual ele tá fazendo, sendo que o partido dele tem um pré-candidato, que é o Wilder de Moraes.
1: Isso.
0: Isso não é questão de infidelidade. Ele só tem que tomar cuidado de não pisar fora da faixa.
1: Então você tá querendo dizer para mim que político brasileiro realmente é um camaleão?
0: Eu não tenho fidelidade.
1: Se transforma assim do jeito
0: não
1: que
0: precisa. Não tem ideologia.
1: É.
0: Qual que é a ideologia desse pessoal, Candinho? Fala pra mim.
1: Não tem ideologia. Não tem. Em absoluto tem.
0: Ele não segue sequer as diretrizes do partido desse.
1: Não.
0: Você veja bem, o Kassab, que é o dono do PSD, é vice na chapa
1: do Caiado.
0: Do Caiado. Pelo menos por enquanto ele tá lá como vice. Como ele autorizou que o candidato do PSD do Rio de Janeiro abra um palanque eleitoral pro Lula.
1: Justamente. Não vai falar nada, não vai fazer assim uma advertência pública, ó, não pode fazer assim, não pode fazer assim.
0: Ele é o presidente, ele é o dono do PSD, fala assim, eu sou o dono do PSD, mas você não precisa fazer campanha pra mim não, você pode fazer pra quem você quiser.
1: Mas você sabe o que vai acontecer? Independente do resultado da eleição presidencial, vai estar lá o partido, não, nós apoiamos a chapa vencedora.
0: É igual o caso, eles estão em São Paulo apoiando o Tarcísio, que apoia o Flávio Bolsonaro.
1: Justamente.
0: E o Caiado vai fica nesse meio aí com cara de bobo.
1: É. Você quer ver uma outra treta aí, Roger? É o seguinte, lá no Ceará, que tá tendo uma treta na família Bolsonaro, né? Da Michelle com o Flávio,
0: sim,
1: né?
0: Sim, por causa do Ciro Gomes.
1: Justamente, por causa do Ciro Gomes lá
0: também,
1: no Ceará.
0: Também, né? Não é só isso, né? Também.
1: Michelle Bolsonaro acusa a direita do Ceará de estar vendida após fala de Ciro Gomes. Vamos entender aqui. A ex-primeira-dama Michelle Bolsonaro reagiu às declarações do pré-candidato ao governo do Ceará, Ciro Gomes, que é do PSDB, e afirmou que a direita no estado está vendida. A crítica foi publicada após o Tucano, ou seja, o Ciro Gomes, elogiar e sinalizar possível apoio aos pré-candidatos à presidência da República, Ronaldo Caiado e Renan Santos do Missão.
0: Sim, a gente falava ontem aqui, né? Que ele até elogiou o Ronaldo Caiado.
1: Justamente.
0: O que eu falei ontem aqui? Seja, ele causou essa celeuma dentro da família e já está sinalizando para apoio a outra candidatura.
1: Justamente.
0: E todo mundo sabe também que o Ciro chegou aí, não sei nem o porquê no PSDB, mas sempre foi um cara sempre mais ligado à esquerda.
1: Justamente,
0: mesmo.
1: Justamente,
0: né? Já foi ligado ao Lula. Hoje ele critica o Lula, esse povo vai de acordo com a onda do que lhes é favorável.
1: E dá uma olhada pro eleitorado assim, ó, assim, o eleitor quer que eu falo isso e aquilo, então vou falar isso pra poder agradar o eleitor e ter voto, é só isso.
0: Ó. E olha que o Ciro, ele até, não sei se a coisa mudou no Ceará, tanto ele como o irmão dele, eles são muito fortes lá no Ceará.
1: Não, politicamente,
0: politicamente eles não precisam disso lá. Toda candidatura deles lá, eles são eleitos com os pés nas costas. Eles têm muita força, principalmente no interior.
1: É, justamente. Rapaz, a polícia tá deixando o pessoal dormir hoje? Acordou?
0: Não, lá em São Paulo o bicho começou a pegar, foi hoje cedo.
1: Foi hoje cedo?
0: Foi hoje cedo, o Ministério Público lá em atuação, viu, Candido? Aqueles chamados correspondentes bancários, aqueles banquinhos assim, que eles, de acordo com o Ministério Público de São Paulo.
1: Estão lavando dinheiro também?
0: Eles lavam dinheiro por algumas facções, né? Especialmente lá em São Paulo, pro PCC. Então, hoje já foram 18 mandatos de busca e apreensão, mais 18 mandados de prisão. E esse eles aprenderam com a Polícia Federal essa falta de educação.
1: Não, esse pessoal da polícia também, muito sem educação. Não deixa o pessoal dormir até mais tarde um pouquinho. Das 6 horas da manhã, fica batendo na porta.
0: Não, e se não abrir, eles arrombam.
1: É dura que se não abrir, o pessoal mal educado. educado, arrebenta a porta, coloca a algema lá.
0: Tem mais, eles arrebentam a porta, não vão lá consertar depois,
1: né? Não, de jeito você se vira. Aí vasculha guarda-roupa,
0: bagunça
1: a casa toda. Não, esse pessoal da polícia, aliás, né, temos que aprovar no Congresso Nacional uma lei, né, pra determinar que a polícia seja mais educada nessas operações aí. Deixa o pessoal muito assim, sabe? Desconfortável, né?
0: Desconfortável, o pessoal tá dormindo.
1: Pois é, 6 horas da manhã, né?
0: Agora sabe o que é interessante?
1: Passar pra 7 horas, né? Pelo menos o pessoal dormir um pouquinho mais.
0: O Hélio Lopes tá conosco ali, sabe o que é interessante? É que eles já chegam com o pessoal atrás filmando, engraçado, né?
1: É.
0: A operação é secreta, ninguém pode saber. Mas as redes de televisão ficam sabendo. Já chega lá filmando todo mundo.
1: E aquelas imagens, elas chegam logo na produção dos telejornais, de
0: rapidinho.
1: Tudo. Interessante, rapidinho.
0: E é secreto.
1: E é, na minha operação é secreta, mas filmar pode, né? Pega e leva o pessoal tudo pra poder.
0: Você já ouviu falar do Eusébio Ribeiro?
1: Eusébio Ribeiro. De vez em quando ele aparece aqui na rádio,
0: grande, sabia? Eusébio Ribeiro.
1: Grande Eusébio Ribeiro. Olha lá, tá, já tá ali.
0: Diretor comercial, administrativo, financeiro, de imagens.
1: Justamente.
0: Esse é o coração da geração do esporte.
1: É, o que foi, PH?
0: O que foi, Paulinho? Que tá fazendo?
1: Falei.
0: Tá querendo. Tá.
1: Falinha de quem, PH?
2: Mas
1: o que? Que é o evento aí?
2: É
1: do pessoal dos entregadores, é isso?
0: Dos entregadores de motos.
1: Ah, tá sendo inaugurado um ponto de apoio aqui hoje em Anápolis, é isso?
0: É aqui próximo à emissora.
1: Aí o prefeito tá falando, é isso? E você quer ouvir o prefeito, PH? Então coloca o prefeito pra falar aí pra nós, PH.
3: Fazer interlocução do comércio ao cidadão. E hoje aqui uma estrutura montada para eles, segura, com copa, sala de descanso com ar-condicionado, banheiros masculinos, femininos, micro-ondas, tudo organizado, falta parte da mobília aí para finalizar a entrega. É importante a gente destacar aqui, que é importante a gente trazer segurança também nos automóveis, na infraestrutura, na sinalização, nos pontos de parada. E assim nós vamos transformando e construindo nossa cidade. Forte abraço, Deus abençoe.
4: Aí, prefeito, só uma perguntinha aqui pro senhor, aqui PH da Rádio Nova FM, vai funcionar 24 horas, como que vai ser esse?
3: É, 24 horas. Esse aqui, ponto de apoio aqui, vai ser controlado pela associação, todo o controle deles, enquanto tiver comércio aberto, motoboy trabalhando, eles estão aí com toda essa estrutura funcionando.
4: E vai ter segurança? Como que vai ser?
3: Esse aí, todo isso aí, é um termo de cooperação, vai ser controle deles, é questão de homem.
4: Eles que vão
3: é questão de homem, aí precisa de segurança pra quê?
4: É.
3: Esse que é o segurança do processo, esse que tem que cuidar do patrimônio desse.
4: Ah, então beleza.
3: Um abraço, PH, sempre um grande prazer falar com vocês.
4: Valeu, obrigadão, prefeito.
1: Tá, então, prefeito Márcio Corrêa, né? Esse ponto de apoio para os entregadores aí, realmente precisava, né? Esse pessoal sofre demais da conta. Até um local para carregar o telefone, né? Para ligar ali na internet e tal. Então, acho que é bacana, maravilha. Senhor Roger Fernandes, valeu, um abraço também pro senhor. Até
0: eu
1: que
0: agradeço, Cândido. Eu sempre fui um admirador do seu trabalho, né? Um admirador seu como pessoa também.
1: Muito obrigado.
0: E muito me honra, né? Muito. Estar aqui participando desse programa líder de audiência e também com um espaço tão nobre.
1: Pois é, maravilha.
0: Aqui na cidade de Anápolis.
1: E o pessoal, sempre participando com a gente. Ele é o Vanderlei Teles, olha só.
0: Vanderlei Teles, né? Audiência Souza, qualificada, né?
1: Souza Semijóias, um abraço. Doutor Hélio Lopes, ali lá da Pai. Esse aí são
0: Amorim.
1: Ouvintes de carteirinha, todos os dias presentes aqui com a gente. Muito obrigado.
0: Então, daqui a pouco a gente vai estar aqui no nosso Geração Esportiva.
1: É maravilha. Tem muito. O que tem hoje lá no esporte?
0: Do Galo, né?
1: Galo, né? O Galo tá jogando aí as suas últimas esperanças de permanência na Série C do Campeonato Brasileiro.
0: Que é interessante, Cândido. Terminou a Copa do Mundo. Quem foi campeão?
1: A Espanha.
0: O pessoal só tá falando da falta de educação da Argentina. Ninguém tá falando da Espanha.
1: O pessoal emburrado também, né? Que povo da Argentina. Que é isso? Nossa senhora. Mas eu achei alguns lá, pra que não deram nem moral pro Trump lá. Tem uns dois jogadores.
0: Dois lá que pegaram na mão dele,
1: não.
0: E teve um da Espanha também que não pegou, não.
1: É outra coisa, mal educado demais, xinga todo mundo e depois quer ser tratado. Não, tá certinho o pessoal lá. Bora pro intervalo, pegar a saia dele, não, sabe por quê? Daqui a pouco a gente volta, é como uma entrevista com a vereadora Thaís Souza. Vai falar, inclusive, sobre aquela situação lá de transformar a obra da antiga UPA veterinária em CIMEI, em uma creche. Vamos saber, inclusive, a opinião da vereadora, parece que já se manifestou, inclusive, né, contrariamente a isso. Vamos saber dela daqui a pouco. Então, sai daí. Daqui a pouco a gente volta, tem muito mais ainda hoje aqui no Rádio Debate para você.
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3: Agora em Anápolis, 9:50. De volta aqui com o Rádio Debate, o seu espaço livre e democrático do jornalismo anapolino. Quer participar com a gente? Fique à vontade. Aliás, será um prazer enorme compartilhar esse espaço de democracia e de muita informação com todos vocês. Afinal de contas, estamos levando adiante esse projeto de construção de uma cidade melhor para todos nós, porque nós anapolinos, né, nós merecemos, mas acima de tudo, precisamos viver numa cidade melhor, onde o serviço público funcione verdadeiramente em favor da população. Esse é o nosso propósito quando a gente assume todos os dias esse microfone poderoso da Nova FM para falar sobre as coisas e sobre as causas de Anápolis. E nós precisamos do maior número possível de pessoas comprometidas com esse projeto. Então anote aí o telefone, né, que é o telefone do WhatsApp para você participar com a gente aqui do programa. É, meu amigo Paulo Henrique Mendes, o PH, tá ali, ó, prontinho para te atender. É o 96-000-5177.
4: Repita!
3: 96-000-5177. Fique à vontade. A gente só vai melhorar essa cidade a partir do instante em que a população decidir mesmo participar mais ativamente da vida cotidiana de Anápolis. Aliás, esse é um dever de aquele negócio de exercer a cidade.
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3: E com muito prazer, nós estamos recebendo nesta manhã aqui no estúdio do Rádio Debate da Nova FM a presença de uma figura muito conhecida em Anápolis, a vereadora Thaís Souza, que tem na proteção e defesa dos direitos dos animais a sua principal bandeira política. E não é de hoje que a Thaís faz esse trabalho. E ultimamente ela tem feito algumas reclamações porque essa política que a gente precisa ter em Anápolis de proteção aos animais não tem sido levada adiante. Há poucos dias fiz um comentário aqui no programa e até fiz uma crítica aqui, não foi só o trabalho da vereadora, mas foi em relação à decisão tomada. E o seguinte, o município decidiu, em vez daquela UPA veterinária que estava sendo construída lá na região do Recanto do Sol, se não me engano, o Parque Residencial das Flores, decidiu transformar aquele projeto, em vez de uma UPA veterinária, em um CIMEI. CIMEI, gente, é para os mais antigos entenderem, é uma creche. E claro que a gente sabe, isso é público, a gente já falou sobre isso e continua falando muito aqui no programa, que existe uma demanda enorme por vagas para crianças nas creches. Então, é também uma política pública importante essa de conseguir vagas para crianças, fornecer vagas para crianças em creches. Mas também não é menos importante você ter uma política de defesa e proteção dos animais. E naquele momento eu até disse que, ó, para mim é mais importante, então, né, construir uma creche para poder ofertar essas vagas para as crianças. E a vereadora Thaís, claro, ficou muito chateada com essa crítica e tal. Então ela tem aqui o devido espaço para poder se posicionar também. Mas o que a gente fala aí precisa acontecer, a gente precisa atender os dois lados, ter essa política de oferecer vagas em creches, mas também ter essa política de proteção e de assistência aos animais. Vereadora Thaís Souza, quero demais te agradecer por ter reservado um espaço, tá na sua agenda, que eu sei que tá corrida demais, o gabinete tá lá lotado, né, de gente buscando lá o trabalho da vereadora, mas por ter reservado uma parte da sua agenda para poder ter vindo aqui conversar com a gente. Thaís, Thaís, muito obrigado, bom dia.
4: Bom dia, Candinho, Candinho amigo, uma pessoa que eu tenho um grande apreço, bom dia ao PH, todos os ouvintes.
5: Bom dia!
4: Na verdade, Candinho, eu não fiquei chateada, a gente tá aberta a escutar críticas ao nosso trabalho, na verdade eu vim esclarecer, fiz questão de vir esclarecer, o trabalho que nós realizamos, esse projeto da UPA Veterinária foi um trabalho, um projeto sonhado, um projeto que nós buscamos recurso incessantemente para que esse projeto pudesse acontecer. Aquele local ali seria um complexo veterinário para atender uma demanda, porque nós vivemos uma realidade, né? A vereadora Thaís é protetora dos animais há 26 anos, então eu vivo ali antes da política, então eu sei da realidade, é nas nossas portas que batem todos os dias. A vereadora Thaís jamais é contra CIMEIs, até porque na legislatura passada consegui emendas parlamentares para projetos de educação, segurança pública, saúde, então a gente quer somar, né? Não existe desunião política por parte da vereadora Thaís, pelo contrário, a gente está aqui para somar, que seja com a administração A, que seja com a administração B, que seja com a administração C, a gente quer o bem da cidade de Anápolis.
3: Vereador, eu até comentava aqui na época também, quando fiz aquele comentário ali, que deveria haver uma compensação. Se vai aproveitar aquele espaço aí para a creche, deveria haver uma compensação e para não abandonar de vez esse projeto de um centro para atendimento dos animais. Isso chegou a ser conversado? Você chegou a ter algum diálogo em relação a isso, não?
4: Com certeza, Candinho. Na verdade, o que que aconteceu? Eu estive com o prefeito Márcio Correia e conversando com ele, ele fez o compromisso comigo de terminar aquela obra. Então, era uma obra que nós esperávamos, que nós sonhávamos por aquele projeto, porque nós sabemos como está a situação dos animais na cidade. Animais nas ruas é problema de saúde pública, é problema de mobilidade urbana, é vetor de doença, transmissor de zoonoses. Então, na verdade, aquele complexo ali seria para dois centros cirúrgicos, para projetos de castração, consultório de atendimento, um canil para que pudéssemos receber animais de potencial para a saúde pública, animal que está mordendo ali, um cachorro que está avançando a população. Porque hoje você liga para o bombeiro, você liga no centro de zoonose, não resolve, não tem para onde levar um animal. Né? Eu estou com uma mensagem aqui que tem um pitbull no arco-íris, solto, amedrontando a população e matando animal. Para onde vai levar esse animal? Não tem para onde levar esse animal.
3: Está onde esse pitbull está aí?
4: No arco-íris.
3: No arco-íris.
4: Isso. E na UPA veterinária, esse local teria local reservado para esse tipo de animal para uma emergência, né? Então, na verdade, um complexo veterinário que eu sentei com o prefeito Márcio Corrêa, conversei com ele e ele fez um compromisso comigo de terminar. Só que ele mudou de ideia, ele mudou a decisão dele e não me comunicou.
3: Justamente.
4: Eu acho que na política tudo que é conversado não é caro.
3: Não é caro.
4: Né? O combinado não é caro, ele fez o compromisso, mas poderia ter me chamado e falar, não vou terminar. Até porque, Candinho, somos totalmente a favor de CIMEIs, a educação é fundamental. Isso. A gente sabe que o futuro das nossas crianças é através da educação, mas nós temos em torno de 5-6 CIMEIs na cidade que estão a serem terminados. Isso. Poderia terminar aquele CIMEIs e dar andamento nesse complexo veterinário, que ele é importante para a causa, ele é importante para a cidade. Todos os dias batem nas minhas portas, gabinete, na associação, no meu telefone, há quantidade de animais nas ruas, a míngua, doente, se reproduzindo. Então, nós temos a proteção animal como nossa bandeira, mas cuidar de animais é cuidar de pessoas.
3: Aliás, Thaís, não conseguindo resolver esse problema pela via política, pelo diálogo lá, pela conversa, você já pensou em, de repente, levar esse caso lá para a justiça, porque há uma alteração no projeto original? Você acha que isso caberia lá, de repente, buscar lá o Poder Judiciário para tentar resolver esse impasse? Você pensa em fazer isso?
4: Com
3: não?
4: certeza, Candinha. É porque é um projeto que nós trabalhamos, que nós buscamos recursos para ele e é um projeto que é necessário para a cidade. Então nós queremos o bem da cidade, né? Eu já falei e repito, a gente quer somar com a administração, a gente tá junto porque a gente vive uma realidade. Então nós vamos realmente procurar quais são as formas legais para que possamos dar andamento nesse projeto, porque esse projeto é importante para a cidade.
3: Então isso pode chegar lá ao Poder Judiciário.
4: Com certeza.
3: Poder ter uma decisão em relação a isso.
4: Com certeza. Né?
3: E você fala uma coisa aí, Thaís, é muito importante, eu tenho reclamado muito também aqui no programa, que tá ficando realmente incontrolável essa situação de cães de rua aqui na cidade. Como você disse, é um perigo enorme. É para quem anda de motocicleta ali, de repente tá sendo atacado por esses animais, coitado, é animal, ele é irracional, não tem culpa disso, então cabe providência da parte de nós, humanos e tal. Tem a questão das doenças, nós temos um exemplo aí, a leishmaniose, né? Que é a calazar, isso, que é também transmitida pelo cão doente e tal. É, nós, a gente vai em alguns logradores aí, Thaís, por exemplo, ali na rodoviária, no próprio terminal de transporte coletivo lá no centro, né? Animais por ali abandonados, isso pode causar algum problema de saúde pública também. Quer dizer, a causa animal em Anápolis, lidar com ela hoje não tá fácil, porque são muitas demandas, né, Thaís? Eu acho que a gente tem que provocar o poder público, é justamente nesse sentido. E nós não temos políticas, Thaís, que cá entre nós, eu faço essa crítica aqui, e volta e meia tem uma resposta da população, a gente não tem políticas públicas específicas direcionadas para essa parcela que precisa também do nosso apoio, da nossa assistência, né?
4: É, nós estamos aí para a causa animal há 1 ano e 6 meses sem políticas públicas.
3: Justamente.
4: E segundo a OMS, controle populacional de animal é feito através de políticas públicas diárias.
3: Isso.
4: 1 ano e 6 meses, imagina a quantidade de animais reproduzindo na cidade.
3: Isso.
4: Nós temos feito trabalhos de castração, no passado nós fizemos um mutirão com 1.266 castrações, então foi um recurso da deputada Vivian Naves, ameniza, mas não resolve, Candinho. Não. Animal castrado precisa de atendimento, esse animal adoece, nós temos uma quantidade animal naquele lixão de Joanápolis, que se você for lá é inacreditável.
3: É.
4: Nós temos castrado vários animais, mas ali é um ponto de descarte. Nós precisamos de projetos de conscientização, de fiscalização, de punição e de políticas públicas diárias, todos os dias.
3: Uhum.
4: Né? Até porque esse é um problema que atinge quem gosta de animal e quem não gosta de animal. Ali na porta da população é uma cadela parindo. A população não tem responsabilidade? Não, não tem, mas uma cidade sem políticas públicas também é um problema sério.
3: Justamente.
4: Então a gente alerta o poder público sempre com isso,
3: Thaís,
4: com essa demanda.
3: O castramóvel não tá funcionando de maneira nenhuma, tá totalmente desativado?
4: Tá totalmente desativado, a última notícia que eu tive foi que ele estava na porta ali do Carimbos modelo, retirando o plotter para fazer outro. Mas eu não sei se essa administração vai colocar esse veículo para funcionar, se tem prazo, até porque eu não tive informações de nada, não tô tendo informações nenhuma na verdade, mas a gente tá aqui para somar, Candinho, meu trabalho continua, meu trabalho é independente de política, a vereadora está estando ou não estando na política, o meu trabalho com a proteção animal continua, até porque eu comecei lá atrás quando eu era uma adolescente de 16 anos.
3: Isso é um trabalho de muito tempo.
4: Exatamente,
3: né,
4: então, é um trabalho de vida, uma causa de vida, então a gente quer somar com a cidade porque a gente sabe das demandas, batem nas portas da gente todos os dias, quantidade de cadela no si, na rua, reproduzindo, então assim, isso é um problema sério, Candinha, igual eu falei, para quem gosta e para quem não gosta, nós precisamos ter políticas públicas de precisamos educar a população? Sim, precisamos. A população tem que ter a responsabilidade dela, mas o poder público tem que ter políticas públicas diárias, eficientes, local para atendimento, local para castração, e no momento nós estamos sem. Isso impacta muito na saúde pública.
3: Thaís, é claro que a legislação não permite isso, e aliás foi um avanço também, né? Que antigamente o pessoal permitia as chamadas carrocinhas, né? Ali era um atentado contra os direitos dos animais, ainda bem que isso é coisa do passado, mas depois disso não veio assim em algo mais eficiente para poder proteger essa população, especialmente a população, né, de rua. Te agrada a ideia do abrigo público para animais? Você acha que de repente pode funcionar? Claro que desde que bem administrado, né? Que os animais estejam protegidos e tal. E não pode se transformar num depósito público de animais, né, Thaís?
4: É essa a nossa preocupação, Candinho. Quantas vagas vão ter nesse abrigo? Quais vão ser os critérios?
3: Uhum.
4: Algumas cidades do interior de São Paulo que eu visitei que fizeram, estava correndo para desfazer, porque o prefeito estava respondendo por improbidade administrativa, por crime ambiental, porque começou a virar uma desordem, né? Começou a virar despejo, cidades vizinhas começaram a pegar os animais e despejar na cidade. Então isso aí é uma política que precisa ser pensada, ela precisa ser feita com muita seriedade e com muito critério, Candinho, porque senão vira um problema para a prefeitura, vira um problema para a cidade. Então realmente nós precisamos cuidar desses protetores, ajudar essas pessoas que colocam os animais na sua casa, que abrem as portas da sua casa, despendem do seu tempo, da sua saúde, do seu dinheiro. Eu visitei Saquarema, no interior do Rio de Janeiro, e lá eles fazem um trabalho muito bacana. Eu até fiz um projeto, encaminhei ao prefeito, chama Micro Protetor Empreendedor. A prefeitura indeniza aqueles protetores que colocam até 30 animais dentro de casa com R$1.500, com R$150, que dá em torno de R$4.500.
3: Sim.
4: Pro protetor ter aquele dinheiro.
3: R$150 por animal, isso?
4: Em até 30 animais.
3: Até 30 animais, ok.
4: E aquele dinheiro ele pode ser utilizado por reforma, para um canil, para comprar ração, para uma manutenção. Então ele ajuda esses protetores para que essas pessoas ajudem a retirar os animais da rua. E eles controlam, eles têm políticas públicas de castração, de vacinação. Então a cidade conseguiu reduzir significativamente, drasticamente o número de animais nas ruas, porque o poder público abraçou essas pessoas, ajudando essas pessoas, porque eles chegaram à conclusão que fazer um canil público era um problema muito maior.

0: mais nas ruas, porque o poder público abraçou essas pessoas, ajudando essas pessoas, porque eles chegaram à conclusão que fazer um canil público era um problema muito maior para o município e poderia trazer um impacto muito financeiro muito alto para o município, porque eles não saberiam quantos animais teriam ali. Então, na verdade, precisa ser mapeado esses animais de rua, esses animais precisam ser castrados, e nós temos feito isso, Candinho. Nosso mandato com protetores, só ali no lixão de Joanápolis nós castramos mais de 45 animais que estavam lá no último mutirão. Nós vamos fazer um agora, na primeira semana de agosto. Vários protetores já pegaram guias para castrar animais de rua, vão cuidar, porque vai ser fornecido medicação, roupa cirúrgica, para que esses animais voltem ali, que é o chamado cão comunitário. Que as pessoas muitas vezes implicam, mas essa é uma realidade no Brasil inteiro. Já existe leis que protegem o cão comunitário. E esse animal que fica ali na porta do comércio, que o seu Zé, que a dona Maria dá comida, põe pra dentro pra dormir, essa é uma realidade em todo o Brasil, porque não há quem dê conta de recolher todos os animais abandonados. Então, Candinho, nosso trabalho e nossa luta é pra somar, que seja com a administração A, B, C, porque eu vivo uma realidade e bate nas minhas portas todos os dias. Somos totalmente favoráveis ao CIMEIS, como eu falei, trouxemos verbas nas legislaturas passadas pra cultura, para educação, para mobilidade urbana. A gente quer o bem da cidade, porque nós vivemos aqui.
1: Justamente, tá? Eu tava pensando também aqui, sabe o quê? Essa ideia do abrigo público para os animais, sem um programa de castração, vai acabar piorando a situação, porque imagine esses animais ali no abrigo público, não são castrados, vai haver uma reprodução de maneira geométrica e tal, quer dizer, pode agravar até o problema, né?
0: Na verdade, tem que ser uma política pública pensada analisada, estudada, né? Quantos animais vão ficar ali, quais são os critérios para recolhimento, porque senão, Candinha, a população, meu cachorro tá velho, joga na rua, porque tem um abrigo público.
1: Abrigo lá pra levar, isso.
0: Então, assim, eu viajei pelo país, conheci municípios, estados que fizeram essa análise e chegaram à conclusão que o impacto foi negativo pela questão da falta de cultura, da falta de cuidado, de responsabilidade da população, que começou a abandonar os animais. A prefeitura é obrigada a pegar, põe na rua, que a prefeitura tem um abrigo público. Então, tudo isso tem que ser pensado, analisado, estudado, até porque a gente vive uma realidade. Eu tenho abrigo, não sou a favor. Hoje eu não teria um abrigo na dimensão que eu tenho, no tamanho que eu tenho, porque é uma responsabilidade diária, Candinho. Faça chuva, faça sol, 365 dias por ano, é quantidade de animais, é manejo, é funcionário. Então, a gente sabe de uma realidade e a gente trabalha e quer o bem da causa animal e das pessoas, porque quem cuida de animais, cuida de pessoas.
1: Justamente, vai ser preciso criar uma frente parlamentar em defesa da causa animal, porque não é possível. Gente, isso aí é questão de saúde pública, como coloca aqui a vereadora Thaís, né? Não é qualquer coisa, não. É uma coisa muito importante que influencia no dia a dia da população. Aliás, Thaís, quero aproveitar a sua presença aqui. Eu tenho feito muitas reclamações aqui a respeito de um fato que acontece em Anápolis. Não é só Anápolis, mas eu gosto de discutir mais Anápolis, porque o que me interessa em primeiro lugar são as coisas de Anápolis. Então a gente tem que colocar isso de maneira muito clara para a população. Em relação a cães de raças ferozes, soltos por aí, né? Pitbull, Rottweiler e tal, alguns atacando pessoas, animais. Você agora há pouco trouxe mesmo um caso acontecendo lá no residencial Arco-Íris. Eu tenho falado muito sobre isso aqui, porque a Anápolis tem uma lei, eu nunca fui buscar isso nos arquivos lá, mas se não me engano é da época que o Pedro Sayão era prefeito ainda.
0: É do vereador Maurão.
1: Do vereador Maurão, justamente, que obriga, que determina que tutores de animais, de cães de raças ferozes, têm que usar a focinheira e tem que reforçar a coleira e a corda ali, guia e tal e tudo. E aqui em Anápolis, a gente volta e meia se depara com situações aí. Pitbull, há pouco tempo, nós tivemos uma tragédia aqui em Anápolis. Gosto sempre de citar isso para as pessoas não esquecerem a gravidade do problema. Nós tivemos uma senhora, 75 anos de idade, ali na Vila Formosa, que ela foi atacada por um animal de estimação dela, um cão da raça Pitbull.
0: Do neto
1: dela até e tal. Foi atacada e qual o resultado disso? Ela acabou perdendo a vida, morreu nesse ataque desse animal. Não está na hora também, vereadora Thaís, de a gente pensar mais seriamente no cumprimento dessas leis, fazer essa determinação para que a população até se sinta um pouco mais segura, vereador?
0: Candinho, eu encaminhei no meu primeiro dia de mandato, fiz um ofício para a Secretaria do Meio Ambiente para que coloque placas nos parques da cidade falando da obrigatoriedade.

0: Aurão do
1: INSS. E se é uma lei, ela precisa ser cumprida, né,
0: ela
1: vereadora?
0: Precisa ser cumprida. Então nós cobramos, nós vamos cobrar novamente, nós vamos oficiar novamente a Secretaria do Meio Ambiente, porque isso é cuidado com as pessoas e com outros animais de estimação também, Cantinho.
1: Justamente.
0: Então realmente, lá no setor tropical ontem, uma moradora fez contato comigo, que o pitbull do vizinho sai pra rua e mata os cachorros que estão na rua.
1: Pois é.
0: Qual era a providência que ela poderia tomar? Ela tem que registrar um boletim de ocorrência, esse animal, exatamente. Esse animal tem tutor, esse tutor é responsável civilmente, penalmente por esse animal. Então as pessoas também precisam ter consciência da sua responsabilidade. Você pegou um animal para cuidar, você tem responsabilidade sobre ele, civil, penal e diante qualquer ato que esse animal cometer, que ele tiver solto na rua. Então a nossa população precisa ter responsabilidade, direitos e deveres, né? Porque as pessoas acham que só tem direito, mas as pessoas também têm deveres. Assim como nos parques, nós vamos continuar cobrando o uso da focinheira nos parques da nossa cidade, porque é muito importante para a vida das pessoas e de outros animais.
1: Não, eu acho bacana quando ouço de uma autoridade constituída, no caso aqui da vereadora Thaís, que também tem essa preocupação, que nós temos falado muito sobre isso aqui no programa, que alguns estados, alguns municípios no Brasil, pelo Brasil afora, têm avançado nessa política.
0: Tem multa, Santa Catarina, São Paulo, Minas Gerais, a fiscalização para esses animais, esses tutores que estão com esses animais, é multa, Cândido.
1: Justamente.
0: E nós precisamos que essas pessoas sejam multadas, porque elas precisam ter responsabilidade.
1: Não, inclusive, não sei se é Santa Catarina, se Minas Gerais, eu sei que na Inglaterra funciona assim. Lá já tem uma determinação, é o seguinte, por exemplo, cão da raça pitbull, ele tem que ser castrado a partir do sexto mês. Então, isso quer dizer, já é uma política até de controle da raça e tal, para que não haja também, né, esses ataques a seres humanos, que muita gente tem perdido a vida, lamentavelmente. E para você que fala, é de acordo com o tratamento que se dá ao animal, não sei o que e tal. Eu sempre cito um caso aqui que aconteceu lá em Curitiba, lá no Paraná, tem uns 6, 7 anos mais ou menos. O tratador desse animal, Thaís, ele entrava lá no local dele todos os dias para poder levar comida. Um belo dia, depois, sei lá, 8, 10 anos, ele resolveu atacar lá o rapaz que zelava dele. Sabe qual o resultado? Esse rapaz morreu em função desse ataque. Então, quer dizer, não é tão simples assim, né? Só de acordo com o tratamento que se dá ao animal. E você tem que entender isso, é a natureza do animal, da raça, é daquele jeito. Então, nós, seres humanos, temos que tomar as providências e os cuidados necessários. Thaís, para finalizar essa questão da creche, então, da UPA veterinária, então, você não é contra construir esse MEI. Você quer que o seguinte, que seja construído um hospital veterinário lá para os animais.
0: De forma nenhuma, Candinho. Eu quero que construa mais esse MEI por toda a cidade. Na verdade, a nossa indignação ali foi porque foi feita uma conversa que aquele projeto iria prosperar, que aquele projeto seria concluído, né? E eu não fui informada. Então a verdade é essa. Mas que o prefeito construa vários CIMEIs, termina os CIMEIs que estão, né, em torno de 5 ou 6 aí a serem concluídos, porque nós precisamos de CIMEIs também, mas nós precisamos de uma atenção à causa animal por essas questões que nós estamos conversando e várias outras que a gente vivencia todos os dias.
1: Maravilha, tava tentando até possibilidade de buscar lá o Poder Judiciário, mas antes disso, você vai fazer mais uma tentativa de diálogo?
0: Não, com certeza, Candinha. A gente eu sou aberta ao diálogo, a gente quer somar, quer contribuir e nós estamos abertos a isso, né? A gente, eu acho que justiça é o terceiro plano aí, mas nós estamos aí abertos a tentar compor aí com o prefeito para que possamos resolver essa situação da melhor maneira possível.
1: Maravilha. Então a vereadora Thaís está fazendo aquilo que a gente pregou nesse programa aqui. Eu acho que a Nápoles, nesse momento complicado que está vivendo do ponto de vista político administrativo, precisa de uma união. Aquilo que eu sempre falo aqui no programa, quando você ganha uma eleição e você vai governar, você não governa apenas para quem votou em você, você governa para uma cidade inteira. Então esquece as diferenças ideológicas, né? Esquece posicionamentos políticos. O negócio é fazer gestão e fazer gestão para todo mundo. Então eu sempre falo que a Nápoles tem que deixar de algumas birrinhas políticas.
0: Exatamente.
1: Tem alguns grupos aí que tem atrapalhado muito o desenvolvimento, o crescimento da cidade. Talvez explique por que a cidade está indo ladeira abaixo, perdendo o seu protagonismo que sempre teve na vida política, econômica e social de Goiás. Hoje já somos o quarto município produtor de riquezas, já perdemos para Goiânia, Rio Verde e Aparecida. A Nápoles sempre foi o segundo. Nós temos perdido obras importantes aqui porque tem um pessoal trabalhando trabalhando em outros municípios aí, inclusive aproveita a eleição que nós temos esse ano, vem aqui buscar votos, depois viram as costas para a cidade. Eu falo sempre isso aqui no programa para que a população fique atenta ao que está acontecendo aqui em Anápolis, que nós precisamos recuperar muita coisa nessa cidade. Uma delas é essa questão política, que temos perdido demais. Anápolis sempre foi a cidade

0: combativa, uma cidade da resistência, e lamentavelmente nos últimos tempos não tem sido assim. Então, viu, Thaís, quero demais te agradecer por ter reservado lá o espaço na sua agenda, ter vindo aqui conversar com a gente sobre esse assunto, mas muito importante mesmo. Muito obrigado, tá,
1: Candinho,
0: Thaís?
1: Eu que agradeço, eu tô à disposição, você sabe o carinho, o apreço que eu tenho por você.
0: Também tenho por
1: você,
0: Thaís.
1: E com certeza o nosso papel é de vir esclarecer, né? E nosso papel é de total união pela cidade, a gente quer somar, quer agregar a cidade, a administração, que seja A, que seja B. E volto a repetir, a vereadora Thaís é a favor de CIMEIs por toda a cidade, nós somos a favor de projetos que somem com a cidade de Anápolis, mas nós não podemos esquecer a questão da causa animal, porque nós vivemos uma realidade, Candinho, igual eu te falei, a situação está difícil, a situação está caótica, e nós queremos o bem da cidade, de toda a população, porque cuidar de animais é cuidar de pessoas. Então agradeço o espaço e estou à disposição.
0: Maravilha, muito obrigado então a vereadora Thaís Souza, né? Aqui com a gente do Rádio Debate da Nova FM. E a gente tá indo pro intervalo, né, PH? Sai daí não, sabe por quê? Daqui a pouco a gente volta, tem muito mais ainda hoje aqui no Rádio Debate para você.
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15: Agora em Anápolis, 10 horas e 26 minutos. De volta aqui com o Rádio Debate, o seu espaço livre e democrático do jornalismo anapolino. 96-000-5177. 96-000-5177. Este é o WhatsApp aqui da produção do programa, para você participar com a gente. Meu amigo Paulo Henrique Mendes, o PH, tá ali, ó, prontinho para te atender. Nos ajude a levar adiante esse projeto de construção de uma cidade melhor para todos nós. Nós precisamos, merecemos viver numa cidade cada vez melhor. Uma cidade que tenha políticas públicas que cheguem verdadeiramente à população. Nós precisamos disso. Nós precisamos avançar nessas conquistas para a sociedade, porque lamentavelmente a Nápoles tem perdido muita coisa, inclusive a sua importância no contexto político e econômico de Goiás. Nós temos perdido muito espaço, nós precisamos recuperar isso. A Nápoles nunca passou essa vergonha, né, de estar perdendo aí empresas para outros municípios, perdendo investimentos e tal, e hoje nós estamos assim. Então nós precisamos recuperar tudo isso, para que a Nápoles volte a ser aquela cidade alegre, né, de um povo satisfeito, porque sabe que o serviço público está funcionando. Nós não podemos mais ficarmos parados no tempo. 10:27, está na hora, PH, você sabe de quê? Da gente dar um giro nas notícias de Goiás.
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15: Advogado eleitoral Vitor Hugo orienta políticos e eleitores sobre como procederem no período de campanha ou de pré-campanha eleitoral. Detalhes nesta movimentação sua, repórter Brunelli Portela.
17: Faltando poucos meses para as eleições, esse advogado eleitoral orienta que o eleitor já comece a conhecer os pré-candidatos. Mesmo antes do início oficial da campanha, a legislação permite que eles apresentem a trajetória, a experiência e as propostas, desde que não façam pedido explícito de voto.
18: E na fase da pré-campanha, de acordo com a jurisprudência do TSE e da própria legislação eleitoral, os pré-candidatos já podem exaltar suas qualificações profissionais, os seus feitos até o presente momento, sem pedir voto explicitamente. Então nós já estamos no momento em que o eleitor pode avaliar os pré-candidatos, os seus perfis e suas qualidades.
17: Além de escolher o candidato, o eleitor deve ficar atento ao que pode e ao que não pode fazer no dia da votação. Para evitar problemas com a justiça eleitoral, algumas atitudes devem ser evitadas.
18: Votar e ficar nas mediações ali do colégio eleitoral. Isso pode ser visto como uma boca de urna, pode ser vista como uma compra de voto, e acaba que muitas pessoas são detidas no dia da eleição. Que eles votam, não vão embora para suas localidades, não vão embora para casa, ficam ali nas mediações, conversando, pregando santinho em outras pessoas, distribuindo santinho nas mediações, e isso pode ser visto como um crime eleitoral.
17: O calendário eleitoral também exige atenção. As convenções partidárias que definem oficialmente os candidatos acontecem entre 20 de julho e 5 de agosto. Já a campanha eleitoral começa em 16 de agosto, quando passam a ser permitidos o pedido explícito de voto e a divulgação dos números dos candidatos.
18: A partir do dia 15, nós temos que prestar bastante atenção que começa de fato a campanha, o período eleitoral, com número, né, com pedido explícito de voto. Então a principal data a ser fixada agora é 16 de agosto, o início da campanha eleitoral, para o eleitor avaliar quem são de fato os seus candidatos.
17: Os eleitores já sabem que a escolha nas

0: agosto, o início da campanha eleitoral, para o eleitor avaliar quem são de fato os seus candidatos.
1: Os eleitores já sabem que a escolha nas urnas começa antes do dia da votação. Por isso, muitos afirmam que estão pesquisando os pré-candidatos, conhecendo a trajetória e avaliando as propostas para decidir com mais segurança o caminho que querem seguir nas eleições.
2: Acho que tem que pesquisar antes da votação.
3: Ai, eu acho que é algo importante para você poder estar conhecendo um pouco de quem que você vai votar.
4: Eu acho importante sim, né, fazer umas pesquisas e a gente ver o melhor que se propõe a sua, como se diz, o seu plano de governo, né?
1: Brunelli Portela, da Agência Brasil Central.
5: Agora 10 horas e 30 minutos. Comércio emprega a maioria dos goianos e tem contratado até profissionais com mais de 60 anos de idade. Vamos ter os detalhes nesta movimentação sua. Repórter Pedro Henrique Rabelo.
6: O Cristiano é dono desta loja de calçados na Avenida T63 e afirma que mais do que experiência procura pessoas com vontade de trabalhar e crescer dentro da empresa.
7: A gente busca mais um colaborador que tenha realmente força de vontade, interesse de ter realmente um papel fundamental dentro da empresa para ganhar dinheiro e a empresa também crescer.
6: O número de trabalhadores contratados no comércio goiano chegou a 339 mil em maio deste ano, colocando Goiás entre os 10 estados com maior número de vagas preenchidas no setor, segundo o levantamento da Federação das Câmaras de Dirigentes Lojistas de Goiás.
8: O comércio é historicamente um dos 3 setores que mais geram empregos no Brasil. E em Goiás, ele continua sendo um dos principais motores da nossa economia. Hoje, cerca de 21% dos trabalhadores com carteira assinada do nosso estado atuam no comércio.
6: Um exemplo é a Amanda. Aos 20 anos, ela sonha em cursar uma faculdade. E há um mês e meio, encontrou nesta loja a oportunidade de trabalhar como vendedora e dar continuidade aos seus planos.
9: Eu tô querendo fazer biomedicina, eu quero ir para a área da estética. Eu acho que o seguro da carteira assinada me ajuda bastante, porque por mais que eu more com a minha família ainda, eu ainda tenho algumas contas e eu acho que o trabalho vai me proporcionar isso. Conseguir pagar a minha faculdade e ainda não ficar sendo dependente totalmente da minha família.
6: O comércio lidera o setor de geração de empregos em Goiás, seguido dos serviços e também das indústrias. Outro dado que chama a atenção é que quase 5% das contratações são de pessoas entre 50 e 64 anos. Mostrando que essa área do comércio valoriza a experiência. Somente em maio deste ano, as empresas do comércio goiano contrataram 17.869 trabalhadores. Desse total, 4,9% tem entre 50 e 64 anos de idade. Wellington tem 50 e atua há muitos anos no comércio. Ele acredita que a experiência faz a diferença no dia a dia das empresas e pode contribuir para o crescimento dos negócios.
10: O tratar com o público, a negociação, a incorporação da pessoa, do vendedor, com o cliente. Isso a internet, né, a parte tecnológica não vai abolir. E nós temos já essa experiência de vida, de tratamento, a gente vai englobando tudo isso na área de vendas.
6: Depois da pandemia, a informalidade cresceu e surgiram novas formas de gerar renda, principalmente por meio dos aplicativos. Diante desse cenário, o comércio precisou investir ainda mais em atrativos para conquistar e manter bons profissionais.
7: Tem um salário fixo, mais uma comissão, para que ele possa realmente vir ficar com uma perspectiva boa dentro da empresa e realmente deslanchar dentro da empresa.
6: Pedro Henrique Rabelo, da Agência Brasil Central.
5: Agora 10 horas e 34 minutos e para finalizar o giro das notícias de Goiás desta terça-feira, várias causas estão endividando as famílias brasileiras. Planejador financeiro ensina como é possível sair desta situação de inadimplência. Detalhes na movimentação agora sua. Repórter Rafael Mesquita.
11: Alta taxa de juros, crescimento do uso do crédito rotativo do cartão de crédito, pressão pelo custo de vida.

0: dívida e avanço das apostas online sobre o orçamento doméstico. São várias as causas do maior índice de endividamento das famílias desde o início da série histórica do levantamento feito pela Confederação Nacional do Comércio. A pesquisa revela que mais de 80% das famílias brasileiras declararam possuir algum tipo de dívida. Nas ruas, é comum relatos de casos de endividamento.
1: Eu emprestei o meu cartão, a pessoa que usou estava pagando, aí depois não quis mais pagar, meu nome foi lá para o Serasa, consegui negociar e estou pagando agora para não sujar meu nome, né? Porque pensa, gente, com o nome sujo é tão ruim.
2: Vi esse empréstimo lá, aí eu estava continuando pagando, escutando meu pagamento, como eu pedi conta do serviço para vir para cá. Aí o juros tá correndo.
3: Olha, eu tenho uns amigos aí que tá devendo, entendeu? Tem que tá esquisito, né?
0: O planejador financeiro pessoal Maurício Vono avalia que é possível sair dessa situação. Para isso, é necessário utilizar algumas estratégias.
4: Primeira coisa é procurar o banco, buscar uma linha de crédito mais barata, buscar um acordo com o banco, tentando encaixar isso no orçamento. Mas não é sempre importante não olhar apenas para as possibilidades do banco. Você precisa olhar para dentro e falar o que eu posso fazer dentro de casa, o que eu posso fazer, quais as decisões em relação ao meu orçamento eu posso tomar para organizar essa situação.
0: De acordo com o Banco Central, o cartão de crédito rotativo é a linha mais dura do mercado, com taxas que podem chegar a até 440% ao ano. O cartão é o principal fator de endividamento para 83% das famílias e compromete sozinho mais da metade da renda familiar. Se por um lado os altos juros contribuem para o aumento das dívidas, por outro, falta planejamento financeiro para grande parte da população.
4: Eu tenho, por exemplo, clientes médicos que têm um nível alto de ensino, de educação, mas não têm educação financeira. Então, isso não tem a ver com inteligência, tem a ver com comportamento. Então, não importa se a pessoa se formou em algo ou se ela tem ensino básico. Tem pessoas com ensino básico, mas que adquiriram educação financeira ao longo da vida.
0: Rafael Mesquita, da Agência Brasil Central.
5: Agora 10 horas e 37 minutos. Então, este foi o giro das notícias de Goiás desta manhã de terça-feira. E vamos sair das notícias do estado, vamos lá para Brasília, saber o que anda acontecendo nos bastidores. Aliás, né, diminuiu um pouco a movimentação lá nos bastidores do Congresso Nacional, porque tá de recesso, né, BH? Então deve ter diminuído essa movimentação lá, mas tem muito assunto interessante ainda pra gente poder falar. Com ele, que está por lá, está lá em Brasília. Quem é ele, hein, PH?
6: Carlos Nascimento.
5: Bom dia para você, repórter Carlos Nascimento.
7: Bom dia, Cândido Filho. Bom dia, ouvintes do Rádio Debate. Estamos falando direto de Brasília. Temperatura 18 graus. A máxima deve chegar a 28, 30 graus. Congresso em recesso parlamentar. O ministro Alexandre de Moraes mantém a prisão domiciliar do ex-presidente Jair Messias Bolsonaro. E ele agora tenta receber uma visita do presidente Milei da Argentina. Eu acho que isso não vai ser possível. Por 3 meses, Bolsonaro não poderá ter contato com o filho, o pré-candidato Flávio Bolsonaro. No Congresso Nacional, o esforço concentrado começa em 1º de agosto e deve ir até o dia 15 de agosto. Pauta como a redução da maioridade penal, a escala 6x1 e o fortalecimento do PIX. Essa matéria é a autonomia do Banco Central, a PEC do senador Vanderlan Cardoso, do estado de Goiás, que está na pauta do Senado. O apoio à área de saúde, o orçamento geral da União e toda a expectativa para o tarifaço, meu caro Cândido Filho e ouvintes do Rádio Debate. Deve começar a partir do dia 25, tarifaço americano. Qual o posicionamento do governo? O governo trata isso com muito equilíbrio. O Ministério da Indústria e Comércio, o Ministério das Relações Exteriores, o ministro Mauro Vieira e toda a equipe do governo. A taxação que poderá ser de 25 a 37%. A quem interessa essa situação? O fato importante é o fortalecimento do PIX e há um incômodo dos americanos em relação as plataformas de cartão de crédito. Esse cartão de crédito, meu caro Cândido Filho, que cobra um absurdo de juros, chega a quase 400%. Vamos acompanhar tudo o que está acontecendo em Brasília e nos três poderes. Você fica sabendo aqui no Rádio Debate. Direto de Brasília, Carlos Nascimento.
5: É às 10h40 e sempre se movimentando e muito. O repórter Carlos Nascimento nesses bastidores lá de Brasília e para trazer sempre em primeiríssima mão essa informação aqui para o ouvinte do Rádio Debate da Nova FM. Mas às 10h40, será o que nos diz nesta manhã de terça-feira a crônica do dia do nosso Genésio Araújo Júnior. Parece que o eleitorado aumentou no Brasil da eleição de 2022 para cá, né? Que foi a última eleição presidencial em 2022. Parece que seremos mais de 158 milhões de eleitores agora nesse processo de 2026. Diz aí, Genésio.
8: A Justiça Eleitoral divulgou os dados sobre o eleitorado nacional apto a votar em 2026. Aumentou em 2,291 milhões nosso eleitorado. Lula venceu Bolsonaro em 2022 com 2,1 milhões de votos. A maioria dos dados divulgados não são favoráveis ao chamado eleitorado crítico ao Lula 3. O eleitorado do Sudeste, o maior do país, foi o único a cair, o que sinaliza migração. O eleitorado do Sul, o mais bolsonarista do país, foi o que menos cresceu. O eleitorado mais velho, com 60 anos ou mais, foi o que mais cresceu. E existem quase 10 milhões de eleitoras a mais que eleitores. As pesquisas mostram que as mulheres e os mais velhos são mais favoráveis a Lula. O eleitorado no Norte e no Centro-Oeste cresceu bastante. Territórios bolsonaristas, face ao agro. Mas eles não ajudam a mudar o jogo. Existe algo que é ruim para o lulismo. O eleitorado muito jovem, entre 16 e 18 anos, reduziu em 14,52% comparado com 2022, o que revela a descrença na política, a desesperança e que um Lula 4 não vai ajudar a mudar a sua vida. Isso não é ruim só para Lula, isso é ruim para o país. Foi Genésio Araújo Júnior, de Brasília.
5: Tá aí às 10h42, a crônica do dia do nosso Genésio Araújo Júnior. Preciso fazer um intervalo, né, pegar? Mas não sai daí não, sabe o quê? É rapidinho mesmo, porque daqui a pouco a gente volta, porque tem muito mais ainda hoje, aqui no Rádio Debate pra você.
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9: 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Hora
5: certa. Em Anápolis, 10h44. E com muito prazer, nós estamos recebendo nesta manhã aqui no programa a presença do ex-deputado Daniel Messac, uma pessoa que bastante atuante na vida pública e na vida política de Goiás já há muito tempo. E já há alguns anos que ele não disputa a eleição, que ele não tem um mandato. O Daniel Messac, que já foi deputado estadual por 4 legislaturas, portanto já tem seu nome inscrito na história política de Goiás. E agora em 2026 ele novamente coloca o seu nome à disposição do povo goiano e está disputando uma vaga lá na Assembleia Legislativa. Ele quer voltar a ser deputado estadual. Sobre as suas propostas, seus projetos, a sua intenção de atuação política, justamente sobre isso que a gente vai conversar com Daniel Messac a partir de agora. Deputado, muito obrigado por ter aceitado o nosso convite, ter vindo aqui participar com a gente do programa. Bom dia.
12: Tá, e bom dia a você, bom dia aos milhares que estão sintonizados aí, nos escutando, e dizer aqui da alegria de ter a oportunidade de ser entrevistado por uma pessoa que é referência aqui, viu?
5: Muito obrigado.
12: Na nossa cidade, no nosso estado. E hoje eu estou tendo o privilégio também de ser motorista do Nassim.
5: Que isso, tá dirigindo para ele? Tá aprovado, Nassim, como motorista? Bom dia.
13: Bom dia, bom dia. Bom,
5: tá aprovado como motorista?
13: Bom dia, meu amigo. Prazer, muito que eu tô aqui. Primeiro, agradecer a oportunidade que abriu os passos, meu querido amigo, irmão, pré-candidato Daniel, um homem do bem. Não ando com pessoa, sou pessoa do bem.
5: Maravilha.
13: Eu atendi pedido do meu amigo, querido governador Marco Berilho, e fui levantando a vida do homem. Só coisa boa que ele fez.
5: Já tem serviço prestado, né,
13: Nassim? Muita coisa, né? E tem fé em Deus, vai fazer muito mais ainda.
5: Muito obrigado pela sua presença também aqui, bom, Nassim? Mas como motorista seu, ele tá aprovado? Você acha que pode?
13: Rapaz, eu tô com vergonha. Nota 10.
5: Ele tirou a carteira mesmo, Nassim? Então quer dizer que não tem barberagem?
13: Não usa celular na fase. Cinto primeiro.
5: Coloca o cinto.
13: Eu fico com vergonha. Nassim, coloca cinto. Nosso pré-candidato é fantástico.
5: Maravilha. Deputado Daniel Messac, com certeza nesse período, nesse processo de pré-campanha eleitoral, o senhor tem feito aí algumas andanças, caminhadas pelo estado afora. E quando um pré-candidato, e já como candidato, tem esse tipo de comportamento, ele geralmente recebe muitos pedidos por parte da população. Ó, deputado, precisamos de mais acesso à saúde, vagas na educação têm sido insuficientes e tal. O que, que o senhor mais tem ouvido da população goiana nessas andanças que o senhor tem feito pelo estado?
12: Bem, se me permite chamá-lo também de Candinha, assim como o Nassim o fez.
5: Pode ficar à vontade, né? Tá tranquilo.
12: Eu também fico agraciado com esse privilégio. Cumprimentar também o sonoplasta, que faz a nossa voz ficar um pouco mais bonita.
5: Paulo Henrique,
12: né?
5: Mendes, o PH.
12: PH, Paulo Henrique, né?
5: E esse tem que cuidar bem, deputado, porque esse rapaz é muito perigoso.
12: Ele é. Mas dizer aqui pro Paulo, dizer também aqui pro Nassim, dizer pro Candinho e pra você que tá nos ouvindo, por incrível que pareça, nós temos duas situações que têm ganhado espaço nesses pedidos. Isso. A primeira delas é na área de saúde.
5: Uhum.
12: A pessoa fala, olha, eu tô com um paciente lá que precisa de um exame, eu tô com um paciente que precisa de fazer uma cirurgia, eu tô com um parente que tá lá aguardando a questão da UTI. E é uma situação difícil, porque muitas das vezes você se vê impossibilitado de atendê-los. Porque existe na central de regulação, existe ali todo um procedimento que você precisa de cumprir, e aquilo tem questões técnicas que são avaliadas.
5: Deputado Daniel Messac, até para contribuir com o raciocínio do senhor, eu como cidadão fico indignado quando uma pessoa, especialmente pessoas mais pobres da nossa comunidade, da nossa sociedade, elas têm algum probleminha de saúde, aí o estado acaba não suprindo aquela necessidade. E fico chateado, sabe por quê? Porque a gente tem lá na Constituição, viu, Nassim? O artigo 196, que saúde é um direito do cidadão e um dever do estado. Só que para você ter a garantia que é constitucional, você tem que buscar, às vezes, o Poder Judiciário, você tem que entrar com uma ação lá. Você tem que ir lá no Ministério Público, pedir pro Ministério Público entrar com uma ação na Justiça para obrigar prefeituras, né, estados e tal, fornecerem medicamentos de alto custo, conseguir uma cirurgia, sendo que isso é um direito de todos. Essa fase a gente já deveria ter superado, não, deputado Daniel Messac?
12: Olha, vergonhosamente, eu vi agora nas redes sociais aí, eu não tive a oportunidade de checar se procede, não, talvez você possa até contribuir. A situação, vi rapidamente, de um paciente que veio a óbito, mesmo depois depois da terminada de uma decisão judicial para que pudesse atendê-lo.
13: É.
12: O estado não cumpriu a decisão e aquele paciente veio a óbito. Nesse

0: judicial para que pudesse atendê-lo.
1: É.
0: O Estado não cumpriu a decisão e aquele paciente veio a óbito. Nesses casos aí, eu defendo que o Estado seja responsabilizado, mas que caia também no CPF do gestor público.
1: Sim.
0: Para que ele sinta, porque normalmente o camarada sente mais quando alcança o bolso dele.
1: É.
0: Esse que morreu não é meu parente, eu não conhecia. E há um. Parece que uma frieza do ser humano. Então, eu defendo que o Estado seja responsabilizado, mas que o gestor público, entre o governador e o secretário de saúde, e a quem mais cabia a função e o dever de cumprir essa decisão, seja também responsabilizado.
1: É justamente, porque é uma vergonha, né, deputado? É um fato desse acontecer, porque se o SUS, não justifica, fala que o SUS é universal, mas quando a população precisa de um atendimento, acaba não conseguindo. E outra coisa, e com todo respeito a quem opera esses sistemas aí, mas a tal de regulação só funciona também quando o pessoal quer. É porque quando a população verdadeiramente precisa, não funciona. Quer dizer, a gente precisa estar atento a tudo isso, né, deputado?
0: É, e uma decisão aí que ela precisa ser tomada pelo governante, que hoje há uma insatisfação, a pessoa critica a política, mas alguém fala, mas você vai ser candidato? Eu pelo menos tô tendo a coragem de colocar o meu nome para ser candidato e enfrentar na rua, enfrentar, porque a minha política, o Nassim sabe perfeitamente disso, Paulo, eu faço a minha política é olhando nos olhos das pessoas.
1: Isso.
0: Lógico que você tem que utilizar as redes sociais para você alcançar mais, mas eu gosto de conversar com as pessoas, eu gosto de escutá-las, e essa demanda da saúde, ela é muito grande. Agora, tem alguns caminhos que podem ser percorridos, é decisão política.
1: Correto.
0: Eu vou resolver o problema da saúde. Dá pra resolver? É lógico que dá pra resolver. O país é onde nós trabalhamos aqui 5 meses por ano para poder pagar impostos. Então, dinheiro tem. O problema é que o dinheiro, às vezes, ele é desviado, ele passa por um processo de corrupção muito grande. Eu diria que nós precisamos começar com um novo pacto federativo.
1: Sim, eu também.
0: Você, tudo vai para Brasília. Você pergunta para o cidadão, Nassim, você mora aonde? Onde o Nassim mora? Nassim vai dizer, mora em Anápolis.
1: Ele mora no município,
0: Ele não vai dizer, eu moro em Goiás ou no Brasil.
1: Mora em Anápolis.
0: Então, o recurso tem que ficar no município.
1: Isso.
0: O recurso não tem que ir para a União. E esse recurso bem aplicado, porque quando o recurso sai através da forma que seja, emendas, o que for, o que se vê falar muito na imprensa é que perde muitos valores nesse caminho até chegar ao seu destino final. Agora, dentro da área da saúde, nós temos situações que não é nem dinheiro, é questão de planejamento. A central de vagas, por exemplo, ela pega um paciente de Porongatu e às vezes ela acha uma vaga para ele em Mineiros.
1: Olha só.
0: Qual que é a distância entre Porongatu e Mineiros? Qual que é a distância? De Porongatu a Goiânia são 400 quilômetros.
1: Dá quase 900 quilômetros, sabe por quê? São 370 de Porongatu a Anápolis, dá uns 500 quilômetros daqui a Mineiros. Então 500 mais 300, 800, é quase 900 quilômetros. Você já pensou?
0: Agora você acha que um camarada que precisa de um atendimento urgente, ele tem condições de entrar numa ambulância que às vezes em estado precário? Porque tem muitos gestores que acreditam, assim, que para resolver o problema da saúde, vão mandar ambulância para o município. Não é isso. Nós precisamos regionalizar a construção de hospitais e precisamos também, ao invés de dentro do estado, estar universalizado a regulação. Então vamos regionalizar também a regulação de vagas para que a pessoa que ele, no máximo que ele vai percorrer, é um raio de 150 a 200 quilômetros para chegar a uma unidade que vá atendê-lo.

0: nós temos feito muito essa crítica aqui no programa, viu, deputado Daniel Messaco, porque é o seguinte, eu acho, dependendo do procedimento, eu acho que às vezes você tem que mandar mesmo o paciente para fora, mas aqueles procedimentos mais simples tem que ser feito numa unidade ali no município onde mora a pessoa e tal. Eu sempre cito esse caso aqui, até para ilustrar esse exemplo que eu tenho combatido muito aqui no programa. Por exemplo, lá em Minaçu, você tem um rapaz que caiu de moto lá e teve fratura num dedo. Esse rapaz é colocado numa ambulância lá em Minaçu, às vezes traz aqui para Nápoles, para o hospital de urgências, para um procedimento simples. Eu entendo que esse procedimento poderia ser feito lá em Minaçu, deveria ter uma unidade aparelhada para fazer esse procedimento lá. Eu sei que Minaçu, por exemplo, não vai ter um centro de cardiologia. Se precisar de um problema no coração, se resolver esse problema, você vai ter que vir para Nápoles e ir para Goiânia e tal. Então, isso reflete a má distribuição, né, a má colocação das unidades que precisam servir a população. Eu acho que, em termos de Estado, a gente precisa discutir também essa situação, né, deputado?
1: Precisa e caráter de urgência. Uma outra coisa que nós precisamos fazer também é, você chega numa unidade básica de saúde e o médico, para que ele possa dar o diagnóstico, ele precisa de alguns exames. Sem aqueles exames, ele não consegue dar um diagnóstico.
0: Não.
1: Só que chega lá e esbarra essa. Aqui não tem o equipamento para fazer esse exame. O que, que é a alternativa? Tem-se uma tabela de custos já aprovada aí pelo sistema de saúde.
0: Isso.
1: Então, que o governo do estado, o município, que eles comprem da iniciativa privada. Determinados tipos de serviços que são mais demandados, e o médico vai falar, olha, isso aqui demanda urgência, então o próprio médico faz o encaminhamento. Aqui tem uma relação de tantas empresas particulares que são conveniadas com o estado, vai lá e faz o seu exame e volta aqui para que o médico possa concluir e já dar o encaminhamento. Isso vai fazer com que vidas sejam salvas.
0: Maravilha. Deputado Daniel Messac, uma outra situação também que a gente é muito comum perceber, especialmente numa eleição municipal. Tem prefeitos que se elegem em cima do discurso de que vai melhorar o atendimento na saúde para a sua população. Mas quando esse prefeito acaba vencendo ali, a eleição, e na prática, quando começa a exercer o mandato, qualquer melhoria que ele encontra para a saúde lá do município dele. Isso é muito próprio de acontecer. Compra algumas ambulâncias, contrata motoristas, técnicos de enfermagem, e qualquer problema de saúde que tem, atende o cidadão, mas acaba aumentando muito o custo, mandando para outros municípios. Essa é uma outra questão que a população também precisa aprender a cobrar do seu gestor, né? Que algumas coisas precisam ser resolvidas localmente, né? Ali no município mesmo, e parar com esse negócio, só ficar comprando ambulância, contratando técnico de enfermagem, motorista e mandando doente para fora. A tal de ambulancioterapia precisa acabar, né, deputado?
1: Olha, é aquilo que eu disse no início, aquela concepção de que eu resolvo o problema da saúde adquirindo ambulâncias, isso aí é coisa do passado.
0: Volta comigo aqui, PH, ao vivo às 10h58, nesta entrevista aí que nos foi concedida pelo ex-deputado Daniel Messac, que nesta eleição agora de 2026, colocando o seu nome novamente à disposição do povo goiano, está querendo voltar lá para a Assembleia Legislativa. Dito tudo isso, tá na hora da gente ir embora, porque o programa acabou, é isso? PH, 10h58 agora. Mais uma vez, quero te agradecer pela companhia e pela audiência. Estamos finalizando a edição desta terça-feira do Rádio Debate. Está chegando aí meu amigo Roger Fernais e a equipe Geração do Esporte com o Geração Esportiva. Muita informação do Campeonato Brasileiro. Na Série C, o Anápolis jogando aí a sua última cartada decisiva para tentar permanecer na terceira divisão do futebol brasileiro. Tem a movimentação dos times lá em Goiânia também, então pelo futebol, pelo Brasil e pelo mundo afora. Dentro de instantes, no Geração Esportiva, eu e meu amigo, produtor desse programa, Paulo Henrique Mendes, o PH, estamos assumindo um compromisso com você de voltarmos amanhã a partir de 8h com a edição de quarta-feira do Rádio Debate. Espero poder continuar merecendo o prestígio da sua companhia e da sua audiência. Então, a todos vocês, mais uma vez, muito obrigado, um bom dia, uma boa terça-feira e até amanhã, se Deus quiser. E ele há sempre de querer. Detona aí, companheiro Roger Fernandes.
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7: Aquele abraço a você, seja muito bem-vindo aqui à Rádio Nova FM 87.9 nesta terça-feira, dia 21 de julho de 2026, com nosso Geração Esportiva. A equipe é a melhor do estado de Goiás.
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7: É, rapaz, é o Paulinho, é o PH, que mal que há. Tudo bem, Paulinho? Tranquilo, feliz da vida. Tô de Marizu 2 dias seguidos, aí você fica feliz mesmo, né? Bom cheio. É, isso aí mesmo, é o nosso querido Paulinho. Olha lá, olha só que lindeza. É, daqui a pouco nossos parceiros aí vão poder ver que maravilha. 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É, e vamos mostrar essas beldades aqui no nosso YouTube. Alô, Tony, seja bem-vindo, bom dia.
16: Bom dia! Um abraço pra Vossa Excelência, o Roger Fernandes. Um abraço pro Marcos Gulão, um abraço. Rapaz, eu tenho inveja do cabelo do PH.
7: Sangue, Jesus tem poder, né?
16: Quero ter um cabelo assim estiloso, né?
7: Sim.
16: É.
7: Por que você tem inveja do cabelo dele?
16: Porque eu tenho pouco cabelo, né, seu Roger Fernandes? Meu é ruim.
7: Ah, tá.
16: Entendeu? Sim. É por isso que eu tenho inveja do PH. E já o pior é que ele não cuida. Ele
7: já
16: não cuida.
7: Teve menos, né?
16: Eu gasto dinheiro, eu cuido. Gasto muito dinheiro com esse cabelo.
7: O senhor já teve menos, né?
16: Tive menos, tive que fazer implante. Aí o cidadão usa só sabonete, você tá falando ali?
7: Às vezes.
16: Às vezes. Não, isso é quando ele toma banho, né?
7: Às vezes.
16: É, porque ele trabalha tanto aqui na rádio que até pra tomar banho falta tempo.
7: Não, falta é vergonha na cara mesmo.
16: Não, faz com o PH, não. Meu parceiro, o PH é meu parceiro de uns 16. Não, tem menos, né, Paulinho? Tem uns 12 anos ou mais, né?
7: Que sofrimento.
16: Tem? Fala aí, PH. Você faz conta, eu não tenho tempo de fazer conta. Não, eu, nós, gente junto no mesmo prefixo.
7: Vocês dois estão juntos, né?
16: Não, no mesmo prefixo, ó. Eu falei no mesmo prefixo.
7: Vocês dois estão juntos.
16: Mente
7: ó,
16: suja.
7: O Luiz Júnior já falou aqui, ó. Começou hoje, sem treta hoje. Então vamos fazer um programa tranquilo.
16: É só ajudar nós aí, ô Luiz. Você é o que mais agita aí dentro do chat, ué.
7: Vocês pegam e tentam fazer no almoço e mandam uma marmitinha aqui. São 11:08. Valeu, muito obrigado, Tony. 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
13: Marco

0: Marcos Vinícius Lopes, o Gulão, seja bem-vindo, bom dia.
1: Bom dia, Roger, seja bem-vindo também, uma excelente terça-feira para Vossa Excelência, PH, Cris Matheus, Antuir Cândido, Altoni Marizu, um abraço mais uma vez e a
0: também
1: todos
0: aí. Conhecido como Bruce Willis.
1: Bruce Willis, verdade. Um abraço a todos aí que está participando conosco pelo chat e a todos da 87.9 FM, né? Então, Copa do Mundo acabou, agora é Campeonato Brasileiro da Série C. Que o Anápolis sai dessa situação conturbada que foi feita por ele mesmo, né? Ele quis passar sofrimento pro torcedor, agora chegou a hora. Chegou aquele ponto, Roger, de vencer todas. Não pode nem pensar, perdeu uma, tchau, viu? Perdeu uma, não recupera mais não.

0: de vencer todas. Não pode nem pensar. Perdeu uma, tchau, viu? Perdeu uma, não recupera mais não. Aí não adianta mais não. Então agora, da agora pra frente, é a vitória. Igual foi colocado ali no chat. Já começa a primeira vitória de 5 jogos no sábado agora.
1: Beleza, valeu, muito obrigado, Gulão. 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

0: aqui no chat. Luiz Júnior chegou cedo aqui. Alô, Galo, sábado que vem. Vem a primeira das 5 vitórias seguidas. Tá falando aqui o Luiz Júnior, Jânio Rodrigues, né? O Jânio Teixeira Rodrigues também conosco, Gutenberg e Matias. Saudações tricolores, bom dia a todos vocês, né? Tá aqui o Luiz Júnior, Gutenberg, seu Carlos, ó, seu Carlos, seja bem-vindo, bom dia pro senhor também, o Rorival. Rorival, você é sem graça, hein? Bom dia hoje diretamente do restaurante Malagueta. Engraçado que esse povo, o outro manda um dia falando que tá fazendo almoço. O Rorival vira e volta, tá lá no Malagueta. Descendo Júnior, de vez em quando manda aqui negócio fotinho aqui de pão de queijo, de pudim, não sei o que, de pratinho de comida.
1: Vai no trás.
0: É, o Vanderlei Soares, bem quando manda aqui fotinha de pratinho de comida e tudo mais. Agora mandar uma marmitinha pra cá, eu não vejo nenhuma, viu? Nada, nada, nada. É. Neca de Piritiba. Como é? Neca de Piritiba. Como é que é? Piritiba. É que soba?
1: Amanhã começa novo.
0: É sangue, Jesus.
1: Segunda e terça é descanso, Paulinho.
0: Não, aqui a gente tá só na enganação. Wilson Alves, ô Wilson, que bom ter você aqui, né? Ontem no programa, lá de um sujeito que tem aí que eu não gosto dele, falou aí sobre a questão das faltas lá da Argentina, que o negócio lá foi escandaloso. Eu não posso falar porque eu vi muitos poucos jogos, né? Um ou outro mais ou menos, não posso falar muito, não. Ele ontem, Goiânia, ao lado de um tal, segundo, tá falando do Vinícius Júnior aqui. O pessoal tá fazendo uma brincadeira aí com o Vinícius Júnior, que ele viria pro Galo. Eu não quero, não. Quero, não. Aqui eu gosto de cara, assim, é pra dar trabalho pra gente. Vinícius Júnior, não. Né? O Anápolis vai decidir se joga com o Goiatuba ou com o Anapolino Brasileirão do ano que vem. Ó, fato validado. Fala isso, não. Não é assim, não. Ó, de Volta Redonda empatou ontem o São Gonçalo em casa. 0-0. Tá fora da Série D o ano que vem. Calma. Thales Henrique. Bom dia, cidade do Galo. Um abraço a todos. Meu amigo Marcos, né? O Marcão lá em Goiânia. Um grande abraço a ele também. Tá ligado conosco aqui. Né? O Sigilei tá sempre focado aqui com a equipe de Geração do Esporte. Meu amigo Laílson também ali da farmácia. Beijo a Lindinha também que não perde um programa. Assim como a minha irmã lá em BH. A Meire também não perde um programa. Então vamos fazer o seguinte, ô Paulinho. Nós vamos ali ao intervalo e na volta vamos falar sobre o Anápolis, o Galo Tricolor. É rapidinho, é pai bola. A gente vai ali e já volta. 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
1: 11:17, de volta aqui no nosso Geração Esportiva com a equipe Geração do Esporte há 22 anos fabricando emoções. Abraçando também meu amigo Jair. Ô Jair, que bom ter você aqui, o Jair Batista. Bom dia, Roger, que é igual galo, tenho 7 vidas, contudo ainda sigo aqui sempre ouvindo vocês. Um abraço a todos, toda a equipe, acho que o nosso galo não cai não. E Jair é um lutador mesmo, rapaz, esse bichinho é guerreiro, viu? Valente, que os problemas de saúde que ele tem, ele continua firme e forte aqui com na luta aí pela vida, né? E Deus o abençoe sempre, viu, Jair? Né? E dê toda a saúde pra você. Quero abraçar meu amigo também, o Célio, rapaz, o Célio Alfaiate, lá torcedor do Galo, tá sempre ligado conosco. Hoje nós vamos fazer um esquema diferente, viu, Paulinho? Nós vamos bater aquele papo ali com o Vitor Souza. Vitor Souza, que é o assessor de imprensa lá do Anápolis, ele vai trazer pra gente as informações do Anápolis, o Galo Tricolor. Ele é assessor de imprensa, na verdade o Vitor hoje é mais supervisor, mas ele faz às vezes também de assessor de imprensa, faz lá assessoria de imprensa do Anápolis, né? Porque a nossa Cris Matheus baixou DM, né? E o Vitor, né, prestativo como sempre, ele passa pra gente as informações aí do Anápolis. Alô, Vitor, seja bem-vindo, bom dia.
2: Bom dia, Roger Fernandes, bom dia aos amigos da Geração Esportiva e a toda a torcida do Anápolis Futebol Clube. Galo da Comarca, que no próximo sábado visita o Volta Redonda às 19 horas no estádio Raulino de Oliveira, no Rio de Janeiro. Partida válida pela 15ª rodada da fase inicial da Série C do Brasileirão. O time se reapresentou na segunda-feira, teve folga no domingo após concluir a última semana no sábado de manhã, se reapresentou ontem, segunda-feira, realizou atividades em 2 períodos no CT Alto da Boa Vista, pela manhã e pela tarde, e volta a treinar, volta a campo, sob o comando do técnico Luan Carlos, na tarde desta terça-feira. A equipe ainda realiza, além desta atividade de hoje, sessão de treinamento amanhã, quarta-feira, e quinta pela manhã. Porque pela tarde já embarca rumo ao Rio de Janeiro, onde chega no finzinho da noite, já em Volta Redonda. E aí, na sexta-feira, realiza mais uma atividade para então, no sábado, entrar em campo para mais um desafio na Série C, em busca aí de um resultado positivo e da reabilitação no Campeonato Nacional. A primeira das 5 decisões aí das rodadas finais deste torneio nacional.
1: Muito obrigado ao Vitor, né? Então, na expectativa da chegada de mais um novo contratado aí para a equipe do Anápolis, né? O Meia, né? O chamado Meia ali para poder compor esse elenco do Anápolis e já estar à disposição do técnico Luan Carlos para o próximo compromisso dificílimo contra o Volta Redonda lá na Cidade do Aço, né? O Anápolis jogando mais uma partida pela Série C do Campeonato Brasileiro, que você vai acompanhar conosco aqui pela Rádio Nova FM. Alô, Augustinho Couto, né? Aquele abraço a você aí nos Estados Unidos, chegando conosco aqui também, né? Aqui no nosso Geração Esportiva, não sei se o senhor tinha falado, se não falei, falo de novo, se eu já falei, um abraço também ao Rafael de França, tá aqui à espera de um milagre. 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Quero abraçar lá, mandar um grande abraço, desejar melhoras ao Kleber. Kleber tava meio baleado aí final de semana, né? Bem aí nos últimos tempos passando aí por contração de uma virose, mas, né? Vai, melhora, dá uma piorada, mas Deus assim quiser, Kleber, logo vai estar plenamente recuperado, mas não desiste do trabalho não. Tá sempre firme e forte lá no trabalho. Quero abraçar também um grande André, né? O nosso queridíssimo Centauro, nutricionista lá do Galo da Boa Vista. Agora, o Tony e Gulão. Alguém, deixa eu procurar a pergunta aqui. Ah, tá, do Gutenberg. Não seria interessante se o Galo tivesse marcado um amistoso, como muitos times fizeram. Então, a vocês dois, o Anápolis e o Luiz Júnior concordando. O Anápolis está aqui se preparando, técnico novo, implantando um novo método de trabalho, tem um compromisso difícil e alguns torcedores aqui questionando em relação à falta de um amistoso.
3: O Roger, ele tem que fazer o treinamento com a equipe, pegar os jogadores que não vêm bem, né? Acontece, principalmente falha coletiva, falha individual, e tentar corrigir. E o treinador chegou agora. Pensa bem se o jogador desse machucado no amistoso. O elenco já é reduzido, tem jogador machucado, tem tudo. Esses jogadores que é pra chegar essa semana, igual você falou que vai chegar um meia, pode ser que chegue hoje, pode ser que chegue amanhã, já tem que chegar em condição de jogar. Jogar que eu falo assim, ficar à disposição do técnico, né? Fica à disposição dele. Aí quem vai ver se ele deve entrar jogando ou não é o técnico. Aí eu acho que se o treinador aproveitar esses 15 dias que o time ficou sem jogar e fazer os treinamentos, igual está tendo treinamento de manhã e à tarde lá, e colocar na cabeça do jogador a importância de cada jogo, principalmente começando a partir desse sábado agora, eu acho que é tranquilo, entendeu? Ele tem que ter o time na mão. E com os coletivos que ele está fazendo, ele consegue fazer isso, entendeu? Às vezes um amistoso pode ser prejudicial à equipe, qualquer jogador que você perde um amistoso desse aí, vai fazer falta para a sequência do campeonato. Então vamos ver o que ele vai pôr em campo no sábado agora, e ver como que a equipe vai entrar, como que vai jogar. Fora o Anápolis, tem muitas partidas fora de casa que ele joga bem, perde no vacilo, perde mais no erros individual do que às vezes do mérito da equipe adversária, e é isso que tem que ser corrigido do Anápolis.
1: 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E aí, Tony?
4: O Roger, ontem eu acompanhei atentamente o treinamento no Alto Boa Vista, até porque eu tô de férias. Aliás, ontem o VaptVup estava fechado, mas eu tô de férias lá. E por isso eu tô participando da programação aqui, você disse no começo do programa, 2 dias seguidos. Meu tempo é muito corrido, mas eu tô de férias. Aí ontem eu fui atentamente, fui mais cedo para ver o treino, para saber. Porque é o seguinte, o Anápolis tem o padrão do Anápolis, o elenco, o dinheiro que o Anápolis tem, ele precisa de ter um trabalho do treinador, um trabalho de primeiro, é um trabalho coletivo. Ele tem que ter uma ideia de time, uma ideia de time, e usar todos os jogadores da ideia de time que ele tem no coletivo. Não é coletivo na prática do trabalho coletivo, não, é no coletivo mesmo, com todos os jogadores. Para que na ideia de jogo dele, que ele veio para implantar no Anápolis, ele possa escolher o que o Anápolis tem à disposição hoje, no melhor no coletivo que ele precisa da ideia de jogo que ele tem. Então fui para lá ontem, e o Luan é um cara muito estudioso, não é porque ele lançou um livro, é porque eu acompanho a carreira do Luan desde quando ele começou. Quando ele começou no Grêmio Anápolis, em 2017, eu era o setorista do Grêmio. Então ele é um cara muito estudioso, por onde ele passou, ele praticou isso. E o Anápolis precisa disso. O Anápolis individualmente só tem um Juninho. O Matheus Lagoa é outro jogador que individualmente também decide, mas voltando de contusão, passou por cirurgia de ligamento cruzado. Então, não é um jogador que você pode contar com ele. Então, hoje no elenco você só tem um Juninho. É muito pouco para você ter um time, ou hoje o Anápolis tem um elenco, que você possa fazer um trabalho, que você possa, dentro do jogo também, taticamente, você usar isso individualmente. Então, não dá. Tanto é que alguns treinadores tiveram aqui, o Pisa, no começo dele, ele tentou fazer isso, deu errado. Aí veio o Roberto Fernandes, do jeito que a gente pensa, de ideia de jogo, que ele chegou e com o elenco que ele tinha na mão, não funcionou. Funcionou nos dois primeiros jogos, talvez com aquilo que o Pisa já tinha implantado o grupo. Quando ele colocou a ideia dele, foram 2 derrotas em casa. Talvez seja um dos motivos porque a diretoria optou por trocá-lo. E aí chegou o Luan, e ontem eu atentamente estava vendo, inclusive até nessa aí o senhor pode me ajudar. Ontem eu até brincava lá com o Aires Cardoso, um abraço pro Aires, ele sempre ouve a gente.
1: Gente boa, gosto mais do Aires.
4: É, até trocava ideias, eu perdi um pouco esse jeito de repórter. Sim. Porque a Vossa Excelência sabe mais do que eu sobre isso. Uma coisa é comentarista, outra coisa é repórter. infelizmente, com todo respeito aos que tem hoje, e isso daí você tem que ter uma ideia também, como repórter. E eu ontem me senti um pouco perdido, até pelas contratações. Foi ontem a primeira vez que eu vi o William, é o que eu lembro o nome. Já treinou entre os titulares ontem.
1: Então, se o senhor me permitir, eu estava esperando o senhor encerrar, pra, já que você já falou as contratações, depois você vai pro Golão também. O William, que é o atacante.
4: Isso, já treinou entre os titulares.
1: O Felipe Pará, que é o meia.
4: Esse treinou entre os titulares, eu esqueci o nome dele.
1: Felipe, parabéns para fazer aquele chamar 10 ali.
4: Isso, mas ontem fez um trabalho, por isso que eu te falei para você, da ideia de jogo que o treinador tem com o que ele tem em mãos. Ontem ele fez um trabalho até curioso no treino ontem. Não vi até o final, não tive tempo depois de conversar com o Luan, porque eu sou muito detalhista em relação a esquema tático. Ontem, quando eu falei em relação ao Messi e o Juninho, o torcedor me criticou que eu estava de brincadeira comparar os dois, é no sentido tático. Você pode comparar qualquer jogador de qualquer nível, desde que você tenha uma ideia de jogo, com o esquema tático que você monta. Aí você tem as peças. Tecnicamente, o Anápolis não tem um bom time. Isso não é o Anápolis, não. Padrão da Série D, se você pegar a Série D, nenhum time tem um bom time tecnicamente. Porque se você tem jogadores tecnicamente bons, não está na Série D. Ele está na C, está na B, está na A. Ele não está na D. Então a D é para treinadores que têm essa criatividade de você ter uma ideia de jogo e com as peças que você tem na mão, você montar um time. E aí o Luan tem pouco tempo, ele teve aí 2 semanas, pouco tempo, e ontem, no trabalho que ele fez ontem, pra mim eu entendi que não é um time que vai começar jogando, mas é um time de ideia de jogo que ele tem, quem vai adaptar mais. Porque ele já testou Borinho, ontem ele tava com Samuel Michels. Ontem o time que ele fez o trabalho lá ontem, e quando eu disse que é diferente,

0: Mourinho, ontem ele estava com Samuel Michels. Ontem o time que ele fez o trabalho lá ontem, e quando eu disse que é diferente, porque ele tem que usar o Kaique, ele utilizou o Kaique, mas o Felipe um pouco atrás do Kaique.
1: Talvez não.
0: Não, tô dizendo nesse tipo de trabalho.
1: Sim, o que você falou, os dois assim, lá. Tem que utilizar, mas talvez não.
0: Tá? Isso, talvez não, é porque ele tá testando ainda.
1: E você sabe por quê? Porque o Marcos, que já tá treinando aí há bastante tempo, teve problema de trâmite, que veio do Emirados Árabes, já está treinando há bastante tempo, né? Também vai estar juntamente com o Felipe Pará, né? Regularizado também. Aliás, o Marcos já tá para cair no bid já.
0: É
1: o lateral direito.
0: Ontem nenhum dos três estava no bid.
1: Sim.
0: Por isso que ele treinou essa formação. E aí ele colocou o Samuel Michels, ele sacou o Cauã Martins, colocou o Samuel Michels e colocou o Fonseca. Eu não sei se você que estava comentando o programa, eu estranhei muito a ausência do Fonseca, dessa quantidade de volantes que o Anápolis tem, porque o Fonseca é o mais técnico. Se você tem um volante que era o Cauã Martins, que era o primeiro volante, por que não utilizar o Fonseca? E nem o Pisa utilizou desde quando, naquela final lá da Copa Centro-Oeste, que ele entrou no jogo, machucou e depois foi expulso. Ele desapareceu do time. Mas ontem ele utilizou os Michels e o Fonseca e o Juninho. E aí lá na frente, e o Luiz Fernando. É Luiz Fernando? Luiz Felipe. Mas isso aí que ele tá fazendo, ontem era segunda, né? Segunda-feira? Também perdi.
1: Foi segunda-feira.
0: Isso. É muito cedo. Eu acredito que ele vai fazer um trabalho hoje e vai testar outras peças dentro da ideia de jogo que ele já tem pro Anápolis. Não é que ele tá tentando arrumar uma formação pro Anápolis. Não. Ele tem uma ideia de jogo e dentro da ideia de jogo ele terá aí pelo menos 3 dias para descobrir quem foi o jogador que mais adaptou para que ele possa utilizar no jogo contra a equipe do Volta Redonda. Então, aí depois, já lá em Volta Redonda, ele vai finalizar o trabalho. Aí já que ele trabalha de posicionamento, trabalha de bolas paradas. Então, o Luan tá fazendo certo em cima da ideia de jogo que ele tem. E ontem, no trabalho, ontem, na primeira parte, ele fez um trabalho com 3 times. Aí não era pensando no jogo, era um trabalho já pensando de movimentação, de posicionamento, de rapidez, de saída com bola. Ele separou o time em 3 times e fez esse tipo de trabalho, que é muito comum. Depois ele finalizou com um trabalho coletivo. Aí no trabalho coletivo ele utilizou essa equipe. Mas eu nem acredito que hoje ele vai fazer isso. Ele vai repetir a mesma equipe. Então ele pode mudar o jeito do time jogar na ideia de jogo que ele tem. Mas ontem ele utilizou os 2 novos contratados, o Felipe e o William, lá na frente, junto com o Matheus Lagoa. O Matheus Lagoa treinou entre os titulares, porque estava no departamento médico. Então, time completamente modificado. Aí ele voltou o Rafael. Já logo em seguida já colocou o Helder ao lado do Carioca, ele manteve o Carioca e colocou o Helder, porque ele tá tentando ainda, com pouco tempo que ele tem, de ter essa ideia de jogo, e quem pode responder para ele da ideia de jogo dele contra o Volta Redonda, para que o Anápolis possa conseguir um bom resultado jogando fora de casa.
1: Valeu, Tony, são 11:33. Alô, Mazuca, né, meu queridíssimo Osmar Lino, lá do Morada Nova, tá conosco aqui também. Rafael França tá falando que em relação aos salários estiverem atrasados, né? Na verdade, o Ayrton Dutra, essa semana, já tava correndo atrás semana passada para colocar o que tá lá atrasado, colocar em dia, pelo menos ficar ali já num ponto aceitável. Matheus Henrique, ô Matheus, aquele abraço para você também, muito obrigado aqui pela presença. E aí, Gulão, Anápolis com 3 novas peças. Um, já tem entre aspas a vantagem que já vem treinando com o grupo há bastante tempo, não no time titular, porque não estava podendo ser regularizado, que é o Marcos, mas já está aí já há bastante tempo. E os dois que chegaram, que já estão treinando, o William, aliás, já estava treinando já, o Felipe chegou no domingo, né, mas também já foi integrado ao elenco, né, são 3 novas peças que estão à disposição. Não regularizados, vão estar regularizados até sexta-feira, mas vão estar à disposição sim do Luan Carlos para o jogo contra o Volta Redonda.
2: E se tiver regularizado, com certeza vai pro Rio, né? Vai pra Volta Redonda jogar lá no sábado. É aquilo que eu falei, o técnico vai colocar o melhor possível em campo. Pessoal acha, até o pessoal pensa assim, até o Luiz colocando ali, não, que tem que ter amistoso, porque o Lagoa machucou no treino, né? Lá treinando, né?
1: Não

0: eu tenho essa dúvida, Gunal, se eu não me lembro.
1: Eu lembro, da vez que ele machucou pra valer.
0: Já saiu sentindo, acho que ele já sentiu no jogo.
1: A lesão dele atual agora.
2: Agora. Não, ele machucou no jogo.
1: Acho que ele machucou no jogo e foi comemorar um gol.
2: Não, aí foi quando ele fez a cirurgia de ligamento cruzado.
1: Pois é, aquela vez. Depois voltou e machucou no jogo.
2: Isso, ele foi comemorar o gol.
0: Ele, o Viana também parece que me saiu.
2: Os dois foram no jogo.
0: Ele machucou no jogo, não foi no... Acho que foi o Luiz Júnior que colocou aqui, mas não foi no treinamento, não.
1: Eu lembro que foi no jogo. No jogo, valendo a partida lá, jogo valendo, 3 pontos e realmente machucou na partida.
2: Mas aí, desculpa aqui, Gulão, só pra você comentar, eu tô vendo ali, o Roger falou agora, eu tô vendo falando do Marcos, então foi o Marcos que eu vi ontem.
0: Já tá lá há muito tempo.
2: Não, é porque ontem, Roger, você conhece o CT, sim, o Anápolis tava treinando do outro lado. Ele utilizou minha parte do campo do outro lado, lá perto do supermercado. Sim.
1: E aí você fica bem longe.
0: O Marcos é lateral direito. Por isso que eu falei pra você que talvez o Kaique não. Porque o Marcos é lateral direito.
2: Era o Kaique.
0: Não, eu tô assim, não. Você falou assim, talvez não seja ele o titular que eu tô falando. Ou talvez seja os dois, igual você tá falando. Mas não, se o Matheus Lagoa tá lá, não tem como dobrar.
2: Mas o Matheus Lagoa tá... Não, mas ele tava com 2 atacantes só.
0: Não, mas o Matheus vai pela direita.
2: Mas aí tava só os 2 atacantes. Essa é a ideia de jogo.
0: Mas com o Felipe Pará, o Juninho vai pela esquerda.
2: Aí pode ser o Felipe Pará que estava no meu campo. Aí era Michels, Fonseca e o Felipe Pará.
0: Felipe Pará e o Juninho, nesse caso, ele vai pela esquerda. Aí o Lagoa vai pela direita. E aí, Gulão?
1: Se o Lagoa jogar, se caso o técnico precisar dele, ele tiver em condição de jogo, e o Juninho pela esquerda e esse Felipe Pará, se ele for bem no meio, o Anápolis já vai mais agressivo. Entendeu? Já é um time mais agressivo contra o Volta Redonda. Já é um time que vai para tentar, sim, a vitória.
0: Aí ele tem que reforçar a marcação no meio e nas laterais.
1: Laterais. Aí se o Marcos é lateral mesmo de ofício e tiver bem, tem que ser ele. Ele não precisa de improvisar.
0: Fisicamente,
2: ontem era ele.
0: Fisicamente ele tá muito bem.
1: Kaique.
2: Não, tava ele e o Kaique.
1: O Marcos, então, mas é que eu tô falando.
0: Fisicamente ele tá muito bem, tá? Então, porque tem muito tempo que ele tá treinando.
1: Então, pronto. Então, se ele tiver em condição técnica, então, fisicamente, se ele tá bom, tiver em condição técnica, tem que ser ele o lateral.
0: Agora, se não sei se vai ser assim, mas entendeu? Fisicamente.
1: Se ele colocar lá, manter o Carioca, ou que pega o Rafael Costa, ou que pega qualquer outro jogador, aí a defesa fica mais montada. Porque aí o próprio. Esse Marcos na lateral direita, por exemplo, lateral de ofício, e o Leonan na esquerda, aí vai ajudar o time.
2: Tava o Júlio Gouveia ontem.
1: Pois é, o Júlio também joga. As partidas que eu vi ele jogando e vi vocês comentando aqui também, ele não foi mal. Entendeu? Ele não foi mal, o Júlio Gouveia. Então o Anápolis tem condição, sim, de montar essa equipe pra ir pra cima do Volta Redondo, uma equipe mais agressiva. O Anápolis precisa disso. Porque também tem um negócio, ó. Você coloca uma equipe. Ela, mais pra defender, ela pode defender 60, 70, 80 minutos, mas uma hora leva o gol. E se ela levar o gol, ela não tem poder de reação. Esse que é o principal. Por isso que a equipe tem que ser agressiva, tem que errar menos na frente e tem que partir pra fazer o gol. E o Anápolis tem que lembrar, se você parar friamente, mesmo ele não obtendo resultado fora de casa, que ele perdeu a maioria, mas ele perdeu a maioria jogando bola.
0: Eu tô indo do Jânio aqui.
1: Pois é, mas fala assim, ô Roger, ele perdeu a maioria jogando bola. Entendeu? O Anápolis perdeu jogando bem. Perdeu jogando bem contra o Paysandu, empatou com o Caxias jogando bem. Lá no finalzinho do jogo, mesmo o goleiro do Anápolis defendendo demais contra o Brusque, mas o Anápolis também mostrou o poder de ofensivo, ser um time ofensivo, ser tudo. Então o Anápolis tem que voltar a jogar bem e trazer o resultado. E todos sabem que agora, dessas partidas agora, começando a partir de sábado agora, o Anápolis tem que começar com a vitória. Tem que ir lá e ganhar o jogo. Você vê como é que é o negócio. O pessoal até fala que o Volta Redonda pode ser rebaixado. Volta Redonda hoje tem o dobro de ponto do Anápolis. Volta Redonda hoje tem 18 pontos e o Anápolis tem 9. Entendeu? Por isso que o Anápolis tem que ganhar, para ir abaixando essa diferença. Entendeu? Eu acho que o Volta Redonda não corre risco de rebaixamento. Entendeu? Luta é para classificar entre os 8. Mas mesmo assim o Anápolis tem que ir lá e buscar o resultado.
0: São 11:38, gente, vai ao intervalo ali. Eu tava rindo do Jânio aqui, que foi dos comentários isso aqui. Eu não posso falar não, que se a gente estivesse jogando, eu tava melhor, porque outro dia eu falei isso aqui, o Misson falou que nós somos amadores. O Misson Basílio, faz isso não, Misson. Mas daqui a pouco a gente volta, vamos estar abordando outros assuntos aqui também. E continuar falando do Anápolis. 11:38, 39 agora. 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
1: 11 horas e 44 minutos, de volta aqui no nosso Geração Esportiva. O Anápolis joga no próximo sábado em Volta Redonda. Você vai se ligar conosco aqui, equipe Geração do Esporte, sempre lado a lado com a equipe Tricolor. Aqui a gente não desiste, não. Aqui a gente não desiste. E o pessoal tem falado muito aqui, eu quero abordar isso com vocês, tá? O Gulão e Tony. Agora não vou encontrar aqui, já passou lá. O pessoal tem muito cobrado questão de planejamento, tem que começar o planejamento, que não sei o que, que não teve planejamento. Gente, planejamento teve. Agora só que você erra. Você erra.
2: Nem futebol não é matemática exata.
1: Erros foram cometidos, certo? Por exemplo, deixa eu ver aqui, João Capdevila, campeão pela Espanha, ainda ter visto, negado para ver a final da Copa, por ter jogado um amistoso no ITS em 2016. Pode isso, né? Itamaraty ponto futebol. Chegou mais reforço, Itamaraty. Chegou sim, tá? Chegaram o William, que é o atacante, e o Felipe Pará, que é meia, e o Marcos, que já estava treinando lá, que é lateral direito. Todos eles devem estar regularizados até a próxima sexta-feira. O Marcos talvez já caia no bid antes. O Marcos estava falando o seguinte, Tony e Gulão, não é questão de não ter planejamento ou de você começar a fazer planejamento. Principalmente alguns jogadores que estavam. O planejamento do Anápolis foi feito de uma forma, né? Contou com o Luiz Carlos Vinck. E lá o
2: pensamento... Contava com o dinheiro do torcida premiada.
1: Contava com o dinheiro do torcida premiado, contava com os outros patrocínios também que não vieram, né? E era, ia fazer um time para o campeonato goiano, que se entendia que era um time que ia já dar conta do campeonato goiano, e no decorrer do campeonato goiano ia entrando dinheiro, você ia reforçando para a Série C, Copa do Brasil também, o planejamento foi feito, só que infelizmente você planeja, agora entre planejar e tudo correr da forma que você quer, infelizmente dessa vez não deu, né?
2: Não, e no futebol, Roger, isso não é uma ciência exata. Agora, qual foi o planejamento que o Anápolis fez, que eu estava lá? Por exemplo, manteve uma base, o Anápolis manteve uma base do ano passado para esse ano, que é sempre cobrado por todos em relação a planejamento. Primeiro o planejamento é esse.
1: O Gulão discorda disso.
2: Hã?
1: O Gulão discorda.
2: De manter base.
1: Não, que foi mantida a base.
3: Não, zaga que eu reclamo mais é da zaga e do meio de campo. Os titulares saíram. Não,
2: mas peraí, o Gulão.
3: Na época, né? Peraí. Foi do final do campeonato.
2: Por exemplo, antes, vamos lá. Maioria. Na direita, quem que saiu? O Fábio.
1: O Fábio.
2: Lá no começo do ano.
1: Sim.
2: Isso, tá no começo do ano. Não foi no meio do ano. Aí o Fábio saiu por uma situação que não tem como se colocar dentro de planejamento. Eu vou de novo comparar, e eles vão pensar que eu estou comparando o Anápolis com o Palmeiras. É claro que não. Quando eu falo Palmeiras, como eu sou palmeirense, eu acompanho mais de perto.
1: Ah, lá vem falar de time pequeno.
2: Isso, eu acompanho mais de perto. Mas, por exemplo, o Palmeiras, aí ele começou lá com planejamento com aquele jogador. Aí, de repente, apareceu uma proposta da Europa. O cara vai embora, como é que você vai segurar o cara? Times igual a Anápolis, quando você vai fazer um contrato, o doutor Daniel sabe disso, não tem como você colocar cláusulas no contrato que só agrade ao Anápolis. O jogador não vem, o empresário, não é nem o jogador,
1: não,
2: o empresário dele não permite. Afinal, isso não, você vai colocar é isso, senão ele não vai. Aí você é obrigado a fazer. Por quê? Porque eu não tenho dinheiro, hein? Se eu não acertar com o Roger, pra mim acertar com o Gulão, não dou conta de acertar com o Gulão. Eu tenho que acertar com o Roger. Aí eu tenho que aceitar
1: aquilo. Você quer dizer que eu jogo menos com o Gulão?
2: Muito menos, Roger.
1: Eu fiz a comparação igual. Magoei.
3: Ô, senhor Roger, eu já marquei muitos gols na quadra que é? Do Antônio Marizu.
2: Peraí, Gulão, fica aqui.
3: Sério, nas suas duas quadras, eu cansei de jogar lá, ué.
1: Magoei agora.
2: Aí, Roger, o que acontece é isso. Você tem, por exemplo, a cláusula no contrato do Fábio, que o empresário mandou colocar. Se tiver uma proposta, isso é muito comum, gente. Tem jogador de alto nível no Flamengo, no... Ó, se tiver uma proposta da Europa...
1: Mais outro time pequeno.
2: Eles já falam assim, se tiver uma proposta da Europa, o contrato é quebrado. Se tiver uma proposta da Europa, o contrato é quebrado. E é quebrado. Aí quem que segura? Ninguém. A não ser que você dobre a proposta da Europa pro empresário do jogador e ele continua mantendo o contrato. Isso é feito em qualquer lugar. Agora, quando você faz um planejamento dentro do orçamento que você tem, e de repente esse orçamento diminui, diminui também o planejamento. Ah, não deu certo com o Roger, isso é comum. Eu dispenso o Roger e contrata o Gulan, ou vice-versa.
1: Agora sim, agora você foi bem.
2: Aí é o que acontece durante os campeonatos. Outra, que aí eu sempre bato nessa tecla. O problema do Anápolis desde o Campeonato Goiano não era time ruim.
1: Não era. Pegando meu pé.
2: O problema é que foi dentro do campeonato é que o Anápolis foi incompetente. O Anápolis foi incompetente.
3: Não deu liga, Tony.
2: Não digo nem só da liga, porque deu. Gulão, por exemplo, você não fala. Como é que você fala pra mim um time que fez um jogo aqui contra o Figueirense? O Figueirense saiu até atrás do placar. Esse time não deu liga? Deu. Deu liga. O que não deu foi erros individuais recorrentes. Esse foi o problema do Anápolis. Porque quando você comete erros recorrentes e você não consegue consertar aquele erro, dá nisso que deu o Anápolis. Vou voltar de novo com as minhas comparações. O Messi perdeu o pênalti. E a Argentina classificou.

0: Anápolis. Vou voltar de novo com as minhas comparações. O Messi perdeu o pênalti. E a Argentina classificou. O Brasil perdeu o pênalti e o Brasil foi eliminado. Você não tem. Você não pode cometer esse erro. Porque você não é uma Argentina. Você não tem um Messi. O Messi consegue perder e fazer outras jogadas melhores do que foi o pênalti perdido. Então, o Anápolis não teve isso. O Anápolis teve os erros individuais, e que não teve como consertar e que depois cometeu o mesmo erro, tanto na parte ofensiva como na parte defensiva. Lembra do atacante lá, Vini, não sei das quantas lá, Vini? Ele perdeu um gol aqui contra o time do Centro-Oeste, ridículo até. Eu era repórter naquela oportunidade, eu falei pra ele, eu xinguei você na entrevista pra mim, não foi você. Minha mãe me xingou, minha namorada me xingou, meu pai me xingou. Olha o gol que ele perdeu, ele me diz na entrevista. Gustavo, tá aí o Anápolis, o Gustavo. O Gustavo perdeu um gol lá contra a equipe do Figueirense, decidindo a Copa Verde. Olha o gol que ele perdeu.
1: Paysandu.
0: Contra o Paysandu. Olha o gol que ele perdeu. Aí volta pra ele, olha o gol que ele perdeu aqui domingo, no último jogo. Olha o gol que ele perdeu de novo no último jogo. De frente pro gol, debaixo da trave, ele conseguiu fazer o mais difícil, colocar a bola por cima da trave. Eu tô citando ali, não é pra crucificar o Gustavo, não. Teve outros erros de zagueiros. Rapaz, o Rafael, que fez dois grandes campeonatos, até gol contra esse ano ele fez, Jorge Fernandes. Golaço contra. Lá em Umas. Contra o Umas. Então, são coisas que aconteceram muito dentro do Anápolis, erros individuais, na parte defensiva e ofensiva. Não que o time é ruim. Time ruim é quando você toma sufoco. Aí sim. Quem que é o melhor jogador sempre? Fala pra mim qual foi o jogo. Pode contar no dedo, foi um jogo. Que o melhor jogador em campo foi o goleiro do Anápolis. Fora disso, não teve. Não teve nenhum jogo. Então, isso daí não é time ruim. Isso são coisas que aconteceram recorrentemente na parte ofensiva e na parte defensiva. E aí o Anápolis deu conta de segurar. Não tinha como recuperar pelo elenco que tem. O que a gente vai torcer muito, e aí eu vou repetir. Eu acredito que o Anápolis não vai cair. Eu acredito nisso. E se o Anápolis não cair, Gulão e amigos, aí o torcedor ali, principalmente o pessoal do chat que gosta de ficar ouvindo e cornetando a gente, é que se o Anápolis não cair, Roger Fernandes, melhor anos do Anápolis da sua história. E olha que quem tá falando aqui tá lá há 26 anos. Não é um dia, não. Não é uma semana. Não é um campeonato. Não é um mês. São 26 anos. Melhor ano do Anápolis.
2: 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São 11:52. 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Tá aqui o Ataíde, cadê o Ataíde? Já tá lá pra cima já, deixa eu buscar o Ataíde aqui. É o Ataíde aqui, o Ataíde é o cunhado Rui. Ele fala, o Galo não cai, vai ganhar todas e os outros vão ganhar nenhuma, não vão ganhar mais nenhuma, o que ele quer dizer aqui, né? Diz é o sábio Roger Bernas, né? Roger Fernas com F, tá? O Ataíde, né? F de faca, F-E-R-N-A-Z. Ataíde. Ataíde é o cunhado do Rui, ter torcedor da Napolina. Ele não gosta de mim.
0: Gente, quando eu conheci, não faça isso. Quando eu conheci o Roger, aí eu chamei ele de um outro Roger, não vou nem falar o outro.
2: O Pires.
0: Rapaz, o cara quase bateu em mim, seu Roger Fernandes.
2: O Pires isso. Meu amigo. Eu nunca apelei pra ninguém errar meu nome.
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2: Nunca apelei pra
0: ninguém. Aí eu falei assim, cara, eu gosto
2: disso. Ainda mais com o Roger Pires ainda, meu parceiro, né? O cara.
0: Gente boa,
2: fantástico,
0: toda
2: fantástico demais. Alguém falou outra coisa aqui, mas é. Ô, Gulão, vamos lá, Gulão.
4: Ô. Roger, o Luiz mandou um time aqui, ó. Mandou vocês ver se concorda com ele, né? Vitor Hugo, Marcos pela direita, Rafael, né? Rafael Costa, carioca. Depois vem o Júlio pela esquerda, né? Aí depois vem Fonseca, Samuel Micho, Juninho, Felipe Pará, Willi Lagoa.
0: Esse foi o time que treinou ontem.
4: É, tem mão, tá?

0: que treinou.
1: Se é o time que eu te falei, quando... mais ofensivo.
0: Pessoal, desculpa aqui, eu até falei porque eu perdi o jeito de repórter e é diferente mesmo, tá? O repórter, quando ele vive o dia a dia lá, quando você chega lá, como o Roger tá fazendo, quando você chega lá, eu, por exemplo, quando eu era repórter, a primeira coisa que eu fazia, contava de longe os jogadores. Ah, não deu 26, tá faltando alguém. Era 26, só tem 25, quem tá faltando? Aí eu vou contar no dedo quem tava faltando. Ah, tava faltando o Matheus Lagoa. Aí eu vou ir direto no diretor de futebol. O que aconteceu com o Matheus Lagoa? Ah, o Matheus Lagoa, não sei o que, foi liberado, isso que eu tinha notícia. Aí, quando faltava mais gente, e depois, quando ele montava o time, eu já sabia que eram os caras. Porque quando o cara chegava no Alto da Boa Vista, o Roger Fernandes, eu já estava lá. Ele já chegava com a mala dele, eu estava lá. No outro dia, quando eu chegava lá, na descida pro gramado, naquela descida que o senhor sabe que o jogador passa de pertinho da gente, eu já sabia, pô, esse cara é diferente, quem é esse cara? Já ia direto, enchendo o saco lá do diretor de futebol, sempre foi assim. Quem é aquele rapaz que passou aqui? Ah não, aquele é um novo contratado. Geralmente eu já sabia, é esse aí, é o fulano? É o fulano. Então, hoje já não tem mais isso. Hoje eu chego no Alto da Boa Vista, já não tem mais isso.
2: Bruce Willis.
0: Rapaz, eu tô vendo
2: a sequência aqui.
0: Eu fiquei bonito ali naquele negócio.
2: Ah, não, o senhor é lindo demais.
1: Lindo.
2: Poder.
0: Só faltou a bengala.
2: O Flávio Lima tá aqui, ó. Flávio tava me acompanhando hoje aqui no Rádio Debate aqui com o Cândido Filho. Que aqui eu sou palpiteiro. Lá eu sou analista político. Lá eu faço
0: aprendeu comigo, né, Jorge Fernandes? Você sabe que tá registrado essa patente aí, né? Depois você
2: sua. A Loteca Marca Esportiva tá aqui. Bom dia a todos. A Rubra já vai começar a treinar final de outubro. Jogadores emprestados já reapresentam. Cadê o doutor Rui? Teve aqui hoje cedo, passou aqui, deu um abraço aqui em todo mundo, foi embora. O Cláudio Rosa, foi que o Roger Pires é mais conhecido como Sidney Cardoso.
0: Cara, eu vou falar pra você, gente, não tem um cara que tá mais na expectativa em relação à Napolina do que eu. Quando eu falo com o torcedor, porque metade da minha carreira foi na Napolina. Os bons momentos da Napolina eu estava lá, os piores também eu estava lá. Então, a minha expectativa em relação à Napolina é grande para o próximo ano.
2: O professor ainda não estava achando bom o Toninho ficar só elogiando. Ô, Carlos Peixoto, apareceu, né, o sujeito? Né, tá sumido da gente. Fica aí nos outros programas aí e não lembra da gente, não, né? Ô, Carlos Peixoto, eu tô agora no Rádio Debate também.
0: Obrigado, então, Carlos Peixoto.
2: Então, você é o único concorrência, cara que... Quer a concorrência, ô, Toninho?
0: O Carlos Peixoto...
2: Pô, fecha o microfone, Toninho.
0: Pô, o único cara que me defende...
2: Fecha o microfone, Toninho.
0: Não, o único cara que me defende aqui é o Carlos Peixoto, pô. É o único ali naquele chat.
2: Ah, tá muito estiloso com óculos, já falou aqui.
0: Aí, ué, tá valendo.
2: Entendeu o que o Milson falou? Que o Roger Antônio Maria zoa o negócio dele levar valorizar, mesmo tá aparecendo esse jogador que fica comentando, só lembra dos lances deles, mas nunca foi campeão. Ô, Milson, já almoçou, meu filho? Já almoçou? Vai almoçar, meu filho. 11 horas e 57 minutos. Geração Varizu é o melhor analista de futebol de Anápolis. Ei, lasqueira. O Carlos Peixoto, você não tá normal hoje não, meu filho, né? Yuri Tanque, Matheus Chá, Donato e Gregor estão no Rio Verde para a divisão de acesso. Tá o Luiz Júnior corrigindo aqui, eu não sei quando acaba a divisão de acesso, não sei nem quando começa, pra te falar a verdade.
1: Divisão de acesso, não, você já não começou. Sabe não, Roger?
2: Claro que não, já
1: começa começou. Domingo.
2: Ah, é, começa domingo.
1: Domingo agora, o Grêmio já joga aqui, viu?
2: É?
1: Grêmio Anápolis contra o Morrinhos.
0: 6 horas.
1: Casa contra cheio. o Morrinhos.
2: Eu tenho um time aí também, eu tô esperando a confirmação indo pro pai da FGF, tá? Tem um time aí que provavelmente não é de Anápolis, mas tudo consta que vai mandar os jogos dele também aqui em Anápolis. Tá.
1: Jonas Duarte.
2: Já tô com essa informação já tem 2 semanas, mas eu tô aguardando a confirmação dentro da FGF, tá? Porque ele tá, tabela, a confirmação da FGF, porque aconteceu um conselho técnico, vai ter que acontecer outro, e lá foi colocado que esse time vai mandar os jogos em Anápolis.
1: Estou
2: esperando a confirmação ainda.
1: Esse
2: time não é de Anápolis.
1: Pois é, a abertura, eu falei domingo, é porque eu achei que domingo é 25, domingo é 26. A abertura do campeonato é Tupi e Trindade.
2: Esse Luiz Júnior é sem graça, viu?
1: 15h30, viu, Roger?
2: Ah.
1: Aqui, ó, a divisão de acesso.
2: Não, eu quero saber disso, não.
1: Ou segunda divisão do campeonato.
2: Fala só, no o Grêmio nome joga, certo. Só tá bom, quero saber
1: falar
2: disso,
1: não. Deixa eu falar aqui, ó, o nome certo não é divisão de acesso, é segunda divisão, tem que aprender. Não,
2: série B, pra ficar mais bonito.
1: É, o série B, pronto.
0: Não, mas é o Tupi e Trindade.
1: Tupi e Trindade, Grêmio, Anápolis e Morrinhos.
2: Não,
1: dólar, no sábado agora.
2: O dólar agora vai aumentar com essa informação do senhor aí.
1: Grande informação.
2: Somente o Grêmio vai jogar.
1: No domingo.
2: Esse Luiz Júnior é tão sem graça que eu falo um negócio que não vou falar e já coloca no chat aqui. Tá,
1: rapidamente, que ó, no domingo, Bom Jesus e Goianésia. Cris, Chaz e Rio Verde, Mineiros e Goiânia.
2: E o Lujão que Marcão tem um o Tupi tem um ataque poderoso, o Walter e o Marcão.
0: Não, eles fizeram um jogo treino contra a seleção madura lá da região. O Marcão marcou 2 e o Walter marcou um, eles venceram de 5-0.
2: É, só tá sem tempo mesmo, pessoal, tá acompanhando.
0: Mas hoje
2: é amistoso do Tupi contra o time amador, acredito. 11:59. Olha, eu vou falar uma coisa pros senhores aqui do chat. Eu vou confirmar amanhã, porque tem vindo alguns deputados aqui, alguns pré-candidatos pro programa do Rádio Debate. Tem um que vai vir, ficou de vir aqui na sexta-feira, vou ver se vai vir. Eu vou falar pros senhores aqui, os senhores participem. Porque algum tempo atrás eu fui convidado por esse deputado para poder integrar a campanha dele. Não tô integrando. Eu fiz uma colocação para ele, né, para ele ajudar o futebol, o esporte que é Anápolis. Na época tava o Galo que tava começando a disputar, foi arruma lá ajuda o Galo. Ano que vem você ajuda o Galo e a Anapolina. Você faz esse compromisso que eu faço compromisso com você. Não é porque eu sou melhor do que ninguém, não. Mas foi uma colocação, eu já tinha até falado isso com o Gulão um tempo atrás. E ele vai vir aqui. Este ano ele não vai poder fazer, que é questão de campanha política. Ela não pode fazer. Mas se ele vier, eu vou confirmar com vocês amanhã se ele vai vir. Vocês estejam no Rádio Debate aqui. Encham esse nosso YouTube, o Instagram aqui com vocês, fazendo perguntas para eles. E vamos dar uma pressionada nele se ele vai ter condições de ajudar. Porque os nossos deputados aqui, infelizmente, né, pro nosso futebol aqui, ó, absolutamente nada. 12 horas e 1 minuto, geração do esporte, há 22 anos, fabricando emoções.

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1: São 2:06, de volta aqui no nosso Geração Esportiva. Deixa eu entender o que o Misson falou. Que quando você falar de uma segunda divisão, você fala os números do time que tá participando. Aliás, todo time goiano tá em divisão de acesso aí. Ah, eu não quero saber.
2: Não, mas já time falou, ué.
1: Não quero saber desse time, não, tá? Eu não quero saber de segunda divisão.
2: Eu já falo pra você até quem são os favoritos pra subir.
1: Não precisa falar, não. Quer saber desse povo, não. Eu tô querendo saber de segunda divisão, moço. Aqui tem um time que é daqui, mas que não é daqui, que é o Grêmio Anápolis, que joga lá. Eu já tô falando do Grêmio Anápolis até demais. Ô, Carlos Peixoto.
2: Eu fui setorista do Grêmio Anápolis, eu respeito aí, ô, senhor Roger Fernandes?
1: Eu respeito, senhor, mas o Grêmio Anápolis eu respeito também, mas não tô nem aí pra ele, não. O Marizu está aparecendo o Steve Wonder, de óculos escuros. Não faz com o Steve Wonder, não, o Carlos Peixoto aqui, ó. Roger agora tá virando político, meu Deus, acabou o mundo. Ô, Carlos Peixoto, ô, meu filho, vai roubar pra ser preso, vai? Vamos alguma coisa pra você fazer? Vai,
2: deixa eu falar os times que vai disputar a divisão de acesso.
1: Ah, tá, vai, que a senhora quer falar, fala.
2: Então fala. Grêmio Anápolis, Morrinhos, Goiânia, Rio Verde, Goianésia, Trindade, Bom Jesus, Mineiros, Tupi e Crixás. De cara aqui.
1: Goianésia vai subir.
2: Elencos, pelos elencos que eu vi até agora, que eu vi, tá? Os favoritos aqui são Rio Verde. Levou os melhores jogadores, inclusive o jogador que está disputando Série D.
1: Jogadores da Napolina.
2: E o Goianésia. O Goianésia, muito mais pela tradição e porque o seu presidente é um delegado e tem influência política, então o Goianésia vai vir forte para subir. Então, para mim, antes de começar o campeonato, são esses dois. Agora, de repente, pode aparecer, porque, por exemplo...
3: Mineiros vem forte, viu?
2: É, mas o Mineiros, com todo respeito, são meus amigos. São dois amigos que eu tenho como treinador lá. Não acredito muito não, viu, seu Gulão?
1: Quem é que é treinador lá?
2: Viu, Stadei.
3: Ah, que legal. E o Trindade, o Tony?
2: O Trindade
3: quase foi.
2: Não, mas quase o Trindade. Subiu. O Trindade, ele faz um trabalho pra base e usa a base pra disputar a divisão de acesso. O ano passado, por que que o Trindade brigou com a garotada? Porque os times que estavam cotados, por exemplo, o Rio Verde. O Rio Verde, o ano passado, foi muita bobagem. Demorou a mudar treinador. Aí tinha alguns jogadores lá, que eram jogadores que foram pra reforçar, demoraram a virar titulares. Não, porque aqui nós
1: eu tô indo do Jânio aqui perguntando se leu desse time aí, que é o Gonzalo.
3: Uai, às vezes vai, né?
1: Depois
3: do campeonato da Série C, ele pode ser.
1: O Gordinho tá falando aqui que o Tony parece mais com o Ray Charles. Faz isso não, gente. Vocês fazem isso com o Ray Charles e o Steve Wonder. Faz
2: gente, isso não. Com todo respeito. Mas eu não gostei muito quando eu vi ele, não.
1: Na terceira divisão, são três times lá de Itumbiara, terceira divisão? É o Itumbiara e mais quem?
2: Não, mas terceirinha aí, tem três. Três times de Itumbiara.
3: Itumbiara, Real
1: que é próximo, voltando, né?
2: E tem um outro time de Itumbiara lá que é
3: Itumbiara Atlético Clube.
2: Isso.
3: Esse é o Nova.
1: Arrumaram um outro time com o nome de Itumbiara.
3: Itumbiara Atlético Clube.
2: Mas segundo a cidade, o que representa, o que vai representar mesmo, é o Real. Porque o
1: Real é mais bem antigo, né?
2: Já tem 4 anos que o Itumbiara está sendo representado por empresário do Rio de Janeiro, que inclusive arrumou uma confusão, não pôde treinar lá, não jogava lá. A última terceira divisão, o Itumbiara nem jogou em Itumbiara.
3: Jogou em Bom Jesus.
1: E já tem tempo que tá assim, viu, Toninho? Isso. Porque teve uma época que você não sei se você vai recordar, acho que foi lá mesmo, né? Foi o Goiatuba. Foi lá que eles trouxeram um time do Rio de Janeiro.
2: Isso.
1: O time chegou na semana de começar o campeonato. Isso.

0: lá mesmo, né? Foi o Goiatuba. Foi lá que eles trouxeram o time do Rio de Janeiro.
1: Isso.
0: O time chegou na semana de começar o campeonato.
1: Isso. Então a cidade apelou com isso. Porque o Itumbiara tem um centro de treinamento lá ao lado do estádio JK, bom.
0: Sim.
1: Com concentração, com tudo, com campo de treinamento, tudo. Mas no time, numa cidade, não abraçou o time do Itumbiara. Então, a informação que eu tenho é que na terceira divisão, o Real de Itumbiara é que vai vir para representar de fato a cidade de Itumbiara.
0: Ô, Rorival, não precisa se preocupar com isso, não, por enquanto, pelo menos, né? Ele tá com medo aqui do Anápolis se tornar um Goiânia, não. O Anápolis, o planejamento lá pro ano que vem já está. Não é que está sendo feito, gente. O Anápolis está focado, por enquanto, em tirar o time dessa situação e manter o time na Série C. Tá, mas algumas coisas já começam a ser pensadas. Por exemplo, vocês torcedores podem ajudar aí com a time mania, né? Quem gosta de jogar ou até quem não gosta, quiser jogar, vai lá e pontue lá. O seu time do coração é o Anápolis. Tá, isso aí já de certa forma é o din-din que entra. Alguém falou lá daqueles 500 mil lá em cima, tá? O Flávio Amorim tá aqui conosco. Ah, não, foi o Flávio que tava lá. O Flávio Amorim, é você que tava com a gente no Rádio Debate. Eu falei lá que foi o Flávio, lá em cima foi o Flávio Lima, né? É o Flávio Amorim que teve conosco. Muito obrigado.

0: com a 70 notas, você pode pedir para colocar e dizer que você é torcedor do Anápolis.
1: O Yuri Tanque, o Donato, o Gregor, o Matheus Chaves, a gente já tinha falado, se alguém lá em cima falou esse negócio também aqui, que o Anápolis falou, foi na outra situação aqui, que os jogadores estão no Rio Verde, são bons jogadores, isso, hein?
0: Não, o Clériston, que bons jogadores, o craque na primeira, agora na Série D, quase colocou o craque na sequência da Série D, acertou também, é o goleiro do Rio Verde.
1: É, os 500 mil aqui que o Luiz Júnior falou, o Luiz Júnior, esse dinheiro aqui, mas futebol vai além do salário de jogador, que não pode ser usado nos salários, esse dinheiro ele é para fomento, né? O que que é fomento? É você fazer principalmente parte estrutural, investir em alguma coisa, e esse dinheiro não vai para o Anápolis, ele vai direto para o fornecedor. Então, chegou lá, fez um serviço lá no Anápolis, por exemplo, né? Então, melhorou uma estrutura, uma coisa ou outra, então aquela empresa ou o profissional que fizer, ele vai emitir a nota e o dinheiro vai direto para a conta dele, né? Que vai para o Anápolis pagar, ele vai direto. Ele é um dinheiro para fomento, ele não é assim para vir para o clube pagar salário de jogador, investir em contratação de jogador, isso não pode.
0: Coitado do Gulão, rapaz, eu fico vendo o Gulão aqui, dia que vem só dois, ele ainda fala pouco ainda. Mas, ô Roger, para as pessoas...
2: Falei muito hoje.
0: As pessoas que ficam xingando o Ayrton Dutra, né? Não tô aqui puxando saco de Ayrton Dutra, pelo amor de Deus.
1: Tá.
0: Mas pelo amor de... Gente, quem conhece o CT como eu conheço o CT.
1: É.
0: O que foi melhorado naquele CT é uma grandeza pela ideia do Ayrton Dutra.
1: É verdade, foi melhorado.
0: Muitas isso. Melhorias em termos de piso, de quarto, de pintura, de telhado, de academia, de estrutura, de...
1: Alojamento pra base.
0: Cara, antigamente, Roger, a gente chegava lá, eles pegavam tambores, colocava na entrada, colocava gelo pro pessoal entrar dentro, porque é feito esse trabalho.
1: Sim.
0: Hoje o Anápolis tem piscina lá dentro do CT, dentro da academia.
1: Tem máquina pessoas... de gelo própria.
0: Isso, máquina de gelo própria. O Anápolis tem, antigamente, ficava dependendo de alguém levar um tratorzinho lá pra poder cortar a grama. O Anápolis comprou zero. Então são coisas, são benefícios. O próprio CT, aquela pracinha, tava acabado, tinha umas árvores ali que tava arrancando tudo lá, aquelas grandonas, sujava, um CT sujo, tiraram de lá, tudo ideia do Ayrton Dutra junto com essa atual diretoria, não é só ele fala, o pessoal abraça a causa, e foi feito ali um jardim belíssimo ali na frente da concentração, quem conhece
1: o CT. E graças ao nosso amigo Barba, né? O José Carlos Isso, Damas, que fica cuida muito correndo, bem, né? Ali.
0: Isso, então assim, hoje você chega no CT, tá pintado, tá arrumadinho, tá? Antigamente você chegava, cara, era tudo descuidado, hoje já tem lá, o Anápolis é campeão da Copa Centro-Oeste, os muros do Anápolis eram todos acabados.
1: Falta uma coisa ali, que tem lá tem um aquele emblema, como é que a gente vai chamar, coloca lá pro Anápolis colocar... E uma bandeira, falta usar isso lá.
0: A bandeira estava lá.
1: Não, aí, ela de repente, está lá.
0: Está, mas acontece o seguinte, teve uma época que ela rasgou tudo aquela bandeira.
1: Não, a bandeira é nova, ela está novinha.
0: Não, isso.
1: Ela está lá, é porque não usam. Né? Às vezes que eu ia lá no Anápolis, eu pedi, coloca a bandeira lá. Eles iam lá e colocavam a bandeira.
0: Tem que colocar.
1: Aí, quando eu ia lá de novo, ela não estava. Aí chegou, eu já nem peço mais. Eu ia lá, pra gente, bota a bandeira lá. Aí tem um emblema lá que ia arrancar quando o Anápolis aqui perdeu pro Vila. Foram lá e quando eles tiraram o emblema, nunca mais colocaram. Tem que colocar lá, o time tem que ter identificação, né? Enquanto não se faz o que se quer fazer, que é aquele painel bonito lá, deixa o que tá lá, coloca aquilo lá. Tem gente que passa lá no Anápolis, lá, deve pensar que aquilo lá é um cemitério. É sério aí. Você quando chega numa cidade pequena, você vê um muro grande, normalmente o que que é?
0: É, e precisa a entrada de melhorar ela.
1: Então você passa lá, você não sabe que aquilo lá...
0: A fachada.
1: Quem é daqui,
0: a entrada do
1: sabe.
0: CT é a fachada.
1: Quem é daqui, sabe. Uma pessoa de fora que passa lá, jamais vai imaginar que aquilo lá é um CT de futebol.
0: O Vila fez isso lá no CT Marcondes Perillo do Vila Nova. Ele fez isso. Ficou bonito, cara. O Atlético fez isso. A Napolina tem uma entrada do centro de treinamento dela, bonita.
2: Na entrada lá, ué.
0: A entrada do centro de treinamento da Napolina é bonito. O Anápolis vai fazer isso. Outra coisa, aonde tinha um campo de areia, que era de recuperação do jogador, para fazer trabalho físico, lá virou meio que um estacionamento, ainda precisa de entrar uma verba para poder arrumar aquele estacionamento.
1: É, mas porque, lá tem uma, já tem uma
0: porque
1: ideia.
0: Porque o Anápolis,
1: alguém
0: Jorge,
1: falou sobre isso aqui.
0: Isso, viu? Porque o Anápolis, antigamente, a gente chegava lá, tinha um, dois carros só de jogador. O resto do jogador não tinha carro. Porque não tinha dinheiro, um time pobre. Era de jogadores pobres. O Anápolis hoje mudou tudo. Você chega no CT,

0: Hoje você vê carrões lá na porta, jogadores.
1: Hoje lá é cheio.
0: Isso, e mudou tudo, então vai mudando, vai crescendo. Nível, né?
2: O Klebs quer saber qual que é o trabalho do Dutra no Anápolis. É tudo, meu filho. Tudo. Aliás, ele é CEO, o CEO, porque ele tem mandato para CEO, né? Tem um mandato. O CEO, ele faz parte do sistema diretivo e eletivo do Anápolis. Ele tem lá. Aí o Fala em Jardim, vocês poderiam dar melhorada no estúdio aí. É o Misson Basílio falando. Sabe quem
0: que para, tá? Quem é o
2: Misson Basílio.
0: Ô Misson, parabéns, Misson. Você tem uma visão, parabéns. Quando eu entrei aqui, eu sentei numa cadeira ali fora. Aí o Roy falou, só vou reclamar. Eu falei, vou. Aí eu reclamei pro Eusébio, gente, por que eu falo isso?
2: Mas você não tá entendendo porque que ele tá falando isso aqui. O senhor tem que interpretar as coisas, seu Tony. O senhor não interpreta.
1: Ele falou que precisa fotografia.
2: Quando ele fala assim, tira o Tony daí que melhora.
1: Ah,
2: é isso que você tem que interpretar.
0: Roger Fernandes, quem é ele?
2: É o Misson Basílio.
0: Tira tudo que eu falei, viu, Misson? Você não sabe nada.
2: Não, ele não tá falando aqui, nada. Não. Eu que estou interpretando o que ele escreveu.
0: Ah, não, mas o senhor interpreta. Você
2: não consegue ler lá, tá lá, lê.
0: O senhor é mãe de Ná.
2: Entendeu?
0: O senhor consegue ler o pensamento das pessoas.
2: Interpretando aqui, fala assim, tira o Tony daí que melhora, é isso que ele tá querendo dizer.
0: Eu queria saber se é no Rio de Janeiro que o senhor formou pra isso. O senhor lê a mente das pessoas.
2: Porque lá, se você souber ler a mente das pessoas, você tá lascado. Você
0: entendeu? Lê a mente das pessoas.
2: Lá você tem que olhar um cara assim, imaginar assim, pra onde sair, eu vou correr. Se você não fizer isso aí.
0: O que o PH tá pensando ali agora? Olha.
2: E almoço.
0: Triste.
2: Tá pensando em almoço agora.
0: Comida.
2: É. Gente, assim, pra gente poder encerrar o programa, 8:18. Ô, Galão, você que tem aí, nós temos jogos pelo Campeonato Brasileiro. Voltou. Campeonato Brasileiro, hoje o Santos joga, se eu não me engano, pela Sul-Americana, é isso?
1: Hoje tem Atlético Mineiro e Bahia pela Série A do Brasileiro, né? E pela B do Brasileiro, nós temos hoje Avaí e América Mineiro, Novo Horizontino e Criciúma e Vila Nova Fortaleza, jogaço lá hoje, né? Vila Nova Fortaleza às 21:35 no Onésio Brasileiro Alvarenga. E o Santos joga hoje com a Universidade Central da Venezuela às 21:30. É o Santos, é o brasileiro hoje. Sim. Na Sul-Americana.
2: E a expectativa é que a gente tenha de ver algumas equipes renovaram, né? Algumas equipes contrataram, não sei se todas, né? O Palmeiras que deu uma reforçada, Flamengo, não lembro. Fluminense, eu sei que sim.
0: Flamengo tá chegando três jogadores, segundo o seu representante.
2: Aí o Flamengo tá precisando
1: Vantuir
0: Turista.
2: Tá precisando apresentar com
1: Vantuir Turista.
0: Eu não falei isso. Eu falei Vantuir Turista.
2: Ele tá precisando resolver com os empresários lá, que os empresários já devem entrar até na CBF contra o Flamengo já, porque ele disse que tá numa reorganização financeira e deixou pra pagar a comissão dos caras depois.
1: Eita,
2: os empresários
1: tá
2: lá tão contrariados com esse time do Urubu, viu?
1: Tá feio.
2: Então, senhor Tony e o Gulão, os olhos agora se voltam para o Campeonato Brasileiro e a expectativa é que na segunda fase pós-Copa do Mundo, a gente tivesse um outro campeonato. Quando eu falo outro campeonato, sim, porque vários times, alguns perdem jogadores e contratam novos jogadores. É a expectativa dos senhores?
0: Não, eu tô na expectativa do retorno de todos os times, porque alguns até já jogaram, mas normalmente quando tem uma paralisação, é mais prejudicial para quem tá na ponta do campeonato. Geralmente quem tá na ponta dá uma caída. Essa é a minha expectativa para ver se vai continuar. Porque para os demais é tempo que você tem de recuperar aquilo que você não deu conta no campeonato. De treinar, por exemplo, o Flamengo fez muitos amistosos para você recuperar. Porque o Flamengo, pelo elenco, pelo orçamento do Flamengo, quem tinha que estar na ponta do campeonato era o Flamengo, não era o Palmeiras. O Palmeiras é pra ficar, hoje é Flamengo em primeiro, Palmeiras em segundo, e aí depois vem os demais. Mas o retorno do Campeonato Brasileiro, a minha expectativa é essa, de saber se quem estava em alto nível vai continuar em alto nível, porque em termos de paralisação, até hoje que a gente tem acompanhado, é bom para quem tá lá atrás para poder recuperar. É sofrido pro torcedor, porque quando você pega uma situação ruim do campeonato, você tá na lanterna, você fica um mês aí, o pessoal te gozando e tirando sarro na cara. Agora, para recuperar dentro do campeonato, quem tá lá atrás, é muito boa essa paralisação para você consertar aquilo que deu errado até a paralisação.
2: Eu vou falar duas coisas aqui. Primeiro, sério, hein? Sério. O Toninho fala as coisas que o Toninho acha que eu tô brincando. O Anápolis, quando encontrar na Polina, CPF na nota, falei, né? Não. O Lucas Jesus, Lucas, fala isso pro pessoal da Napolina, não. Vou nem falar o que você falou aqui, tá, Lucas? Lucas, seja bem-vindo. O Luiz Júnior tá falando aqui que o churrasco tá quase pronto. Só esperando o programa acabar, o churrasco dele.
1: Dele. E você vai lá, não, fala pra ele que você é o convidado. Isso eu falo dele.
2: Muito sério. Isso fica fazendo.
1: Você é o convidado dele.
2: Essas fala palhaçadas aqui, mas não convida a gente, não manda pra cá. Entendeu?
1: Só eu, meu filho.
2: Você sabe aquela história de vender o almoço pra comprar a janta?
1: É,
2: eu tô pior do que isso, eu não tô tendo nem almoço pra vender. Entendeu? O povo fica essa gracinha. O Rorival, eu vou finalmente.
3: Você
2: eu
3: vai
2: vou...
3: virar inimigo do Roger, Rorival.
2: Não, vou finalmente.
3: Você vai virar inimigo
2: não,
3: do Roger.
2: Não, finalmente. Rorival, chega, não vou ficar sendo cobrado, não. Amanhã eu vou pagar o café pro senhor.
3: Não, então você já compra. Sério?
2: Sério.
3: Não, eu nunca acredito que você tá falando sério.
2: Sério.
3: Então, Rorival, vai na farmácia, compra um remédio. Porque isso vai dar errado.
2: Não, vai não.
3: Vai te fazer mal.
2: Rorival,
3: seja o que ele pagar pra você, vai te fazer mal.
2: 7:30, eu chego antes. 7:30. 7:30, 8 horas, eu tô aguardando o senhor aqui na rádio, o senhor vai tomar o que é café.
3: Café. Eu já imaginei.
2: E pão.
3: Um abraço pro Divino também que tava aqui, que trabalha com
2: o bom Divino Félix. Sim.
3: Ele me ofereceu o café hoje de manhã.
2: É.
3: Mas é aquele cafezinho preto coado aqui, pela esposa do Paulinho. É esse que o Roger ofereceu, ué. Agora eu descobri o motivo, ué. Pode vir, ó. Quem quiser vir, pode vir. Agora aumenta a quantidade do café, viu, Paulinho? Porque pagar o Roger, você não vai fazer.
2: Tony, pode ficar tranquilo. Nosso Palmeiras vai continuar forte. Ó, o Luiz Júnior. Aí o Missão aqui, louvou. Não
3: ufa,
2: fica
3: até que enfim,
2: divulgando a fome, não, rapaz. Isso aí é crime, sabia? Uai, crime é eu estar com fome. Não é eu ficar divulgando, não. O Leonardo Castor Roger agora vai torcer pro Guaiatu, porque o time dele já caiu. O Leonardo, se você tiver a noção das coisas que eu já fiz nessa minha história de rádio pela Anapolina, você não fala, eu acho que na minha história eu ajudei mais a Anapolina do que o Anápolis.
3: Eu na minha história, eu tive assim, eu viajei mais com a Anapolina que com o Anápolis.
2: Não, mas eu ajudei mesmo, de estar lá, estar junto, estar trabalhando lá com a Anápolis, nossa história, assim, eu vou muito é pelos amigos, tá? 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
3: PH
2: tá,
3: Veículos?
2: É, o pessoal, até eu conversava com o Golão outro dia, o pessoal fala muito aqui da Anapolina e tal. Gente, hoje eu sou Anápolis mesmo, tô sempre pro Anápolis, vou estar lá, falei pra vocês que é mesmo, meus amigos estão lá no Anápolis, o pessoal da Anapolina lá, da associação, vocês têm que saber dividir isso, os caras da associação, tem lá pro Márcio Paulista, que eu gosto demais do Márcio Paulista.
3: Todos da Anapolina.
2: Agora sim, a SAF é uma coisa, vocês confundem a SAF com a associação. A SAF é uma coisa, a SAF que comanda o futebol da associação hoje. A SAF é uma coisa. Eu conheci o Neemias, gostei muito do Neemias, conheço o Ricardo, gosto muito do Ricardo. Agora, você lembra na época do Fred, por exemplo, aqui quando estava na Anapolina, não passava uma semana sem o Fred estar aqui. O Fred tava aqui toda semana, no mínimo, uma vez por semana.
3: Não, mas no momento, gente, é o Anápolis mesmo, isso é bobagem. Falou o quê da Anapolina?
2: Não adianta vocês quererem falar.
3: A Anapolina vai voltar quando? Você falou, Igor? Foi você que falou, né?
2: Não, quem falou aqui que volta no final de outubro.
3: Isso, aí sim, aí a Anapolina vai voltar aqui. E a gente tem também muita tranquilidade pra falar sobre a Anapolina. Porque, cara, eu conheço a Anapolina de quando nós chegávamos no Zeca Puglisi. E a Anapolina tinha lugar pra treinar. Aí a gente ia pra lá, nem o treinador não sabia pra onde ia. E aí depois o ônibus saía na frente, minha motinha atrás, pra saber pra onde que a gente ia. Eu ia acompanhando o ônibus, que às vezes eu não
2: pra
3: sabia.
2: Pra saber onde é que ela ia.
3: Aí isso. Então eu tenho, por exemplo, hoje, essa felicidade de poder falar sobre a Anapolina, porque eu conheço, eu arrumei uma confusão, quase que eu apanhei lá em Morrinhos, por
2: vambora,
3: culpa, né, da torcida da Anapolina.
2: Vambora.
3: Eu não tô com muita pressa, não.
2: São 12 horas e meia. Não, dá pra notar que o senhor hoje não tá com muita pressa
3: eu
2: mesmo,
3: tô de férias, ué.
2: 12 horas e 25 minutos. A gente vai embora aqui, então um abraço a todos que tiveram, mas
4: abraço daqui, da não. Geração.
2: Tem não. A parte do programa hoje, como é que vai dar abraço aí? Tem jeito não. E aí, seu Tony?
3: Cara, a hora que eu vim pra cá, eu tava pensando num abraço aqui, e depois aqui você ficou tanto enchendo minha paciência que eu esqueci,
2: você,
3: cara. E um abraço
2: que esqueceu.
3: E eu preciso de dar um abraço nessa pessoa, mas com certeza amanhã eu vou lembrar e vou dar um abraço nela.
2: Anota, você tá velho, você tem que anotar.
3: Vou abraçar o Luiz Júnior, que pela primeira vez ele concordou comigo naquele chat.
2: É bem que hoje ele não tá normal.
3: Palmeiras.
2: Hoje ele não tá
3: só normal. A única coisa.
2: Tony,
3: o resto
2: chega,
3: é só
2: Tony, deixa eu ir embora. O Gelo falou, ele tem que apresentar o programa. E aí, ô Gulão? Fala pelo menos no abraço, né?
5: Um
2: o Toninho
5: abraço,
2: deixou você
5: abraço,
2: falar hoje.
5: Um abraço a todos vocês, um abraço a todos que participaram do chat e até quinta-feira. Se Deus quiser, amanhã eu não posso não.
2: Não, tá, me mexe aí, o Glau, fala tudo de novo aí. Aí quando é o Toninho, é o Paulinho.
3: Alô, Paulinho, tira.
1: Não, um abraço a todos vocês e até quinta-feira, se Deus quiser, a todos que participaram conosco do chat.
2: Vamos a almoçar churrasco, ô, Luiz Júnior. Vai lá, Luiz Júnior. Tô no ódio esse Luiz Júnior. 12:26, né? Um grande beijo à minha irmã Meire lá em Belo Horizonte, minha bela e amada irmã, minha bela amada lindinha também, um grande beijo a ela, né? Um grande abraço a todos que estiveram conosco. Gente, muito obrigado. É legal demais ter vocês aqui participando conosco, pelo chat aqui, pelo nosso WhatsApp. A gente se encontra amanhã. Amanhã eu tô cedo no Candinho, por volta de 9h, 9h e pouco aqui no nosso, na nossa análise política, e às 11h o nosso Geração Esportiva. Meu Geraldão, rapaz, grande Geraldo, o único programa que tem produção aqui na rádio. O único que é produzido aqui, que é bem feito, é o do Geraldão. Geraldo, meu amigo, Geraldo Fleury. Daqui a pouco no nosso almoço é da hora. Aquele abraço a todos, boa tarde, valeu Paulinho, Deus nos abençoe, fui.
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3: Oi, tudo bem por aí? Aqui, Geraldo Fleury. Já que estamos em tempo de nosso almoço é da hora, claro, na hora de se acertar com ela. Ela que, inclusive, dá nome ao nosso show midiático. A hora, 12:39. Conferindo, gente, 12:39 na Nova. Então vamos que vamos por aqui, porque chegamos e estamos em 21 de julho, dia 202 de 2026, que tem mais 163 dias pela frente. E esta é a terça-feira de número 29 deste ano. Lua na fase quarto crescente. Os que nasceram hoje são do signo de Câncer. O inverno é a estação do ano que estamos vivendo neste momento. Temos o céu ensolarado nesta maravilhosa tarde de terça-feira, que se apresenta com um clima agradável e onde os termômetros marcam 27 graus agora, com a sensação térmica de 28 graus em Anápolis. Hora da hora, 12:40. 21 de julho é o dia de São Lourenço de Brindisi, dia nacional do garimpeiro, dia dos mortos da Marinha, dia da comida não saudável. E também é dia de falar de uma expressão popular que significa se aposentar, que é a famosa pendurar as chuteiras. Ela vem do futebol, né? Onde o jogador pendura os calçados, ou seja, as chuteiras na parede quando para de jogar profissionalmente. Hoje em dia usamos essa frase para quem para de trabalhar de vez ou encerra uma carreira em qualquer área, que é o caso do meu convidado de hoje, o professor Chico Rosa, né? Funcionário público da Prefeitura de Anápolis. Ele que não parou, até porque é o presidente do PT local, entende pouco então de aposentadoria, o Chico, né? Mas poderá dizer ele, que você inclusive já acompanha a imagem na nossa, né, transmissão ao vivo e em simultâneo do YouTube, Instagram, portal radios.com.br, no aplicativo e claro, no rádio FM 87,9. Como eu estava dizendo, o Chico poderá nos dizer aí sobre o que andam dizendo, né? Que o presidente Lula, ao invés de tentar outro mandato como presidente, deveria pendurar as chuteiras. E já que estou falando, né? É assim, né? E de futebol. Aliás, esse negócio de quem tá falando assim, será que tá tomando muito aquele tal de presidente? Pode ser, né? Pode ser. Bom, já que estou falando assim de futebol, né? Onde até me remontando ao domingo, na final da Copa do Mundo, pois a Espanha, né? Ainda e graças a Deus sagrou-se bicampeão mundial no lugar da Argentina. A Argentina ia chegar perto, hein? É, teto, mas com aquele futebol que a Argentina jogou, bom, a gente vai falar até mesmo sobre isso aqui e onde, claro, o mundo, né? Pôde assistir algo inusitado. Esse algo que foi protagonizado pelo presidente do péssimo anfitrião de futebol, Estados Unidos, Donald Trump. Começou a pagação de mico, né? Logo ao ser colocado em um camarote blindado e com vidro extremamente escuro, e onde só quem foi muito atento conseguiu identificá-lo nas imagens captadas. Essa foi a primeira grande trampalhada, digamos assim, né? Terminando o jogo e acompanhado pelo presidente da FIFA, Gianni Infantino, ao adentrar o gramado do MetLife Stadium em New Jersey, ele foi ovacionado, né? Digo assim, porque se não fosse o forte esquema de segurança, iria ter uma chuva de ovos mesmo aí pro rumo do Donald Trump. Tamanha foi a rejeição da galera em forma de uma vaia uníssona. Falo desse jeito porque a gigantesca vaia partiu tanto da torcida espanhola quanto da torcida argentina. E para coroar as trampalhadas, ele simplesmente invadiu a festa oficial do título da Espanha na Copa do Mundo, causando maior constrangimento e sendo novamente e veementemente muito vaiado. Essas trampalhadas todas farão sim parte do surreal e jocoso nosso almoço é da hora de hoje. 12:43, 17 minutos, portanto, faltando para uma. Pendurar as chuteiras pro Lula, o Chico Rosa diz never. Trump precisa, né? Pois na entrega da Copa pisou na bola e esqueceu o protocolo. Será Alzheimer? Uns acham que sim, né? Climão, não? Só não foi pior porque o presidente da FIFA o puxou do pódio da Espanha campeã. Never again. Copa nos Estados Unidos, né? Nunca mais, né? Outra vez, com certeza. Pois é, eles não valorizam o futebol, não entendem, não tem amor nenhum pelo esporte, né? Valorizando a qualidade das entrevistas, eu, claro, trago hoje, que é terça, 21 de julho, o professor Chico Rosa para as ideias dele expor, pois sabemos do valor, né, do nosso almoço da hora, que também tratará muito dos 119 anos de Anápolis aqui na nossa conexão, agora que são 12 horas e 44 minutos, 16 minutos faltando para uma. Falta mais nada, viu, Chico Rosa? A não ser desejar que você seja muito bem-vindo e muito boa tarde, grande professor Chico Rosa.
1: Obrigado, Geraldo. Prazer enorme estar aqui para juntos estarmos conversando sobre a nossa cidade, as coisas nossas de anapolino, goiano, brasileiro, não é? E como cidadãos também do reino de Deus. Então, de maneira que com alegria, e eu sou um camarada atento a todos os acontecimentos, eu trouxe as notícias do presidente Trump, eu tenho observado ao longo dos meus 76 anos que...
3: Já completou 7 meses, Chico?
1: Agora dia 27 de setembro. Ah. Como eu fiquei 9 meses na barriga da minha mãe, tá justificado. Aí que acontece?
3: Rapaz, você é quase da idade do seu cunhado, o Valdir Mamédio, né?
1: Ele é mais novo que eu, 28 dias.
3: 28 dias. É, ele é de 26, né? De novembro, não é isso?
1: Ele é de outubro.
3: 26 de outubro.
1: Eu sou 27 de setembro. Antes.
3: Ah. Né? Aliás, só um adendo aí para ilustrar o que você vai falando mesmo. Você me trouxe uma boa notícia, né? Porque eu tô dando um, né? O Valdir dando um tempo de mim. Bom, são as coisas da vida. E isso já aconteceu algumas vezes, já fui, já voltei. 6 anos de relacionamento ali com o Valdir Mamédio. E você me trouxe a boa notícia de que sua sogra, né, dona Rosinha, tá se recuperando e já tá, inclusive, dando plantão no Barriga Cheia, né?
1: Exatamente, ela vem todo dia com o Valdir.
3: Tá de andador, Chico?
1: Hã? Andador. Tá andador, né? E tem hora que ela tá descuidada, ela sai sem andador.
3: Olha só.
1: A minha sogra é muito ativa, muito, muito sangue nas veias mesmo, assim, correndo voluntariamente. Então, ela acode as necessidades, tá ali no Barriga, se deixar o Valdir traz, porque ela gosta, tem os amigos ali, se deixar ela quer ajudar também na serviçal do restaurante, ele vem cedo, tipo 7:30, 8 horas da manhã, 3:30 ela volta pra casa dela, e daí pra tarde são cuidadores que ficam, né? E tá com ela, mas...
3: Ela ali algumas vezes, ela até trouxe minhas duas marmitex lá, rapaz.
1: Foi? Ela é extraordinária. A minha sogra, ela tá indo pra 96 anos.
3: Eu sei, né? E ela é do dia 25 de dezembro.
1: Exato. 26.
3: 26, é. É verdade, eu falei que ela foi um presente de Natal, né? Pros pais dela.
1: Foi. Ela é da cidade de Palmelo.
3: Palmelo?
1: É.
3: Essa cidade meio espírita, né? Negócio assim, não é?
1: Exatamente, ali na região do Cristianópolis ali. De lá ela veio pra Pires do Rio, de lá veio pra Anápolis, aqui ela conseguiu achar um primor aqui, que foi meu sogro, seu Alcino, casou-se e aí chegaram os filhos, Miramar, Valdir e Marlene.
3: Que é a sua esposa?
1: Eu fui um agraciado.
3: A caçula.
1: Caçula, morena bonita. Então, o presidente Trump, eu fico observando, Geraldo, no decorrer da vida, e todo o tempo, desde criança até hoje, agora, eu sempre fui uma pessoa assim, eu não tenho interesse nenhum em aparecer. Eu aprendi um texto da palavra, que ele cresça que diminua eu. Então tem isso na minha vida. Eu fui secretário de 4 prefeitos diferentes, trabalhei com 13 prefeitos diferentes, amigo de todo mundo, sem brigar com ninguém. E quando eu estava na prefeitura, o que eu tentava e via prefeitos tentando, e principalmente o doutor Napolino, o Antônio Gomide, é a gente ter uma cidade em paz, para que o povo vive em paz, para que o povo tenha alegria, que não tem suspense, mas tem tranquilidade. Então eu aprendi isso. Então sou um cara seguinte, que eu quero ver a minha cidade aparecer, o meu estado, o meu país. Quem quer aparecer mais do que a cidade, mais do que o estado e mais do que o país onde ele comanda, ele tá lascado. Então o presidente Trump é um desses. Ele quer achar que o mundo, ele é obrigado a mandar, que é a maior potência, isso, aquilo. Peraí, não é bem assim não. Você entendeu? E outra coisa, usa a Bíblia, fala que é cristão, como que pode ser? Não tem como. Então, eu tava vendo aquela festa, ele chegou, ele ficou, eu consegui vê-lo através do vidro, porque a Globo tem, ela tem tecnologia, puxou e mostrou, né? Clareou o vidro, falou, aqui é o
3: ao presidente. Ali tava difícil, eu não consigo ver nada em Rede Globo, Chico, é incrível. E há muitos anos, aí o

0: ao presidente.
1: Ali tava difícil. Eu não consigo ver nada em Rede Globo, Chico, é incrível. E há muitos anos. Aí eu vi pela Cazé TV.
0: Boa.
1: Aí realmente estava bem, mas o erro todo, Chico, é deixar os Estados Unidos promover a Copa do Mundo. Eles não têm um timing de futebol. Negócio, aquele estádio ridículo, esse como é o nome, né? Acabei de falar e já esqueci o nome daquele.
0: Do presidente da FIFA?
1: Não, do presidente da FIFA, no nome do estádio lá de New Jersey, né? Eu tô com ele aqui, ó. Onde é que foi aqui, rapaz? Tá aqui, quer ver?
0: Aí, Geraldo, quando você não sabe o nome...
1: MetLife Stadium, em New Jersey. Eu acho assim, aquele estádio, ele pode ser muito bom pro futebol americano, né? Aquela coisa bizarra, né? Que eles chamam de futebol americano. Eu acho horroroso, eu não consigo ver 10 minutos daquilo. É um tédio. E aí, o que acontece? Os jogos do futebol americano, Chico, eles são todos à noite, não tem durante o dia. Então, um estádio muito quente, um calorão brabo. Você vê, 38 graus estava lá, sensação térmica de 41. E tem um detalhe horrível. Todos os jogos naquele estádio, não só nele, mas em toda aquela região, e quando são estádios para o futebol americano, já que é à noite, eles não se preocupam com a sombra. Aquele primeiro jogo do Brasil e Marrocos foi naquele estádio. Rapaz, ali tinha jogador brasileiro que, perna de pau por natureza, tava passando bola para a sombra. Tava confunde. Tinha um amigo, ele falando, ih, minha televisão tá com dele. Não é defeito não, cara, é a sombra do estádio mesmo. Horrível.
0: Mais tremendo.
1: Não, e você vê também os drones, né? As câmeras indo e voltando na carretilha. Aí você vê a sombra, assim, parece com uma bola mesmo passando. Muito ruim, muito.
0: Exatamente.
1: O cerimonial, esse que o Trump se atrapalhou, eu culpo um pouco, não é o Trump, não, mas a organização da FIFA. Porque eu estava ontem, até estava aqui com o ex-deputado Daniel Messac, Nassim Fará, e estava aqui também com. Ele, inclusive, eu tinha anunciado, falou: é meu amigo, né? Aquele sotaque,
0: Nassim,
1: né?
0: Meu amigo. Gente boa.
1: E o Edeilson Martins, né? Superintendente da Caixa.
0: Gente boa demais.
1: E conhece o Edeilson também?
0: Demais.
1: É mesmo. É. Aposentado, né? Como superintendente da Caixa, agora ele pensa fora da Caixa.
0: Ele esteve ajudando outro dia no programa do Lucivan, porque o Lucivan
1: ficou
0: pescando,
1: uma semana. Emprestei ele lá.
0: Ele é o menino, ele é o do futebol aqui.
1: É o Marcos Gulão.
0: O Gulão, exatamente.
1: Aí amanhã ele estará aqui comigo, estarei recebendo aqui do PT o pré-candidato a deputado federal, o Delube Soares. Ele vai estar comigo aqui também, auxiliando aqui nessa entrevista. Mas, comentando com o Edeilson, a desorganização. Eu achei assim, a FIFA tem que parar com esse negócio de promover futebol nos Estados Unidos. É um país que não gosta do futebol. É um país que não sabe o time, o know-how de se fazer futebol. E eu tava comparando ontem aqui com eles, a final da de 22, que a Argentina foi campeã em cima da França, a diferença do cerimonial, né? Você viu que dessa vez uma coisa desorganizada, a Argentina ficou de costas para a Espanha, coisa e tal. E eu me lembro o seguinte, o chefão lá, né, do Catar, ele tirou tipo ontem o Nassim falou qual é o nome do negócio. Lembra que ele deu pro Messi? Deu pro Messi, ele cobriu o Messi. Parece que só é cedido assim, pra dizer que é uma honraria dar aquele negócio. É tipo um véu, uma coisa desse jeito. E eu sei que o Messi, né, naquele manto, se reuniu com os jogadores da Argentina, os outros, né? E desceram ali de onde, né, foi entregue isso, e foi lá para uns totalmente separado, um pódio totalmente separado. E ali foi uma vibração, né? Levantou até uma bagunça dessa vez. O Trump teve culpa, mas não foi só ele o culpado, não. A organização também, viu?
0: E outra coisa que eu vejo ali nesse memorial aí do Messi, você viu as redes sociais levando aquilo para um lado diabólico. De maçonaria, de bruxaria, esses trem. Eu falei, o que que é isso, gente? Então, se é isso, o Messi era para aparecer, parece que essa Copa foi feita para ele. Você vê, a Argentina veio de tombe em tombe, ganhando, anulando gol até do Egito. Essa, na final, teve que fazer 3 para valer 1. E aí você vê que nós temos um Deus, Geraldo, que ele tudo vê. Tudo é com ele. E aí, se foi verdade que a rede falou sobre bruxaria de Messi, aquele cara que teve lá dos árabes, lá trazendo aquele troço sobre ele. E aí chega o Trump querendo matar e virar todo mundo, aí tem um treinador da Espanha, ele falou assim, eu chego no vestiário, eu oro a Deus, pedindo não para ganhar, mas agradecendo pela vida. Você viu aquilo?
1: Vi.
0: Ele veio várias entrevistas. Então, eu sou desse time aí, que ele cresça e que eu diminua.
1: Luiz de la Fuente, técnico da Espanha.

0: Aliás, o...
1: Ele pegou aquele menino, aquele time, ele pegou ainda sob 17, sob 20, subiu com ele e foi campeão agora.
0: Pois é, o Luiz de la Fonte, inclusive, bateu um recorde, né? O técnico mais idoso, né?
1: É.
0: 66, ele inclusive completou 66 anos durante, né, a Copa do Mundo, né? Agora, eu vou te falar um negócio, ainda falando, você gosta de futebol, né, Chico?
1: Demais. Muito,
0: né? E tá até com a camisa aí do Brasil, coisa e tal.
1: Sou brasileiro.
0: É. Agora,
1: eu tenho um grupo que chama Amigos do Chico.
0: Amigos do Chico.
1: Começamos em 80. Todo sábado de manhã, 9 horas, estou na BB.
0: Olha só.
1: Nós vamos pra lá, não é pelado, é jogo, é coisa nobre. E eu tento tratar a bola de excelência. Ela chega, eu tenho que cuidar dela. Hoje em dia a bola sofre demais com o jogador. É. Chuta, dá bicuda, vai pra tu contra lugar. Eu brinco com os meninos lá que nós jogamos, falo, meus filhos, chega lá em casa, a bola fala comigo, seu Chico, eu não tô querendo ir lá mais não, tô sendo muito machucado. Eles ficam indo, sabe? Então é isso. E essa competição que houve, o mundo padronizou e eu falei, os caras acham ruim. Nivtec, fraco demais. O que tem muito ali é correria, marcação e chegando junto. Outra coisa péssima durante a Copa, no mundo todo, no Brasil e em Goiás, chama arbitragem. Arbitragem é terrível, não tem padrão. Um cara vai lá, pisou no pé do outro, tá beleza. Outro vem e dá cartão amarelo, outro já dá o vermelho. E assim sucesso, atrapalha muito. Então, aquele futebol que a gente assistia tempos atrás, quando a Copa era menos time também, agora eles vão aumentar mais ainda. Mas tudo bem que abre opções.
0: São vai ter mais ainda? Mais do que 48?
1: 64. Estão Meu projetando.
0: Deus. Então vai valer o quê? 24 avos?
1: Pois é, é isso mesmo. Embora que nós somos 95 países, tira dois que é Santa Sé e lá em Roma, e tem um outro também da linhagem da Inglaterra, ficam 93 países. Você pega
0: essa. Mas peraí, 93 países como assim?
1: No mundo todo, né?
0: É mais, Chico. É 200 e alguma coisa, rapaz.
1: Será? Eu acho que é 195, sei não.
0: Bom.
1: Eu tô ficando meio caduco já, mas aí o que que acontece? O que que acontece? Você vai pegar, vão pegar 64.
0: 195, você acertou, então, 190. Ah, não, você tinha falado 95.
1: Não, 195.
0: 195.
1: Menos dois aí, que é.
0: É o Santa Sé, né?
1: É.
0: E o estado da Palestina também.
1: É,
0: né?
1: Isso aí. Aí 93. 193, você pega 64 e traz, porque lá, aqui o pessoal da África e da Ásia, eles jogaram de igual para igual. Com esse time todo,
0: Cabo Verde mesmo.
1: Cabo Verde, aí a Alemanha cascou fora, a França teve dificuldade de prosseguir, essa Argentina.
0: O Egito mesmo jogou muito, né?
1: Pois é, o Egito ganhou 2-0, fez 3, eles cancelaram aquele gol, rapaz, senão aquilo.
0: Um absurdo.
1: A nossa querida Argentina, eu torci muito pra Argentina, sabe?
0: Perder.
1: Aí ela não voltou, ficou, e assim, a própria Espanha teve um jogo lá que até teve dificuldade em todos os jogos, embora que ela levou um gol durante toda a Copa, que foram 8 jogos, né?
0: 8.
1: Então tem interessante. E agora já está tudo definido, a Globo já está
0: passando. Nem a Espanha, o que que tem a Globo? O que que você ia dizendo, Chico?
1: Já está tudo definido, 2030 será Portugal, Espanha e lá no Marrocos.
0: Mas vai iniciar aqui, né? No Uruguai.
1: Vem aqui no Uruguai, vão fazer disputa daqueles times que já ganharam. Como o Brasil já teve em todos, ele vai jogar o primeiro jogo aqui. Argentina aqui.
0: Agora, eu vou te falar uma coisa, Chico, que eu tenho uma crítica em relação a isso. Eu não sei, né? A logística disso.
1: Burrice.
0: Três continentes, América do Sul, Europa e África, né? Porque vai ter em Marrocos também, não é isso?
1: Marrocos, porque aqui vão ser os primeiros jogos das equipes que ganharam. Igual o Brasil, Argentina, Alemanha. Depois concentra nos três países.
0: Eu
1: lá.
0: Sei, a ideia
1: e depois
0: é. Porque
1: resume lá em Portugal.
0: Pois
1: como
0: é.
1: Foi igual nos Estados Unidos. Resumiu nos Estados Unidos.
0: É, horrível, né? Devia ter resumido no Canadá. Era muito melhor. Aí o que acontece? Eu acho dispersivo dessa forma, sinceramente.
1: Eu fica acho muito longe.
0: Não,
1: né?
0: Lógico, a logística disso é horrível. E o que acontece? Se é para comemorar os 100 anos da Copa do Mundo, que fizesse apenas no Uruguai, né? Foi a primeira Copa lá, né? Foi o primeiro campeão do mundo, o Uruguai.
1: Foi.
0: E o Uruguai é um país apaixonado por futebol, isso, né?
1: Tem um grande time.
0: É, com certeza uma Copa no Uruguai é muito melhor que nos Estados Unidos.
1: Exatamente. A América do Sul, nós somos campeões. Só o Brasil ganhar 5. Argentina, 3. Uruguai parece 2.
0: Duas.
1: É.
0: E de aí, 30 e a traumática, 50 aqui no Brasil.
1: 50,
0: né?
1: Deixou a gente de vice. É. Então o que que aconteceu?
0: Foi no ano que você nasceu, né, Chico?
1: Foi.
0: É.
1: Eu já dava pontapé na barriga da minha mãe.
0: Não, você já estava fora quando. Quando não, ah, é verdade.
1: Junho,
0: é,
1: eu nasci em setembro.
0: É verdade.
1: Você entendeu?
0: Mas você acha que até. Olha que interessante, né, rapaz? Assim, a gente às vezes fica falando muito das novas tecnologias, mas tem umas coisas muito boas. O Google mesmo é uma coisa fantástica. Acabou de me dizer aqui que a divisão, hein, dos países são 54 na África, 48 na Ásia, 44 na Europa, 35 na América e 14 na Oceania.
1: Pois é.
0: A África tem país maior, pra caramba.
1: É. E os menininhos lá, a recreação deles é chutar. Lobeira, bola de meia, pedra encapada.
0: Pois é, mas
1: surgem vários jogadores pro mundo todo, né?
0: Isso que eu ia questionar junto a ti, o Chico. Porque tem muita gente dizendo que o Brasil não vai ter mais grandes craques, justamente porque perdeu isso aí. E aí o menino tá ali, né, na periferia. Edilson meu tem um menino dele bom de bola pra caramba, 12 anos, o Luiz. E o Luiz estava treinando no Fluminense, em Xerém, na Baixada Fluminense, no Rio, né? E aí ele disse que via lá aqueles meninos, sabe, tudo cracaço mesmo, bom de bola, que é uma beleza. Mas não consegue fazer um teste no grande clube, nem no próprio Fluminense. O Luiz conseguiu também, o pai superintendente da Caixa.
1: Ficou
0: coisa
1: em cima, né?
0: É, aí ele falou isso mesmo, tem que ficar de cima mesmo. É. E aí o menino não tem apoio, né? Não tem uma rede de apoio, né? Não tem uma família constituída, normal, equilibrada. Acaba que cai na mão também, quando o cara vê que é bom mesmo, na mão de empresário, né?
1: Esse aí que tá acabando o futebol é empresário.
0: É, aí entendeu? O cara quer só dinheiro, né?
1: É porque eu me formei em direito, advoguei, depois não saí fora, sou filiado ao OAB, tenho minha carteira 48-49, mas eu fui ser professor, aí eu trabalhei.
0: 4.000 e pouca sua carteira?
1: 48-49, era 4.849 advogado de Xingu. Eu me julgava assim um bom advogado, porque eu me formei na FADA, estagiei com o doutor Olímpio Ferreira Sobrinho.
0: Olha só.
1: Um grande advogado, procurador-geral do estado. Então, mas eu deixei, fui para a ZEFEG, terminei, vim ser professor da Prefeitura de Anápolis, da Educação Física, do estado, Colégio Polivalente Gabriel Issa, e professor do Colégio São Chico. Particular. Então, daí onde eu tirei sustento para minha vida, para cuidar dos meus filhos, graças a Deus. Então, sou grato. Então, eu conheço o esporte com profundidade. Com profundidade. Fui árbitro da COBRAF, fui presidente da Liga Anapolina de Esportes, né? E na época, doutor Anapolina, nós fizemos todo tipo de competição em Anápolis, chamava Anápolis Eu Te Amo dos distritos, Anápolis Eu Te Amo dos bairros, Anápolis Eu Te Amo de vôlei, Anápolis Eu Te Amo de futebol de salão. A época era futebol de salão, hoje é futsal, né? Então, nós fazíamos toda a competição. Como secretário de esporte, eu tentei fazer isso. Então, eu sou muito ligado ao esporte e manjo. Então, se você pegar o menino, o tio passando lá no Primavera, lá embaixo, quando eu era secretário do Gomide, nós estávamos construindo Santo Expedito. 287 casas. Eu passei, tinha uns meninos brincando num lote, uma bolinha estragada. Falei, meus filhos, não, nós não tem bola. Daí 3 dias eu voltei lá, joguei 3 bolas pra eles, jogando campo chão descalço. Dali você tira jogador de bola.
0: É, com certeza.
1: É, se o empresário não entrar no meio. Porque o empresário entra no meio e fala, treina. Acaba o treino, ele sai dali, vai conversar, mas acaba o treino, ele tem que bater bola pra gol, bater escanteio, cabecear. Você entendeu? Bater pênalti. Você vê o time profissional, o cara bate o pênalti, tem jogador que não acerta nem o rumo do gol. Que é isso? Falta treinamento. Então, os técnicos têm que exigir. Você tá jogando, no dia do jogo lá, o cara cruzou uma bola. Pum! Mal. Aí no treino, falou aqui, ó, o vídeo aqui também nessa bola. Vamos lá, cruza pra mim. Tá vendo o Messi cruzar? O Messi, a hora que a barra pesou pra ele, aquele time que ele tava perdendo, pro Egito, acho que foi Egito. Ele foi lá pra ponta direita. Chegou lá, Geraldo, ninguém marcou ele, teve 3 cruzamentos. Dos 3, 2 gols. Um com a perna direita e põe na cabeça do cara no meio de 5 back, que os grandões que o treinador da da Inglaterra, tirou atacante, porque aqueles becão de quase 2 metros de altura.
0: O treinador vacilão, né?
1: O baixinho, o Messi cruzou de perna direita, pai. Passou por cima de todo mundo, o cara da Argentina só pum pra dentro. Foi o gol da vitória, 2-1. Então.
0: E bem merecido, porque o técnico, ele fez aquele gol e ele achou que tinha que retrancar mesmo, né?
1: Então, o que é que falta? Falta é treinamento. Eu ajudei muito tempo o doutor Pedro Caneda, na Napolina, quando ele assumiu em 79, 80, 81, tinha o seu Baianinho que treinava o juvenil. Eu ia sair de casa 1 hora da tarde, 2 horas da tarde era o treino, eu tava no intervalo de almoço nos colégios, que eu trabalho 4h30, eu ia aquecer o time para ele. Aí de lá saiu o Chiquinho, que foi profissional. O Esquerdinha, que é o pastor Esquerdinha, saiu de lá, era jogador. O Watson, ex-presidente do Atlético, era back nosso. Então, treinava 2 horas da tarde. Eu usava medicina e boca, a bola pesada, para um cara para puxar para lá. Ele não conseguia levantar a bola, amarrava a bola, põe no pé dele. Puxa para lá, puxa para cá, empurra ela. Para criar. Naquela época não tinha uma tecnologia que tem hoje, que é para reforço muscular e musculação. Então, nós chegamos na final do campeonato goiano, o Goiás sempre mandou. Eu sou torcedor do Goiás, sabe?
0: É mesmo.
1: Pra ele perder em todos os lugares.
0: É igual você torce pra Argentina.
1: Aqui em Goiás eu torço pra todo mundo ganhar, o Goiás perder. E aí, eles inventaram que a final tinha que ser em Umas. Nós fomos pra Umas. Chegaram lá, metemos 1-0 neles, lá debaixo de uma chuva, uma lama danada, fomos campeão goiano de juvenil. Chamar juniores à época, né? Então.
0: Eu lembro, lembrei.
1: Então, quando eu. Se eu pegar um menino, eu pegava menino no São Chico, basquete, eu não sabia nem pegar na bola. No final, nós estávamos disputando campeonato goiano. Treinamento, chama treinamento. Hoje os caras não treinam. Chega lá os técnicos. E outra coisa, o que se faz de individual hoje que se chama, fica um correndo pra lá, outro pra cá. Rapaz, você tem que pôr o cara pra correr. Você põe 90, o jogo é 90 minutos, põe 120. 11 contra 11. Pode ser um ataque contra a defesa. O time tá mais fraco, você põe 15 lá e os 11 de cá. E outra coisa, isso com a bola no pé. Deu errado, prum, apitou. No jogo eles não vão correr atrás da bola?
0: Claro.
1: Vão driblar? Não. Você entendeu? Mudou muito. Então
0: bom,
1: foi.
0: Thomas Tuchel, né? O alemão presidente, o técnico, né? Retranqueiro aí da Inglaterra.
1: O alemão vai ser treinador da Inglaterra?
0: É esquisito isso, né?
1: É esquisito.
0: O italiano é treinador da seleção brasileira.
1: É igual o nosso. É. O italiano treinador da seleção. Aquela época que o Brasil ganhou, que aquele menino da Itália chutou pra cima, ele era auxiliar técnico daquele treinador lá.
0: Quando é que foi isso, hein, Chico? Tô tentando
1: pois
0: lembrar.
1: Pois é, foi em 94.
0: Foi quando o Brasil... Foi em 94, né?
1: O Romário...
0: Quando o Brasil foi...
1: O Romário chutou a bola na trave e ela entrou.
0: Final de...
1: E o Tafarel agarrou a última Copa que o Brasil ganhou, hein?
0: Não, a última que o Brasil ganhou foi em 2002.
1: Lá nos Estados Unidos?
0: Não, Japão e Coreia.
1: Ah, tá.
0: Japão e Coreia.
1: Então foi antes, né?
0: Final da Copa de 94.
1: É Copa nos Estados Unidos.
0: Foi em 94, dos Estados Unidos, eu tenho certeza. É essa mesmo. Contra a Itália, nos Estados Unidos. Estádio Roosevelt, em Pasadena. Foi 3-2, né? O craque.
1: Nos pênaltis.
0: Foi pênalti, né? Foi sim. Foi
1: nos pênaltis, Tafarel.
0: O Roberto Baggio.
1: Rumou pra fora.
0: Roberto Baggio.
1: Eu me lembro bem que eu tava em pé esperando ele bater, que eu ia pro culto. Assisti, falei, minha esposa, vamos esperar um pouquinho. Ele mandou pra fora lá em cima. Porque foi mais difícil acertar que bancada. Mas hoje tá sendo assim. O jogador não acerta o rumo do gol, rapaz.
0: Agora, Chico, essa coisa aqui é curioso, né, rapaz? Por que que você não tem essa antipatia do Goiás? O que foi que aconteceu?
1: O Goiás? Exatamente, porque eles pensaram que antigamente, o Goiás antigamente não era nada, depois veio depois do Campinas pra cá, o Goiás ganhando tudo, influência. Pessoal rico, dono da empresa de ônibus de Goiânia, o senhor Pinheiro, ele era um cara bacana, judeu, tem dinheiro, tudo, mas os bastidor com ele, aqueles meninos que andavam com ele lá dentro, eles, o Raimundo Queiroz e tal, você entendeu? E outra coisa, Napolina ganhou um campeonato 6 pontos de frente. Nós estávamos lá no estádio, olha que nós saímos lá fora, a rádio estava falando, não, o Goiás já ganhou os pontos. Tinha jogador irregular.
0: Só 81, então, né? 81.
1: Pois é,
0: né?
1: E sem alegria na miséria dos outros. Então.
0: Agora, eu tenho um detalhe também, Chico. Eu nunca gostei do Goiás, porque eu tinha tudo para gostar do Goiás. Eu fui educado até os 10 anos pela família, né, paterna, né, os avós, meus avós paternos, meu avô Geraldo, herdei esse nome dele, e também a avó Jacinta. E tinha a titia, né? Ficou pra titia, a tia Maria do Rosário. Dia desse ela até mandou um pedido de amizade aqui no Facebook, eu fiquei surpreso, que eu achei que ela era nascida em 47 e ela é de 43.

0: a tia Maria do Rosário. Dia desse ela até mandou um pedido de amizade aqui no Facebook. Eu fiquei surpreso, que eu achei que ela era nascida em 47 e ela é de 43. Aí, rapaz, aí tá. E é chamada de tia Mariquinha. Aí tia Mariquinha, eu fui criado, eu era meio que um filho dela, né? Aí ela, menininha, eu me lembro disso, que a gente ia pra Goiânia, na Avenida Goiás, minha tia Maria, irmã da minha avó, tinha lá tipo um pensionato, e aí a gente ficava lá. E era na Goiás, a gente ia a pé pro Estádio Olímpico.
1: Pertinho ali.
0: Isso, e ela me fantasiava todo de camisa do Goiás, era todo a cara, porque ela era fanática pelo Goiás Esporte Clube. E aí sei que, depois eu até descobri que depois que meus avós faleceram, ela casou com um ex-jogador do Goiás, né? Já com quase 60 anos ela casou. E aí que acontece? Eu era pra ser um fanático pelo Goiás.
1: Mas aquele Goiás da época era diferente do Goiás de anteontem, porque o Goiás de hoje também tá mal administrado, aquela coisa toda, né? Mas aquela época era o Goiânia Esporte Clube, que era o time do governador, do doutor Pedro Ludovico, desse povo tudo, né? O Goiânia Esporte.
0: O Galo Carijó.
1: É, o Galo Carijó, dali.
0: Bom. Agora, mas eu sinceramente era pra realmente ser, mas só pra gente fechar esse assunto, futebol, Chico, e partirmos pra outras aqui na nossa pauta, tem uma notícia que eu peguei agora no domingo, e eu até separei aqui pra falar contigo, um artigo que eu peguei, um comentarista, né? Dizendo da questão do evangelismo estar atrapalhando o futebol. Nesta Copa do Mundo, dos 26 convocados, 20 professaram a fé cristã evangélica. E diz que o futebol tem a ver com malandragem, o futebol tem a ver com samba, cachaça, não sei o que, que isso tá tirando um pouco do craque, né? O craque não tá mais, as pessoas estão muito certinhas, coisa e tal. Você já ouviu falar disso, Chico? Você concorda mesmo que o evangelismo, ele acaba desestimulando aí o futebol?
1: Não. Pelo contrário, nós temos os Atletas de Cristo, que foi um dos fundadores.
0: Eu lembro bem.
1: Na época do
0: Baltazar, não era?
1: O Baltazar,

0: sucesso era correr no mundo todo. Você vê aquele que morreu, o Senna, o cara também serve de Deus, então não tem nada a ver. Então nós somos sal e luz, onde a gente vai você tem que brilhar. Então você tá lá dentro, o cara fazendo rolo, falou, opa, essa eu não entro. Esse eu não entro. E como ele está dando testemunho, ele tem. Aquele menino, o volante, o Anaí, um negócio assim. Ele é da Espanha, ele saiu, ele era o mais velho que tinha lá. Ele declarando: eu sou um servo de Deus, sou um cristão. E agradeço por isso. Então o que que acontece? Você testemunhando, levando o reino de Deus. Porque, Geraldo, Lucas 8, 1 e 2, fala que Jesus ele ia de casa em casa, de cidade em cidade, pregando o reino de Deus. Aí, quem tá falando esse negócio não dá certo é religioso. A religião é a bandeira do inferno. A religião, ela prejudica. A religião, ela cria coisas terríveis. Olha, haja vista que no Brasil, eu mexo com política há muitos anos, lá em 50, a eleição de 50 era o Pedro Duvico contra o doutor, aquele que deu no barco ecológico ali, ó, Moura Pacheco. Lá na cidade minha, Nova Aurora, trocar tiro, matar gente lá, eu tava pra nascer, isso foi em 49. Aí o que que acontece? Eu fico observando esse tipo de coisa, e naquela época, e até antes aqui, nós tínhamos oposição, mas gente, amigo. Oposição. Aí o Ademar ganhou a eleição, que era opositor do governador, ele marcou audiência, pôs em tudo quanto é jornal. Prefeito de Anápolis, MDB, vai visitar o governador. Marcou audiência. Pronto, e daí? Hoje você vê o governo federal é aberto para todos os municípios, 5.700 municípios. Foi assim com. Tá sendo assim com Lula, foi assim com a Dilma, foi assim com aquele outro que teve depois da Dilma, foi assim com o Temer, foi assim com o presidente Bolsonaro também, que era aberto para todo mundo.
1: 5.569 municípios no total.
0: 5.569. Eu achei que era 1.700. Aí o que que aconteceu? Quando nós surgimos na última eleição, 2018, criou-se a figura no Brasil de esquerda e direita. Não, aqui em Anápolis sempre foi uma oposição. Eu fui, desde a época lá do Pedro Duvico, eu fui governo Pedro Duvico. Depois nós perdemos. Aí entrou o Otávio Lage. Eu era oposição do doutor Otávio Lage, mas era amigo dele e dos filhos dele, o Jardes. E aí o que que acontece? Depois o Ides chegou. Nós ganhamos. Aí nós viramos situação. Aqui em Anápolis, gente, era, ó, toda a vida aqui nós fomos oposição ao governo de Goiás. Aqui tinha. Uma vez aqui nós perdemos com o menino Jonas Duarte, perdemos pro Soreli, que era da Arena. Foi uma maior tragédia. Mas o Soreli, um homem íntegro, nosso professor do colégio estadual, ele não fez nada, mas não mexeu. A prefeitura ficou cheia de dinheiro. Aí na eleição seguinte, não tinha reeleição, o Jonas Duarte candidatou, ganhou de lavada, fez até o estádio, que tinha dinheiro, reestruturou a cidade, tal, tal, tal. Depois veio Raul Balduino, bateu na Arena. Raul Balduino, ele era adversário político do doutor Henrique Funston, Maurício Funston. Ultimamente, doutor Henrique Maurício Funston estava casado com a sobrinha dele. Eu falei, doutor, como é que o sobrinho chegar a pedir benção pro seu adversário político? Ele riu, sabe? Então era assim. Mas com a eleição que houve, eles manipulando aí para confronto mesmo, criou-se então direita e esquerda. Aí virou inferno dentro das religiões, a minha igreja, que eu falo assim, é os evangélicos, não todos, mas uma maioria absoluta, fazendo arminha dentro de igreja e cantando o moto do candidato a presidente, rapaz. Aí eu falei, dá bem que a igreja católica não entrou nisso, graças a Deus. Daí um dia eu tô vendo, não era fazendo arminha, os padres e bispos com a pistola na mão, falei, nós estamos lascados. Então isso aí é parte de um processo, Geraldo, de a volta de Jesus preparando. Então aparecem as pessoas que vão ser nas bestas, que vêm trazer ódio. A minha família, que é grande, lá nós temos. Antigamente tinha adversário político, agora não, agora os bolsominions terríveis. E tem os da direita, que é igual, tem muitos amigos que é anápolis que é direito. Nós convivemos, vivendo bem. Chega na eleição, Chico, tamo junto. Chico, meu candidato é esse, conta comigo. Então assim, a gente conversa, vai junto, você quer o bem. Do município, da cidade, do estado. Então o que que acontece? Não tinha essa questão de direita e esquerda. O Geraldo é direita e esquerda, não interessa. Interessa que o Geraldo, o princípio de vida dele era esse.

0: O outro é esse, esse, esse. Aí, como nós já perdemos duas eleições seguidas aqui com Gomide, nós perdemos, voltamos para casa e calamos. Não vamos falar. Aí falou, mas vocês é inimigo do prefeito? Não. Nós somos adversário político. A administração dele, o que ele está fazendo, deixa ele fazer. O povo quis, deixa ele fazer. Se fosse vocês, nós não estaríamos fazendo como ele, nós fazíamos diferente, como nós fizemos nos 8 anos do Gomide. O Gomide foi o melhor prefeito da história de Anápolis. Eu lendo, que eu vejo, e eu cheguei aqui em 64, para 65 vem na história, 66 já vi eleição, 68 eu fui para inauguração, 69 o estado de Zeca Pugliese, eu vi tudo pro Raul Balduino, e de lá para cá eu vim participando das eleições. Eleitor do Henrique Santillo, depois fui trabalhar com ele em Goiânia, nós criamos a Secretaria de Estado de Esporte e Lazer, viajava o estado todinho, depois eu vim para cá para trabalhar com a Napolina, secretário de Esporte, Cultura e Lazer. Fizemos na cidade, e aí o doutor Henrique, ele deixou, ele lançou o professor José Batista Júnior, ainda é vivo, ele tem quase 100 anos, e enfrentou quem? Um homem digno, que faleceu recentemente, foi o doutor Eurico Barçanufo Junqueira. Certo. Eles eram irmão de maçonaria, mas fora era adversário político. Ganhou eleição, acabou o amigo trabalhando junto e acabou. Aí nós vemos a eleição que teve, que eu participei, eu trabalhei na época do Anapolino secretário, doutor Link secretário, Vono secretário, doutor Olímpio Ferreira Sobrinho secretário, Anapolino secretário, o Gomide secretário, o João Gomes 2 anos secretário. Depois, no governo do professor Roberto, eu quis voltar para a educação, porque eu queria aposentar na folha de pagamento da educação, que é uma aposentadoria mais substancial. Aí eu voltei. Você entendeu? Então, o que que acontece? O grande problema é que virou direita e esquerda, virou uma michor, numa brigaiada e maltratando a comunidade, protege um filho. Não, o prefeito, administrador, seja de Câmara, seja de Assembleia, seja de Congresso Nacional, seja governador, seja presidente do Brasil, é uma honraria o cara ser aquilo, cara. Não, não, ele é uma honra para ele. Então ele tem que tratar o povo, as pessoas, como a menina do olho de Deus, dos olhos de Deus, não é? Então veja a administração do Gomide que eu tive com ele. Aí você vê, educação, Virgínia, todo mundo conhece. Cuidava da cidade, buraco tampando tudo. Clodoveu Reis.
1: Clodoveu.
0: Você encontra com ele em qualquer lugar. Atendendo ali o povo da Manestra, César Donizete. Todo mundo conhece. O dinheiro, quem guardava? O Mazon. Meio ambiente, Luizinho. E depois o professor Francisco Senai. Não é? A saúde. Passar 3. O último, porque os outros médicos passaram em concurso fora, saiu no final, terminou na mão do Luiz, que é um cara extraordinário. Então, gente da cidade.
1: Agora, você falando aí o nome do secretariado. Rapaz, o atual secretariado, a gente
0: você conhece algum?
1: Conheço. Eu tô me lembrando aqui do Divino.
0: Só.
1: Do Santa
0: eu
1: Cruz,
0: também.
1: Do esporte.
0: Eu também. Eu
1: não,
0: assim.
1: Mas hoje eu tô falando isso, Chico, porque saiu ontem uma decisão jurídica aí, em relação àquele tal de Anápolis na Roda, que na época foi preso ali o secretário de comunicação,
0: foi.
1: O Luiz Gustavo Rocha. E hoje,
0: não conheço, ouvi falar nisso.
1: Eu trabalhei com ele um período na 105.7, a rádio ligada ao prefeito Márcio Corrêa, né? Mas ele dizendo assim, de uma forma bem sucinta, que justiça foi feita porque foi arquivado o negócio, né? Contra ele e o Danilo Boaventura. Mas assim, isso não isenta de culpa não, né? Aquilo
0: não.
1: Ali ele tá dizendo que a imprensa, a mídia o julgou. Não, né, Luiz? Não, né? Não foi a gente que julgou você.
0: Em geral, mas que processo devolveu para Anápolis, vai correr agora.
1: Diz que foi para arquivo.
0: Que arquivo? Foi pro delegado de Anápolis. Ontem ainda vi falando ainda.
1: Foi.
0: No momento concernente, aquilo mais grave ali.
1: Eu li só o que o Luiz postou, porque eu tenho ele, né, no meu grupo de
0: seguidores. Pode ser ele que esteve fora, mas o restante da turma vem caindo no.
1: Mas você sabe o que eu fiquei sabendo? Que ele é eminência parda na prefeitura. Continua ligado lá. Tá
0: sombra,
1: lá,
0: né? Fica lá no bastidor.
1: Fica lá no bastidor. Agora, assim, eu vejo como uma falta de identidade o secretariado da atual administração. Você vê quantas pessoas, você falou aí, na minha cabeça eu fui lembrando, né? Fui lembrando. Porque eu, por décadas, né? Fui texto e voz padrão da Rádio São Francisco e justamente para exercer o meu ofício com excelência, né? Eu acompanhava todo o noticiário da cidade. Então, para mim, não é novidade nenhuma você falar nomes aí do Mazon, né? Me lembro demais do César, do Donizete.
0: Que pagava, Mazon.
1: Agora, a gente aqui, se você me pergunta quem é secretário de saúde, eu não sei dizer.
0: Eu também
1: uma,
0: não.
1: Uma pasta importante. É o Kim Abrão, me lembrei aqui.
0: É o Kim, conhecido nosso, amigo nosso.
1: Indústria e comércio.
0: Na nossa época era o Mozarico, doutor Mozart.
1: Doutor Mozart,
0: que é um cara mais extraordinário. E outra coisa, quando eu tô falando isso, é porque o Antônio pegou de 12 partidos diferentes para vir. A dona Luzia, que é do PTB, que depois ela é muito chegada ao professor Roberto, ela era nossa secretária do Recurso Humano. Então o Antônio pegou gente da cidade de competência. O que é que nós vamos fazer nisso? Vamos trabalhar. Então foi diferente, a cidade cresceu, mudou. Em todo setor foi atingido com benfeitoria. O principal, assim, de pronto, foi o Instituto Federal lá em cima.
1: Certo.
0: Asfalto da Pila do Vico. O Antônio comprou a fazenda daquele senhor da Coca-Cola antigamente ali, Leré. Acho que é. Comprou a fazenda e eu sempre brincava com o povo quando eu ia para a região de lá, porque lá nós criamos creche, nós fizemos o CRAS, Centro de Referência da Assistência Social lá, tem o Instituto Federal de Educação, fizemos lá 1.125 casas do Copacabana, e sempre eu reunia com o pessoal lá, falei, moçada, aqui é tão bom que tem até o cemitério, morreu, joga para dentro. Você entendeu? Então a cidade ela cresceu, expandiu. Asfaltar todos os bairros da cidade, o Clodoveu, e aí depois os outros prefeitos foi asfaltando, por quê? Porque muitas ruas não tinham casa, foi crescendo, melhorando a cidade, nossa cresceu graças a Deus. Então hoje lá na saída para a Capelinha, asfaltou ali o professor Roberto, hoje o doutor Márcio está fazendo, asfaltando também ruas inacabadas e também fazendo, recapeando o asfalto, não é verdade? Então, é isso. A gente tem que ter amizade. Eu fico observando, Geraldo, que quando nós perdemos a eleição, nós voltamos, igual você viu conversando com o Gomide aqui agora.
1: Pois agorinha mesmo, antes de entrarmos no ar, e até falar nisso, Chico, o Antônio Gomide ligou aqui pro Chico Rosa, e foi bom que já agendei com ele. Terça-feira, o prefeito, o ex-prefeito, né, Antônio Gomide, estará aqui comigo, logicamente, para falarmos, entre outros assuntos, que daqui a pouco vou falar até mais com o Chico Rosa, sobre os 119 anos de Anápolis. Mas falando aí, voltando o que você estava dizendo, do Gomide.
0: Então, aí o Gomide é um camarada que ele saía no carro dele, sem motorista, na cidade, andando, como ele agora. Ele teve 2, 3 acidentes com ele sozinho. Agora que ele tá arrumando um motorista para dirigir, porque não tem como.
1: Mas machucou bem da última vez.
0: Machucou bem a testa e cá embaixo na coluna dele, que ele tá até meio empenado fazendo tratamento, né? Então Deus poupou na vida dele. E hoje ele tá indo para onde que ele falou? Mineiros?
1: Foi Mineiros, é.
0: Ele chegou antes de ontem, ele chegou da região do Goiatuba, aquele lado pra lá, Cachoeira Dourada, tal. Então, o que acontece? Anápolis é uma cidade que nós toda vida fomos conhecidos como a Manchester Goiana.
1: Sim, lógico.
0: E a trincheira da oposição do Centro-Oeste brasileiro. A gente era oposição ao governo da UDN, depois a Arena e depois a ditadura militar. E eu, como líder estudantil, presidente diretor da Faculdade de Direito, nós fazemos um trabalho, eu, o Tamir, o Dante Oliveira, lá em Cuiabá, para a gente voltar a ter eleições para votar em todo mundo.
1: Diretas já?
0: Diretas já, sem quebrar um vidro. Sem briga, sem nada, só na conscientização. E aí vem o Ulisses Guimarães e o Tancredo. Falei, gente, não é hora disso, não, calma, porque eles eram o seguinte: de manhã a oposição, à noite estava com os militares. Aí o Goberi, general Goberi.
1: Do Couto e Silva.
0: Sabe o que ele falou? Deixa os meninos. Esse pessoal que foi caçado, foi embora, aí até o Brizola fugiu de Anágua, de Combinação. Esse povo voltando, pode trazer que eles não vão fazer mal nenhum. Resumindo. Desculpa os ouvintes, o telespectador, são os cagões. Aí trouxe Mauro Borges para trás, trouxe Iris Rezende, esses caras virou tudo político, trouxe o Arraes lá do Pernambuco, todo mundo ganhou eleição, o governo, tô te falando.
1: O Iris chegou a ser exilado?
0: Não, exilado, ele foi caçado 10 anos.
1: Ah, mas não foi exilado não, né?
0: Não, ele ficou aqui como advogado. O Mauro Borges também foi caçado, não foi embora. Doutor Pedro também foi caçado, mas não foi embora. Aí tiveram outros que foram, né? E aqui em Anápolis tivemos vários caçados também.
1: Bom, aqui é um podcast, né, que você está acompanhando com o professor Chico Rosa, mas eu mantenho essa linguagem radiofônica, como sempre gosto de salientar, com sinalzinho de hora, sinalzinho 1:26. Vamos seguir então com o Chico Rosa por aqui na nossa conexão. 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Pede, né, assim, eu sei que é meio chato tá pedindo, mas é interessante a sua participação. Você entra e pode, inclusive, participar do nosso chat, assim como o faz nesse momento Wesley Batera 9080. Boa tarde, parabéns aí pela rádio. Um abraço pro professor Chico Rosa, do seu irmão e jogador Wesley Coelho, mandando um abraço
0: para o Coelho. Morando no Recanto Sol. Gente boa demais.
1: Legal, outro também abraçando você aqui, Chico. É o Francisley Ferreira, né?
0: Meu filho.
1: É seu filho, Francisley.
0: Dizendo a mãe dele que é.
1: Olha, rapaz, dona Marlene é braba. É
0: hoje ela tava nervosa cedo. Depois deu uma acalmada nela, fui conversando.
1: Comigo não, comigo era sempre muito sorridente. É, eu me lembro do seu filho, rapaz. Eu me lembro. É, o Valdir, né? O tio dele, mostrou lá um vídeo produzido. Eu até fiquei assim, porque minha mãe em vida, ela sofreu um acidente também, quebrou o fêmur, igual a dona Rosinha. E aí o que ocorre? Soltava eu e meu irmão aqui, né? E aí lá no não pôde ficar, porque tinha que ser uma mulher. Tivemos que ficou a namorada dele pra ficar. Mas aí, Valdir tava me dizendo, parece que ela tava no Ânima, né? Aí o seu filho ficou com ela lá, parece uma noite lá, mandando.
0: Lá na casa dela, os filhos do Valdir, que é o Cristiano, o Júnior, o Francis Lei, é três homens, o resto é mulherada. Então é muito chegado. Vocês na avó.
1: Três mulheres, né?
0: As mulheres têm muitas.
1: Não, eu digo assim, o senhor. Não, a dona Marlene.
0: O desfile é a Miramar, Valdir e a Marlene.
1: Não, agora tudo bem, neto. Não, os seus. Os seus são três moças e um rapaz.
0: É Francilene, Flaviana e Fernanda. E o Lei. E o Francis Lei, que é o homem que
1: eu. É o mais velho.
0: Não, ele é o segundo.
1: Ah, Francis Lei, então, tá dando um abraço a esta célebre equipe de rádio. Um grande abraço. Aqui, tá dizendo, ao meu nobre pai, Chico Rosa. Ronaldo Tavares também mandando boa tarde. Show de bola, uma aula de democracia, dizendo aqui o Ronaldo Tavares. Você também pode interagir com a gente aqui no nosso almoço. É da hora. Fazer a sua questão aqui para o professor Chico Rosa. Chico, daqui a pouco vamos falar. Inclusive, só lembrando mais uma vez, Antônio Gomides ligou aqui para o Chico, aproveitei e agendei. Terça-feira, na semana que Anápolis fará 119 anos, estarei aqui com o Antônio Gomides, portanto.
0: Em Geraldo, você vê, um deputado federal, todo dia ele conversa assim de igual para igual, como nós estamos conversando. Tem que ser assim, ele é um político, ele tem que entender o povo. Você vê as viagens que ele faz pro interior.

0: um deputado federal, todo dia ele conversa assim de igual para igual, como nós estamos conversando. Tem que ser assim, ele é um político, ele tem que entender o povo. Você vê as viagens que ele faz pro interior aí, onde ele senta com todo tipo de pessoa. E ao mesmo tempo ele tá sentado com o governador, com o presidente, manga de camisa, reivindicando as melhorias, né? Como eu tava te dizendo, você viu para que ele ligou? Ele querendo dar
1: uma honraria
0: pro Chico Rosa. É. Aí não vai ser o professor Chico Rosa, vai ser Francisco Ferreira Rosa. É. O que adianta? O povo não conhece?
1: Não conhece mesmo, não. Conhece.
0: Chama medalha Pelo do Vico Pelo Teixeira. Do Vico, e o papai.
1: E você dispensando, Chico?
0: Eu acho que eu já tenho. É porque eu não gosto de falar. Não. Que ele cresça, que diminua eu. Aí o que acontece? Meu pai foi administrador da fazenda do Mauro Borges, lá em Formosa. Dona Lourdes, Mauro Borges, e o doutor Pedro ia pra lá, a gente ficava sentado e conversando. Coisa interessante. Agora, voltando aqui, só termina esse assunto da política aqui, é o seguinte: Anápolis é trincheira democracia. Pensa que o povo é burro. Aqui saiu a notícia, na última aqui, no Anápolis, Bolsonaro aqui, anti-PT. Não. Pessoal de Anápolis gosta do PT, o Lula tem 30%+ aqui, o Antônio tem isso também. Foi a última eleição para governador, nós tivemos mais de 1 milhão de votos em Goiás. Então o que acontece? A eleição futura de Anápolis para prefeito, o povo de Anápolis tá vendo, tá acordado, o povo de Anápolis vai dar rasteira em muita gente aqui. Pode ter certeza.
1: Ontem, como eu estava, você quer ainda falar mais?
0: Não, era isso. Nós estamos atentos, a população está atenta. Nós estamos, por exemplo, agora nós estamos um negócio de água. Saneago.
1: A TSU que você está falando?
0: Pois
1: não,
0: é,
1: né?
0: A TSU agora é englobado com.
1: Mas isso aí, inclusive, tive com ele. Aliás, o meu programa tá petista nos últimos dias, né? Tive com ele na quinta passada, o mais jovem vereador, o Rimê Judes, falando justamente sobre isso, porque ele, inclusive, né, acionou o Ministério Público. Vou estar depois de amanhã com o Delúbio Soares, amanhã com o Lizier Borges, que já foi,
0: gente
1: do,
0: boa.
1: Já foi do PT.
0: Meu amigo particular.
1: E na terça com o Antônio Gomide. Agora, esse negócio é um absurdo, né?
0: Sabe o que eu acho, Geraldo? Eu tenho 7 lotes lá na Vila Góis. Eu pago o meu IPTU, esse ano eu paguei 8.000 e tanto. Eu gosto de pagar à vista, que eu tenho desconto grande. Então, pago dos lotes e já pagava essa taxa, vinha fora. Então, tem 2 lotes lá, 14 e 15. Depois eu tenho mais um lote 13. Depois eu tenho um outro aqui que eu mandei conjugar o lote. Até o 20 ficou o lote 17. Então eu tinha 3 taxas de limpeza urbana. Eu pegava, pagava à vista, porque eu tinha um desconto bom. Agora não, agora eu tenho que pagar para Saneago. O que tem a ver com Saneago? Eu não tenho nem água do Saneago.
1: Esquisito, isso vai cair. Eu tenho quase certeza
0: vai
1: que
0: não.
1: Você acha que não?
0: Ah, não. Política é difícil demais.
1: Mas o
0: povo é que se lasca, né? E outra coisa.
1: Não, mas a justiça, você acha que não vai entender isso?
0: É porque quando saiu a liminar, eles deviam ter deixado a liminar até o julgamento do processo.
1: O mérito.
0: Agora, caçou, eles podem arquivar e esquecer.
1: Vamos ver. O próprio Rimê mesmo não vai deixar esquecer, não, hein? Vamos ver.
0: Interessante é que nós temos que pagar, que nós estamos usando serviço urbano, limpeza de rua. Eu faço. É outra coisa. Quando eu estou falando aqui, eu não estou sendo crítico, eu estou sendo um cidadão anapolino que eu pago. Com desconto para que eu possa ser mais útil, o prefeito recebendo o meu IPTU para aplicar na cidade. Então, como ele falou, quem paga em dia, até dia tal, ganha tanto de desconto. Eu tô dentro. E não é de agora, não. Muitos anos. Desde quando eu me casei e adquiri. Eu nunca paguei um aluguel. Sempre quando eu casei, Deus me deu uma casa. Depois eu passei para minha filha, Deus me deu outra onde eu moro hoje, ali na. Ao lado do Hospital de Queimadura, lá eu tenho 2.000.
1: Na Barão? Não, Barão, não.
0: Eu morava lá naqueles apartamentos perto da Pedro Ludovico.
1: Sim.
0: Lá de frente
1: Porto
0: do
1: Rico?
0: Não, pra cá. No Pedro Ludovico, ali pertinho do Zeca Puglisi, aqueles apartamentinhos ali.
1: Você me disse que tá morando, né, tipo numa chácara, né?
0: Agora eu moro ao lado do Hospital de Queimadura, na
1: cria,
0: rua
1: cria
0: 13.
1: Cria até galinha, tudo.
0: Cria galinha, que é tudo. Lá é 2.400 metros quadrados. Então, como aposentei, falou, arquivou a chuteira? A pergunta sua aí foi. Eu arquivei de funcionário do Estado, funcionário da Prefeitura, como cidadão, trabalho o dia todo dentro do meu quintal, como cidadão, eu cuido da família da minha sogra, da casa da minha mãe, de 92 anos, dos amigos que eu tenho na cidade toda, da igreja que eu congrego e sirvo, né? Do Reino de Deus, recebo convite para encontrar.

0: de casais, onde for eu vou com a minha esposa. Então eu direcionei as minhas atividades, tirei todo sábado para mim, já tem mais de 30 anos, é o meu descanso, de cedo até 2 horas da tarde, que é o meu Equipes do Chico, nós jogamos lá na BB, nosso grupo.
1: Você falou há pouco.
0: É. Então, o que que acontece? Eu continuo ainda com pé na chuteira, e a minha chuteira é Matthaus, boa.
1: Matthaus.
0: Aí eu dei para meus netos, meu filho tem Matthaus, 2 netos tem Matthaus, porque de cor eu aguento. Então nós não fomos arquivados, como o presidente Lula, que você perguntou.
1: É verdade. Não é? Eu vou tocar nesse assunto, Chico, mas antes, porém, todavia, contudo, eu quero falar um pouquinho de educação. Ontem, recebendo aqui o Daniel Messac, ele que já foi deputado por 4 mandatos, vereador 3 vezes por Goiânia, e chegou um determinado momento ele falando sobre a realidade atual da educação, que o professor não tem mais poder na sala de aula e que isso está prejudicando inclusive a psique dos educadores, muitos professores procurando psiquiatras, coisa e tal, e justamente por causa dessa falta de comando. Você consegue ver dessa forma também como está a atual educação no nosso Brasil?
0: Eu não consigo ver, não. Eu convivei lá dentro até dia 26 de setembro do ano passado.
1: Estava ministrando aula?
0: O coordenador, tive um apelido, meu apelido é coordenador de turno. Mas na realidade você é um bedel, porque vigiando corredor, vigiando aluno, troca professor de sala.
1: Mas ministrar aula tem muitos anos.
0: Aí ministrar aula, eles me tiraram de sala de aula e depois coordenador de turno, depois ultimamente isso que era coordenador disciplinar. Então convivia com os alunos. Os alunos se tratando, sabendo levar, vai bem. Mas a maioria dos alunos escreve osso com C cedilha.
1: Aí não dá, né?
0: Tem dentista que escreve osso com C cedilha, aí você imagina, né? Hoje em dia você vai no médico. Eu tô com dor de cabeça aqui do lado direito, na fronte, aquilo. Google, na fronte, na direita.
1: Ave Maria.
0: De pirona. Tem maioria dos médicos estão olhando no Google aqui, rapaz. É um perigo. Agora é o seguinte, a educação deteriorou, é obrigada a passar. Agora é o seguinte, eles metem o cacete, mas o governo federal, esses 4 anos aqui, o ministro Camilo, que é a melhor educação, que é lá do Ceará, Fortaleza, era prefeito, é governador, ele chamou todos os secretários de educação do Brasil. Nós somos 27 estados ou 27?
1: 27, 27. 26, mais o Distrito Federal.
0: Chamou todo mundo, gente, o que vamos fazer? Aí ele deu uma geral, aí eles condena, juntando os secretários de educação, são burros? Não são. E outra coisa, técnicos estudando, aí o que aconteceu, Geraldo? Eles estão fazendo, mudando a metodologia da educação. Mas o que é grave é o camarada na política, igual nós vemos em Goiás. Diz que é o melhor IDEP de Goiás. Isso é mentira, isso é propaganda falsa, fake news do governador Caiado. Eu era professor, sabe o que acontece, que igual o menino falou, como que é o que esteve aqui, o político? Messac,
1: Daniel Messac.
0: Que o professor tá ficando lelé, isso, aquilo, outro, sabe o que que é? É salário. Eu, na prefeitura, a minha aposentadoria passou 2 dígitos.
1: Bom, hein?
0: Bom, excelente, graças a Deus. E no estado, ela custou pular de um dígito para 2. 49 anos, 6 meses. Eu recebo livre do estado, depois desconta tudo, 2.450 depois 49 anos. Que é isso?
1: É
0: igual você falando, puta merda. Aí o que acontece? Entra lá o seu Ronaldo, ele nunca, olha bem o que eu tô falando, ele nunca atualizou somente a infração. Nunca. E outra coisa, chega no final do ano e fala, não abono, o governador não abono, 1.500, Chico Rosa. Governador, faz o seguinte, pega esse 1.500, divide em 10 meses, deixa como salário, 150 por mês, para ir somando, quando for aposentar pelo menos 4.000, 5.000, 6.000. Porque na minha época, quando eu entrei no estado, eu ganhava 22 milhão. Quer dizer, que tirou um zero é hoje, né? 2.200.
1: 2.200.
0: Você entendeu?
1: Entendi.
0: Então, o que que acontece? Quando o Massaco falou que o povo está falando que é questão do aluno, nem sempre. Nem sempre. O que é o tratamento que a gente recebe. É um diretor despreparado, político, que é escolhido pelos governantes. O governante, você tem direito no, na correção da infração, não dá. A ANAP é assim também. Foi a administração anterior e essa também. Essa parece estar corrigindo agora. É que nós temos a correção da infração, não dá. Quando eu estava na época do professor Sayum, que eu trabalhei com ele, além dele corrigir a infração, ele criou uma tal de... como que era o nome do trem?
1: Um gatilho, uma coisa assim.
0: É, boa demais. Aí a prefeitura, se eu aposento hoje com 8 mil, Vipan. Ele criou esse negócio. Com a Vipan eu mudei para de 8 eu mudei para 16 mil aposentadoria, 20 mil, a Vipan é lá, aí caçaram ela. Essa Vipan não tem mais.
1: Perdeu esse ganho?
0: É só não, para nós já direito, tem um grupinho.
1: Você tá bem, você tá bem.
0: Deus me abençoando, graças a Deus, Deus me abençoando. E o que aconteceu? Pedro Sayum fez, Antônio sumiu. Quando ele assumiu, ele manteve, ele podia ter entrar para pedir a cassação dessa Vipan, ele deixou quieta. Que ele fez? Ele deu o reajuste de todo o período também da infração dele. E falou, Amazon, quando deu aí de correção? Não, este ano foi 3,8. Não põe aí 5. Ele sempre dava um aumentinho por conta própria. E o Amazon ficava bravo, nós do PT só fica ajudando funcionário. Funcionário é o cidadão que trabalha. E o prefeito, ele é o funcionário número um do município. Então tem que cuidar dos demais, como o pai em casa cuida dos filhos. Se eu tô comendo sanduíche na minha casa, eu não vou dar aqui um pedaço de mandioca cru pro meu filho. A gente come igual, é padronizado. Então o que que acontece? Mensagem tá certo, mas nem tanto. Eu defendo o aluno, tem aluno terríveis, mas o aluno, você chama ele fica bravo. Você chama, tem hoje, sabe o quê? É polícia escola, tem um nome. É polícia escola, você chama, policial chama o cara lá, junto com a diretora, conversa, bate papo, chama familiares, vem conversa. Onde eu tô lá no colégio, um rapaz, e quis me encarar, falou, pega o senhor que sei lá fora. Lá no Filósofo. Aí sabe o que eu falei? Você aguarda e já eu vou. Aí mudei o pessoal de sala de aula, tinha um professor de educação física, foi lá, fulano, você é doido? Você mexer com Chico Rosa, você tá lascado. Mas eu já tinha ligado pro pessoal da polícia, que é a Patrulha Escolar. Acabou com ela agora, coisa boa. Eram os policiais que davam palestra na sala de aula. Eram homens, mulheres, falando com eles, conversando, motivando o aluno a ser policial também. Gente qualificada, você entendeu? Aí o que que aconteceu? A polícia chegou lá. Infelizmente para ele e para nós, a patrulha demorou, chegou os homens de preto. Que eu tinha o coordenador. CPE. Foi meu motorista do Antônio, liguei para ele. Eu posso falar que o nome não é Neto. Neto, não vou ir. Chegou, dá só a foto. Foi lá na casa do rapaz, trouxe ele e a mãe dentro do camburão. A mãe lá na frente, o rapaz. Chegou, desceu, sentou assim e tal. No final ele falou, seu Chico, o senhor me perdoa? Eu falei, beleza? Quer dizer que agora você viu, eu errei. O senhor me perdoa? Eu falei, perdoa. E seus policiais, se o senhor não importar, manda ele pra sala de aula que ele tá perdendo aula. Esse cara virou meu amigo. Um dia eu não vou em shopping. Um dia eu fui parar naquele shopping ali que tem em frente à rodoviária.
1: Brasil Parque Shopping.
0: Fui lá, aí como de um lado como do outro, falei, eu gosto de pastel. Pastel de carne. Cheguei e falei, eu quero um pastel. Aí o caboclo veio trazer, todo arrumadinho, era ele. Ô, seu Chico, tal. Então... Aí a hora que chegou, eu paguei, falou, do senhor eu vou pagar. Eu falei, não. Isso que não é seu, você trabalha aqui dentro, vai tirar do bolso, não quer. Virou meu amigo, porque ele queria, me ameaçou, buscou da polícia, esclareceu, mas que falou, o senhor me perdoa que eu errei, aí o que que eu vou fazer? Pulei do lado dele, falei, tá perdoado de volta.
1: Tem gente que vale a pena.
0: Então,
1: né?
0: que é o aluno, se você levar o aluno?
1: Mas tem uns que são difíceis.
0: Agora eu vou te contar, aí a gravidade. O Chico Rosa também, não, saí do colégio dia 26 de setembro, cara. Dia 27 completei 75 anos, fui aposentado ex officio, 49 anos e 6 meses, estou lutando minha aposentadoria até hoje. Ela não saiu no diário oficial, mas vai sair, se Deus quiser.
1: Bom.
0: Aí sabe o que aconteceu? O aluno desistiu em agosto. Setembro. Porque lá, quem estuda, o governo do estado dá um dinheirinho para ele. Da sapato, da meia, da calça, da camisa, material escolar, o governo federal criou um negócio também que ele manda dinheiro pros alunos, quem vai bem, vai, cria poupança e tal, aí sabe o que aconteceu? Camarada ia lá, fazia, pegava o cartãozinho dele pra pegar só o dinheiro, e aí a escola fez, nós temos que botar ferrado. Como eu era secretário, que fala Bolsa Família, a mãe tinha que trazer a matrícula do menino, frequência escolar bimestralmente e vacinação. E ela, nós criamos curso de capacitação, põe ela pra fazer no Senai curso de capacitação para ela ir pro DAIA. Outro dia eu liguei para uns amigos meus para ajudar a carregar a mudança de uma pessoa. Ele falou: ô, seu Chico, hoje eu não vou poder, que agora eu tô de carteira assinada. Eu falei: glória a Deus, bicho. Liguei pro outro: seu Chico, eu também tô. Seu Chico, eu fui escalado para ir arrumar televisão lá na cidade de Vianópolis. Eu agora trabalho numa firma, carteira assinada. Falei: que coisa boa. Não tinha ninguém à toa, fiquei feliz. Como? Pessoa que passou pelo curso de capacitação e foi inserido no trabalho. Aí o que que acontece? Lá no colégio, os alunos saíam em agosto, setembro, quando era chegando novembro, para chegar dezembro, dia 18, dia 16, Geraldo, é quando a gente sai de recesso. Aí, ordem para ir atrás dos alunos que estão fora. Tem até um nome bonito, não é abandonou, sei lá como não. Aí a gente ia atrás. Vem cá, rapaz, te chamando, mas eu não tô estudando, não, vem cá fazer prova. Seu Chico, o senhor tá mentindo? Não, mentindo não. O aluno chegava lá: Manuel dos Anzóis, assina aqui, a prova aqui. Aí sentava a mesa lá assim, os outros, quem vinha, os coitados, os outros, tá lá roendo. E ele ali. Aí ele ficava assim, sem jeito, eu passava a perder, falei: meu filho, se você for colar alguma coisa, você não olha o YouTube não, que ele é mentiroso. Olha o Google, você acha toda a resposta. Não brincava com ele e saía, porque já virou bagunça.
1: É.
0: Aí saía, chegava lá, os meninos saíam lá, foram: ai, seu Chico, a Maria Pé de Breque tá ali hoje, o João Carrapato, eles vieram fazer prova, chamar eles vão passar? Eu falei: é mais fácil eles passarem, porque vocês estão aqui todo dia, seus bobos. Vocês estão sumidos desde agosto, chamou agora? É porque vai ser, passava, dava todo... ano seguinte, e quem é terceiro ano dava o diploma, o certificado de conclusão do ensino médio. Seu Chico, mas não, é Goiás, rapaz. Como eu, funcionário público, até 26 de setembro do ano passado, de 25. Ô, mãe, não, eu tenho 49 anos. E outra coisa que eu falei: não, lá ensinando pornografia, é coisa de homossexualismo nas escolas, nós não mexia com isso não, bicho. Tinha cartão. Tem cartilha, igual sujeira na polícia, não tem nada disso, o professor dando a aulinha dele ali, vai, os aluninhos ali. Agora, o déficit de aprendizado, ele é grande. Isso que eu tô falando, tem menino que tá lá dentro, que ele fica copiando do quadro, ao que manda ele escrever aqui, escreve aí: a minha cidade é bonita. Ele não dá conta de escrever, ele escreve no quadro, ele vai copiar no caderno dele.
1: Aí não dá.
0: Então, a educação entrou nesse estágio.
1: Eu tenho um assunto de educação, vou deixar para daqui a pouco, eu tenho que fazer um intervalo rapidamente. E já estamos caminhando para os finalmente. E vou continuar com o Chico Rosa aqui na nossa conexão. 1h47.
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1: Vamos embora aqui no nosso almoço, agora 1h47, 13 minutos ainda faltando para as 14h. 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
1: 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E o Chico Rosa já volta comigo, professor, hein?

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2: Senhora, vamos então, 1h49 aqui na Nova FM. Sigamos com o professor Chico Rosa. Chico Rosa, para quem não sabe, presidente, né, aqui do PT local. Chico, tem uma notícia aqui que eu captei logo cedo, rapaz. Ah. E trouxe aqui para uma discussão rápida contigo aqui. A governadora do Distrito Federal, bonita ela, hein? É. A Celina Leão. Ela
1: PP.
2: PP, exatamente. Progressistas. É. E aí provocou uma polêmica. Tá sabendo dessa polêmica ou não?
1: Não. Qual que é?
2: Ela afirmou que o Partido dos Trabalhadores, né, só ganha eleição em estados pobres. A declaração foi feita em entrevista à revista Veja e gerou reação imediata da legenda, né? Que acusou a gestora de alimentar preconceito e desrespeitar a democracia. Segundo Celina, o PT não vence em locais com maior nível de escolaridade. Onde as pessoas têm mais acesso à educação e mais discernimento, o PT não ganha eleição. O PT só ganha eleição em estados pobres, afirmou veementemente a Celina Leão. A fala foi considerada ofensiva pelo diretório do PT no Distrito Federal, que divulgou nota oficial em resposta. O que dizer aí sobre essa fala da governadora do DF?
1: Eu tô achando que é o seguinte, o Lula, ele foi quarto ano primário. O Lula foi quarto ano primário. Você vai na universidade, os grandes técnicos, os grandes professores, eles são tudo ligados a esse movimento do PT. Você pode ver nas escolas. Vê o Gomide aí, o Rubens, prestigiando as escolas, passando dinheiro para educação, para saúde e tal. Então, essa moça, ela está desarticulada do Brasil aí. Você não ganha questão de preferência. O eleitorado muda daqui, muda do colá, mas o Brasil já ganhou, o PT já ganhou em todos os estados do Brasil. E hoje ele está em pouco, mas ele pode voltar. Mas o interessante é que nós temos o presidente do Brasil, que é o quarto ano primário. Mas ele, eu posso falar assim, sem mexer com ninguém, ele é mais capacitado que a governadora do intelectual. Dignidade, que eu não falo uma besteira dessa. Então ela, como tá bem nas pesquisas lá, fica na dela, quietinha, né? Ela foi mal demais, horrível falar uma besteira dessa.
2: Onde... Tá boa de pendurar a chuteira já essa aí, ô Chico? Não, eu tô falando assim, porque muita gente tá dizendo que o Lula tá idoso demais, né? Vai disputar, já tá pra fazer 81, né? Ele é de 45.
1: Ele vai entrar com 84, ele vai com 80. Aí ele termina quando lá daqui 4 anos com 84. Ele tem 80.
2: Ele faz 81 agora.
1: Beleza.
2: Antes das eleições, ele é de 45. Entendi. Já te passo exatamente.
1: Então,
2: mas
1: 84 ele termina. O Lula não terminou porque é o seguinte. Eles acham que o Lula surgiu agora, na eleição contra o presidente Bolsonaro, que criou esquerda e direita.
2: Ele é de 27 de outubro de 1940.
1: Depois do Valdir.
2: Depois do Valdir. 27 de outubro e 5 anos antes do Valdir, né? 27 de outubro de 1945.
1: 81 vai fazer agora. Então, o que que acontece? Ele, você vê ele chegar aí correndo, musculação, fazendo fortalecimento, o jeito dele, ele é um cara muito presente, muito ativo, muito sadio. Então, esse governo próximo dele, ele ganhando, vai ser o melhor governo da vida dele. Porque o Lula surgiu lá na época do MDB, na época da ditadura militar. Ele foi deputado federal constituinte. Depois ele veio e candidatou presidente do Brasil, 2001. E depois ele foi perdendo caladinho. Depois ele foi ganhando. Depois entrou com a Dilma, foi ganhando. Entrou com a Haddad, perdeu. E agora ele voltou e ganhou. Então o cara não surgiu ontem na arquibancada. É um cara que tem história. É um cara reconhecido no mundo todo. Ele é o líder da América Latina, em termos de política, intelectualidade, onde ele chega. O próprio Trump falou isso. Você entendeu? Então o que que acontece? E ele está sendo favorecido porque que está acontecendo no Brasil. Os outros candidatos, o que se diz de direita, a oposição, nós somos oposição ao governo Lula, nós temos fulano de tal. Nós temos a dona Michelle, nós temos o Tarcísio, nós temos fulano de tal. Dá um nome aí. Mas não, os candidatos deles são fraquíssimos. Por exemplo, o presidente, esse candidato, o Flávio Bolsonaro como candidato, é o mais baixo que chegamos como uma sociedade. O mais baixo nível é a falência da moral no país. A

0: história do cara, a vida pregressa dele é pior do que a do pai. E aí vem a igreja, todo mundo querer com um cara desse presidente do nosso país, como? Então, dos que estão aí, ainda o Lula é o cara, é o melhor, é o que tem que ser. Agora, se você vem com um candidato competitivo, um cara que caminha e fala, eu vou fazer isso, isso, isso, isso pro país. Porque hoje em dia, Geraldo, o que acontece? A pessoa vem para falar mal do outro.
1: Esse lance de falar que o Lula tá na hora de pendurar chuteiras.
0: Falando mal. Ele, com a saúde que ele tem, ele tá mais sadio do que eu sob as pernas. Minhas pernas andam fracas, eu vou entrar a partir de segunda-feira na musculação, fortalecimento muscular. Eu tenho que criar, porque eu sou jogador de bola, sou ala esquerda, e tem hora que eu tenho que correr, às vezes a perna não ajuda. O pulmão tá bom, o fôlego tá bom, mas as pernas bamba. Aí o que que acontece? Ele segurando, o país precisa dele, a nação precisa dele. Eu sou brasileiro, tenho 76 anos, não lembro do Brasil. Eu morei em várias cidades, eu sou pobre do interior, por tudo quanto é lugar. Eu vi hoje, na minha cidade mais longe que eu morei, São Miguel do Araguaia. Era 2 dias e meio de viagem. Foi encurtando, hoje vai em 5 horas. Todo asfaltado, arrumadinho, ponte, fonte aérea, nós o pobre andando de avião, a educação para o universitário. Aqui a NAP, o Antônio assumiu logo que criou o instituto. O Lula é de 4º ano primário, quantas universidades já não construiu? Você entendeu? Então a moça lá do Distrito Federal foi terrível. Eu tô achando que ela entrou e não concluiu, ela fugiu da escola. É. Falar uma besteira dela. Você já viu um outro falando isso? Não tem, ué. Não tem. Outro candidato. E qual é o interesse dela falar uma porcaria dessa? Ela tá em primeiro lugar na pesquisa lá. Ela sumiu no lugar daquele Ivonei lá, sei lá o nome dele, que teve.
1: Ibanez.
0: Ele teve fora lá, amando o Xandão, depois voltou. Naquela época ela conquistou, ela teve com o presidente. Presidente ajudando Brasília, normalmente, como ajuda Goiás, como ajuda todos os estados, ué.
1: Claro.
0: Loucura dela. Ela foi infeliz demais. Capaz que ela vai retratar.
1: Ibanez Rocha, né? Deixou o governo do Distrito Federal e retirou, inclusive, a pré-candidatura aí ao Senado. Bom, Chico, caminhando.
0: Aí ele saiu, então?
1: Saiu, não tá mais, não.
0: Não, por isso que a Leila subiu, então.
1: Bom, vamos, é Leila o nome dela? Peraí.
0: A Leila que jogou o vôlei.
1: Ah, sim, a Leila do vôlei. 1h56. Pamonha pura. Chico, deixa minutos. Eu falar da pamonha pura daqui a pouco, né? E antes eu quero falar dos 119 anos. Você, claro, tem toda a prerrogativa de nos falar. Foi secretário de governo municipal por várias vezes. É um apaixonado por Anápolis, eu sei disso. Falar desses 119. Né? Daqui a quase uma semana, na próxima sexta-feira, na outra sexta-feira, dia 31 de julho, chegaremos então a 119 anos de Anápolis, ô Chico Rosa.
0: Geraldo, diminui aí. 119 menos 1966, dá o quê?
1: 60 anos,
0: é. Pois é, que eu estou em Anápolis, conheço Anápolis. Então, é motivo de alegria. E sempre todos os prefeitos para trás que eu vi aí no mês de aniversário, e mais o. Na época do Anapolino. Anapolino veio no colégio, ele ia inaugurar uma sala de aula, mas ele ia. Com o Gomide, todo mês de julho é o mês que a gente mais trabalhava, inaugurando.
1: Quem era o prefeito em 66, Chico?
0: 66 era Raul Balduino de Souza. Aí.
1: Não, era o Jonas Duarte. Aí.
0: 66?
1: É. Veio? Não era o Jonas Duarte? Eu tenho quase certeza que era o Jonas. Vamos, já te falo. Mas aí você estava contando aí da.
0: Quando eu cheguei em 66, era o Raul Balduino. Bateu no doutor Henrique Maurício Fanstone.
1: É mesmo?
0: Diferença de 200 e poucos votos lá em Sousânia.
1: Você sabe que tem uma doce lembrança aqui que eu tenho do Raul Balduino, aqui no nosso querido Jundiaí. Vou almoçar na Pamonha Pura agora todos os dias e sempre passa ali a rua Pina Júnior, sabe qual que é a rua?
0: Sim.
1: Pina? Tem ali, conservaram, e ficou muito bonito, por sinal, a conservação, uma placa.
0: Né? Quem?
1: Tem rua Pina Júnior, administração, Jundiaí, administração, Raul Balduino.
0: De Souza.
1: Não, mas lá só tá escrito Raul Balduino.
0: Uh-huh.
1: Raul Balduino, mas a placa original, você vê que é daquelas azuizinhas, né? Deixa eu já te falo aqui, é isso mesmo, você tem razão.
0: Raul Balduino
1: de Souza foi prefeito de 31 de janeiro de 1966, antes dele era o Jonas Duarte, eu tava com essa.
0: Jonas Ferreira Alves Duarte.
1: Ele foi de 61 a 66, o Jonas Duarte, e realmente Raul Balduino de Souza assumiu de 31 de janeiro de 66 a 31 de janeiro de 1970.
0: Depois o Henrique Santilli. Então o que acontece? Todos os prefeitos aproveitavam esse tempo para fazer uma festa bonita na cidade. E o mais marcante de tudo, construía, fazia estádio, casa, ponte, asfalto, mas era o desfile de aniversário da cidade. Onde colocava os colégios na Avenida Goiás, saindo ali da praça, subindo ali, Antecina Santana, e é uma festa, e o povão ali assistindo ali, era uma marca de Anápolis, o aniversário da cidade de Anápolis. Na época do Gomide, ele colocava, como os colégios estavam quase de férias, vinha a base aérea, tiro de guerra, os colégios militares, e as fanfarras, porque tinha naquela época, tinha a fanfarra do Couto, São Chico, e do estadual na época, lá bem atrás. Então, o que que acontecia? Sempre foi dado uma ênfase muito grande, Geraldo, no aniversário da cidade. O centro ali, que bombava. E em 69, eu fazia o exército e desfilei. Aí eu fiquei lá assistindo quando passou o colégio estadual. As balizas, rapaz, a coisa mais chique. E tinha uma balizinha magrinha que aquilo pulava do quanto é jeito. Hoje tá pulando lá em casa, na minha casa, Dona Marlene.
1: É mesmo, rapaz? Olha.
0: Foi aniversário de Anápolis é festa, rapaz.
1: Foi aí que
0: é
1: deu o clique, né?
0: É. Aí vem a cidade de Anápolis. Eu nunca pensei isso, mas Deus deu.
1: Você conheceu a Dona Marlene então com 19 anos?
0: Não, essa época eu tinha 14. Eu conheci a Marlene 18 anos quando começamos a namorar.
1: Ah. 60... Ela é o quê? Ela é 4 anos mais nova que ti?
0: É, 69 eu tinha. Eu ia fazer, 19. Eu ia fazer 19. E ela, menos 4?
1: 5, 15.
0: 15 14, anos. 14 pra 15. Já tá uma franguinha bonita. Eu tenho as fotos dela aqui, você é baba.
1: Cê, sabe quem me falou dessa beleza da sua esposa? O saudoso Zé Escobar, rapaz. Ele falou mesmo. As irmãs do Valdir disse que a Dona Miramar também era a coisa mais linda do mundo.
0: Loira, loiraço. A Marlene e a Miramar é da Igreja Cruzada lá do Escobar. O Escobar é da Igreja Cruzada. Ele é primo do pastor Washington, que é povo lá. Então o que acontece? Aniversário da cidade, a gente ficava torcendo e tinha negócio de Faiana, Ficam, o nome das feiras, rapaz, era a semana, o ano todinho, a banda tocando nas praças, teatro, aí vinha Encontro de Corais, vinha Salão Anapolino de Arte do Brasil todo, então era isso, Catira, você entendeu? Acabou.
1: É, bom, falando em acabou, né? O nosso almoço é da hora. Duas e um, aqui na Nova FM, no dia que novamente tive aqui a presença carismática, né? Do professor Chico Rosa, presidente do PT local. Receber o Chico nesse clima de aniversário é uma forma de exaltarmos você. Essa cidade que tanto amamos, que tanto queremos e tanto por ela brigamos, né? Pois é, Anápolis 119 é 911 invertido, hein?
0: É.
1: O número de emergência nos Estados Unidos. É. O Lisier Borges dirá se Anápolis investe ou pede socorro no próprio aniversário, hein? Pois é. É próprio, claro, quando estamos nessa fase de pré-comemorações, né? Pelo nível da nossa amada cidade, fazermos aqui reflexões com o pré-candidato a deputado estadual, Lisier Borges, onde entendendo para pensar aí nos 119 anos de Anápolis, assim como pensei aqui agora com o Chico Rosa, sigo com a série de interiorização do Lisier, onde desta vez vamos interiorizar em nós mesmos, falando e pensando Anápolis no nosso almoço da hora de amanhã, quarta. Você, Chico, acha que é hora de se falar de Anápolis Invest ou de pedir socorro mesmo, hein? 119 é 911 invertido, hein?
0: Não é os dois, né? É pedir socorro, chamar para junto. Se eu sou o prefeito, que não sou, chamaria toda a cidade, a liderança, as empresas, as entidades, a imprensa. O que que a nossa cidade precisa hoje urgente? Melhorar toda a saúde. Segundo, toda a educação. Terceiro, você entendeu? Falta diálogo. E outra coisa, o Lisier é um cara extraordinário, foi vereador, presidente da Câmara e prefeito por alguns
1: 20 dias.
0: Pois é.
1: O João Gomes viajou com o Marconi.
0: É um cara competente, tem história familiar de seu Zé Vieira, José Borges, pai dele, meu grande amigo.
1: Ele, literalmente, o Lisier, é que nem o Valdir, né? Só que ele é mais exagerado, o bendito fruto entre as mulheres, né?
0: É.
1: Nasceu o Valdir ali entre a dona Miramar e a dona Marlene, e ele, o grande Lisier Borges, ele é exatamente três para frente, três para trás. Tem três irmãs, a Libertar, Lindsay e a Lígia, são as mais velhas, ele e depois mais três L's aí para frente.
0: O velhinho não dormiu de botina, né? E outra coisa, o Lisier é um cara extremamente ligado a ajudar a população.
1: Presidente da sociedade ali dos Vicentinos.
0: Vicentino, né? E tem também um lar aqui na... aqui, antigo leprosário ali, era uma creche, me esqueci o nome, ficando velho a gente esquece, mas ele é ligado a essa área social. Ele gosta de ajudar as pessoas.
1: Não é a sociedade São Vicente de Paula?
0: Pois é, daqui e lá de cima também, os vicentinos, é daqui. E tem lá do outro lado, perto do posto presidente. Ele ajuda tudo. E outra coisa, ele herdou de quem?
1: Do pai.
0: Do pai.
1: Bom, aqui vou deixar um abraço aqui pro Lucas Antonelli, forte abraço.
0: Meu neto.
1: Seu neto Luquinhas tá dizendo aqui, Bazani Reis, boa tarde senhores, abraço.
0: Jogou no Galo.
1: Isso, professor Chico Rosa, quem mais? Lucas Antonelli é ele, né?
0: Lucas Antonelli é meu neto.
1: É. Ele é filho de quem? Do filho?
0: Do Valdir. Não. Filho do Francisley.
1: E também Eliane Rios, é da família também, não, né?
0: É, Nora.
1: Nora, é a mãe do menino.
0: Não, não, não. Madrasta hoje.
1: Madrasta, legal. Vamos nessa, Chico, hora de ir embora com toda essa. Muito obrigado, professor. Como Alô, sempre, digo que é um prazer, Anapolino, sempre recebê-lo por aqui. Grande Chico Rosa.
0: Deus quiser. E na manhã eu vou estar ligado aqui, é o nosso querido Lizier. Não é amanhã?
1: É amanhã, amanhã.
0: E depois também eu tô com o Gomide. Vou ver se até vem com ele aqui, sentar, ficar escutando. Mas,
1: claro,
0: ele
1: falar, será um prazer receber. E o Delupo Soares? Não tem muito contato.
0: Tem, mas eu tô assim mais rebelde com ele, sabe por quê? Porque o Delupo, nós fomos fundador do Centro de Professor de Goiás, CPG, o Niso Prego, professor Paulo Maia Brasil, que hoje é o Sindicato dos Professores de Goiás. Antigamente chamava Centro de CPG, Centro Professor de Goiás. Então o Niso Prego era o presidente, eu era vice, o Delúbio era nosso tesoureiro, ele gosta de tesouraria, sabe? Agora é deputado federal, ele tá ligando pra mim toda hora, e que você faz? Nada, aqui eu sou Rubens Antônio, Deus menininho, não tem como, você entendeu? Meu amigo particular.
1: Você pode ter falado assim, aí não tem jeito.
0: O Delúbio, o Chico Rodas, que ajudou vocês a fundar o CPG, eu não achei ele. Você entendeu? Meu amigo particular, gente boa, da cidade de pertinho de Tumbiara, um currutelinha lá.
1: Como é o nome da cidade? Eu até li sobre
0: Buriti Alegre.
1: Buriti Alegre, é isso mesmo. Vambora, gente, vambora.
2: Forte abraço. Vambora. 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

0: 12:20.
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0: na boca, delícia!
1: Moleque!
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3: Duas e 23.

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MPH, é a Rádio 9 FM com vocês, com muita moda boa. 2:43 agora, hein? É as mais tocadas de 2026.

Mali Fernandes, hein? Teu amigo cuidou. 2:46 agora é a Rádio 9 FM, o PH abraçando você, ótima tarde. Tamo juntos com muita moda boa. Igor Batista Maia já tá linkado no Instagram, ótima tarde. É o papai Maia, hein, Igor? Já foi trabalhar, o papai Maia, ótima tarde pra você, mamãe Sueli. É, daqui a pouquinho vai fazer aquele lanchinho maravilhoso, né? É o PH, tarde animada com vocês, hein? Rádio 9 FM, direção geral Carlos Antônio Nogueira Butina e o patrãozinho João Pedro. Departamento comercial Eusébio Ribeiro e o nosso Ornei, hein? Ornei Carvalho, o homem do cartãozinho, o Black do cartãozinho ilimitado, PH. É, tamo juntos com muita moda boa. É, hoje é terça-feira, hein? Terça-feira, dia 21 de julho de 2026. Estamos juntos e misturados. É, PH.

0: PH, previsão do tempo, Anápolis segue 28 graus, hein? Chuva 0%, umidade do ar 29%, vento 3 km por hora, PH. É, PH, tamo juntos com muita moda boa, hein? Juntos com muita moda boa. E hoje se comemora o quê, PH? Além. Não gostei da comemoração do dia de hoje. É, se comemora o Dia dos Mortos da Marinha. É, PH, tamo juntos, hein? 3772-1702. Esse aí é o WhatsApp pra você enviar a sua mensagem de áudio ou até mesmo escrita, hein? 3772-1702. Ô, PH, faz isso não. Esse aí é o diretão aí. É, o WhatsApp é o 629-600-5177, hein? Repetindo, 629-600-5177, para você enviar a sua mensagem de áudio ou até mesmo escrita. É o PH, ótima tarde para você. Vamos trazer moda boa, música que o meu povo gosta, música que o meu povo quer, PH. E aí, hein? Aí o que, PH? É, com muita moda boa, com muita moda boa. Ela tá chegando aí, né? Tá chegando Maiara e Maraíza, hein? Maiara e Maraíza, pra vocês conectados aqui com a Rádio 9 FM, os internautas através de Rádios Net, tão linkados, hein? Aí eu bebo, meu povão apaixonado. É, mas hoje é terça-feira, PH.
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0: Eu falei terça, hein?
1: Já

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dia terça, tem quarta, tem quinta e aí vem a sexta, né? Mas enquanto isso, é um PH com moda boa, Maiara e Maraíza. Aí eu bebo, bebo, bebo e eu ligo, ligo, ligo. Com muita música bonita no ar, hein? Pra você ligado aqui na Rádio Nova FM. Olha o Telzinho aí, é o Telzinho.

Amigo te fazendo companhia. É, o PH, hein? Henrique Juliano. Conversas e lençóis, hein?

0: PH, Henrique Juliano, conversa e lençóis, hein? 2:57 agora, PH. Daqui a pouquinho tem mais. Segura aí que é rapidinho. Logo após os reclames do nosso Carlos Antônio Nogueira Butina, tem moda boa pra vocês aí, hein? 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

aqui na Rádio 9 FM com vocês, com muita moda boa. Aê, PH! É, vamos fazer uma viagem no tempo agora através da música. Zezé de Camargo e Luciano, Carol Coroa, hein? 3 e 2 agora, PH. Ótima tarde pra você.

0: PH, música bonita, hein? Zezé de Camargo e Luciano, Caro Coroa, pra você agora, 3:05, é o PH, muita moda boa no seu rádio. 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Que tal essa aqui, ó? É Zé Neto e Cristiano, Cadeira Cativa, hein? Ótima tarde.
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0: PH, é a Rádio 9 FM, hein? Com muita moda boa, você curtiu Zé Neto e Cristiano, cadeira cativa, é o PH que volta já, hein? Logo após os reclames, o nosso Carlos Antônio Nogueira Butina, tem música bonita, hein? Tem Henrique Juliano, Se Eu Fosse Você, hein? Se Eu Fosse Você, você vai curtir daqui a pouquinho, e tem mais, hein? Tem mais moda boa? É, tem Rick Renner, Só Pensando em Você, tudo isso e muito mais, daqui a pouquinho, segura aí, hein? 3:08.
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o PH, hein? Ótima tarde pra vocês. Olha aí, ó, Rick Renner, Só Pensando em Você. Ótima tarde, hein? 3:11 agora.

0: Chega, música bonita, hein? Rick Renner, só pensando em você. Ótima tarde. Abraçando Andréa Vess, hein? Ela linkou aqui no Instagram Rádio Nova FM. Ótima terça-feira pra você, hein? Valeu aí, tá curtindo a programação e vai curtir música bonita e vai curtir moda apaixonada aqui na Rádio Nova FM, em cada horário um amigo te fazendo companhia. Aí você vai curtir aqui agora Henrique Juliano, Se Eu Fosse Você, hein?
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0: É, ótima tarde pra você, valeu mesmo aí pelo carinho do radinho, ligado? Pelo carinho da audiência, é o PH com muita moda boa, juntos até às 17 horas, hein? Às 18, a Eliane Rodrigues e a Julinha no Visão Geral. Às 20 tem Silva Gomes, A Noite é Nossa.

PH. Música bonita, você curtiu aqui, hein? Henrique Juliano, Se Eu Fosse Você. 3:20 agora, 3:20 é o PH. Muita moda boa no seu rádio, hein? 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Aí você vai curtir agora a saudosa Marília Mendonça. Foi por conveniência, hein? Não foi por amor.

0: PH, música bonita, hein? A saudosa Marília Mendonça. Não foi por amor, hein? Foi por conveniência. Ótima tarde pra você, 3 horas e 24. E o PH volta já, hein? Tem muita moda boa no seu rádio. 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

0: o PHN aqui na Rádio 9 FM com vocês, com música bonita.
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0: É.
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0: Ah.
1: Esquece.
0: Natanzinho, hein? É o Natanzinho Lima. Banho de cachaça, aí é bom, hein? Uma pinguinha com pimenta, então. É 3h27 agora. É receita do Bento Piancó, hein?

rapaz, é o Natanzinho. Fazer uma cama de cachaça, hein? Aí gosta demais da conta. Pensei que quem gostava era o Leonardo, né? O Leonardo. Mas esse aí tá gostando muito mais, né? Muito mais, então, do que o Leonardo, que vai fazer uma cama de cachaça, hein? Que coisa boa, VH, que coisa boa. É, você curtiu, então, com o Natanzinho. É, Natanzinho Lima, banho de cachaça. Ótima tarde pra você.

VH, que coisa boa, é, você curtiu então com Natanzinho, Natanzinho Lima, banho de cachaça, ótima tarde pra você, valeu aí pelo radinho ligado, por estar curtindo a Rádio Nova FM, por esse mundão de meu Deus do céu, hein? Nova FM. É os internautas, hein? Os internautas, sempre conectados agora, Humberto e Ronaldo, hein? Não fala não pra mim, hein? Participação de Jerry Smith, hein? Jerry Smith!

0: BH, Jerry Smith, hein? Humberto e Ronaldo, não fala não pra mim, bebê. 3 horas e 33 minutos agora, é a Rádio Nova FM e o BH, hein? É, tocando moda boa, música que o meu povo gosta, música que o meu povo quer. É, e tem muito mais pra você aí, hein? Abraçando os internautas através de Rádios Net, tão linkado aqui na Nova FM, hein? Pelo Instagram, Rádio Nova FM Anápolis, de Anápolis, Goiás, para o Brasil e o mundo, pelo aplicativo aqui na Nova FM, Rádio São Vicente na Igrejinha e Rádio Cerrado, Alessandro Bartras. 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Nova FM. Esse aí é o Danilo e Davi, hein?
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0: Apaga, apaga, apaga, hein?
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0: Paga! Você curtiu aí, hein? Danilo e Davi, apaga, apaga, apaga, meu povo apaixonado, hein? 3:37 agora e o PH volta já, hein? Com muita moda boa no seu rádio. 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
0: É a Rádio Nova FM, 87,9, a minha, a sua, a nossa rádio, hein? É o PH, que mal que há, tarde animada com vocês. 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Mais uma da... Ei, PH, segura aí, hein? Ana Castela, playboy da roça.
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0: Ei, bebê.
8: 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Zé Felipe.
0: Epa, tá podendo, hein, Zé Felipe? 3:41 agora, é o filhotão do Leonardo, hein?

Castela aí, Playboy da Roça, hein? É, e deu ruim aí pro Zé Felipe, ué, deu ruim. Pensei que ia dar bom, mas deu ruim. Gazela, hein? Você curtiu aqui na Rádio 9 PM, 3 horas e 44 agora, PH! Nova FM. Com muita moda boa pra você no seu rádio, hein? Valeu aí pelo carinho do radinho ligado, pelo carinho da audiência, aos internautas, ótima tarde, valeu mesmo pra você aí, ó, que está curtindo aqui a 9 PM, 3 horas e 44 agora. Deixa eu abraçar aqui, hein? Deixa eu abraçar, abraçando Daniel Souza, sempre curtindo a programação, o Antônio José também, e PH, muita moda boa, é o pessoal conectado com a Rádio 9 PM, abraçando a Marilda Dias, hein? Marilda Dias. E agora tem Cleiton e Romário e Zé Felipe, hein? Ô Zé Felipe, aí, ó, é o filhotão do Leonardo, Se Eu Te Perdoar. Essa moda é boa, hein?

0: Rádio Novo FM, abraçando o Lucas Mazotti e o Cristiano Teixeira, linkado aqui no Instagram, Rádio Novo FM, em cada horário um amigo no seu rádio te fazendo companhia, hein? É o PH, que mal que há, com muita moda boa no seu rádio. Daqui a pouquinho tem mais, segura aí, hein?
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0: 3h48, PH. Daqui a pouquinho eu volto, segura aí.
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0: Tudo bem com vocês? Beleza pura? Olha o modão aí, ó.
1: Antes da música começar, se essa história encontrar um pedaço da sua vida, se inscreva no canal Aurora Montenegro, porque todos os dias tem uma nova canção para mulheres que já amaram demais. Esqueceram de amar a si mesmas. E quando essa música terminar, quero ler a sua história. Escreva nos comentários. Em que momento você descobriu

0: lados. E agora? 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Escreva aqui nos comentários. Em que momento você percebeu que merecia muito mais do que um amor por obrigação? Talvez a sua história também possa dar força para outra mulher.
1: É, PH, você curtiu aí, hein? Aurora Montenegro, eu achei que era amor. Até descobrir o que me mantinha presa. Música apaixonada, abraçando a Ellen Ferreira, linkou aqui no Instagram Rádio Nova FM. Ótima tarde pra você. Valeu aí, Ellen. Abraçando também o seu Vanidal. O seu Vanidal é morador aqui há mais de 50 anos da Santa Maria de Nazaré. Tá curtindo a programação, hein? É vizinho nosso aqui. Tá ele e a dona Lúcia. Ótima tarde. Daqui a pouquinho, então, tem Casa de Caboclo, né? Casa de Caboclo com Rick Renner. É o pedido musical do seu Vanidal. 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Mas agora tem Simone e Simaria. Regime fechado, hein? Ô, PH! 3:58.

você curtiu aí, hein? Simone Simaria, regime fechado, 4:01 agora, 4:01 é o PH, abraçando você, ótima tarde, tamo juntos com muita moda boa. Agora chegou a vez de Rick Renner, Casa de Caboclo, pedido musical do seu Vanidão. É, seu Vanidão, ótima tarde aí, ótima terça-feira, hein? E a dona Lúcia já preparou o lanchinho? É! Dona Lúcia, prepara o lanchinho aí, ó. 4:02.

0: Com Henrique Renner, 4:05 agora, PH. Logo mais às 18, a Eliane Rodrigues e a Julinha no Visão Geral. É a Júlia Santana, né? E às 20 horas tem Silva Gomes, A Noite é Nossa. Nova FM. Nova FM, hein? 4:05 agora, PH.
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0: 3431. 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

0: 4h45.
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0: 4:58.
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0: 5:12.
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0: 5:26.
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0: 18 horas e 5 minutos. Estamos no ar com mais uma programação do Visão Geral. E hoje, terça-feira, meio da semana, não, quase meio da semana, início de semana. O que eu posso te desejar, minha amiga, meu amigo, é que Deus ilumine sempre os nossos caminhos e nos leve sempre ao rumo da vitória e nos faça sempre seguir em frente sem olhar para trás. Que no meu caminho, no seu caminho, apareça lindas surpresas dadas por Deus para revigorar as forças e aumentar o ânimo de cada dia. Que nós sejamos um canal de bênção, de amor, de esperança e confiança em Deus. Precisamos viver um dia de cada vez, como tem que ser. Tudo no seu tempo. Não atrasa, nem adianta. Na certeza que com Deus na frente, Júlia Santana.
1: Impossível dar errado, Eliane. Começamos mais uma programação do Visão Geral e será sempre um prazer estar aqui ao seu lado nessa sintonia, ajudando vocês aí do outro lado a terem informação, conteúdo de qualidade e sempre na melhor rádio, a 87.9.
0: É isso aí, Júlia Santana, e a gente já começa de notícias enquanto a pastora Vera não chega. A gente vai falar um aviso muito bom aqui, viu? A Prefeitura Municipal de Anápolis realiza nesta quarta-feira, dia 22, às 8h30 da manhã, a assinatura de ordem de serviço para adequação de nova estrutura onde funcionará o Espaço Florescer, unidade especializada em saúde mental, e atualmente atende em outro endereço. A intervenção tem como objetivo preparar o local para oferecer mais conforto, acessibilidade e melhorar condições de atendimento aos pacientes e profissionais. A solenidade contará com a presença do prefeito Márcio Correia e da primeira-dama Carla Lima e o secretário municipal da saúde, ou melhor, a secretária municipal da saúde, Jaqueline Rocha. Vai ser então amanhã, a partir das 18h30, local, Rua Engenheiro Portela, 1103, Vila Góis, Anápolis, Goiás. Júlia Santana.
1: É isso aí, pessoal. Você acabou de ver essa notícia aqui em primeira mão pelo programa Visão Geral. E, pessoal, nós vamos sempre estar aqui trazendo muita informação e interatividade para você. E você pode participar mandando sua mensagem pelo número 62993178756. Participa com a gente.
0: É isso aí. A gente vai começar de música. Vamos de Eliana. Vai passar, né, Júlia Santana?
1: Isso mesmo, Eliane. É sua xará, né?
0: Xará. Então vamos aí com a música, com o hino, né? Vai passar.

0: 18 horas e 18 minutos. Estamos de volta com a programação do Visão Geral. Júlia, notícia boa para quem está precisando aí de emprego, sabe? Olha, a Unimed de Goiânia, está em portas abertas de emprego. Júlia Santana, a Unimed de Goiânia está com um processo seletivo aberto para as vagas de emprego nas áreas de contabilidade, digital de governança de TI e gerência de provimento da saúde. As oportunidades são para os cargos de analista de contábil, analista de informação da saúde, analista de governança, engenheiro de dados, analista de negócios e o estágio. As inscrições estão abertas a partir do dia 31 agora de julho, viu, Júlia? E além do salário e as oportunidades, os pacotes de benefícios, né, de alimentação, refeição, prêmio de esses que a Unimed também promove aos seus pessoal que trabalha, né? As vagas são as pessoas podem se inscrever a partir agora do dia 31, né? E as inscrições são realizadas pelo sistema de recrutamento online da cooperativa. Tá aí, Júlia. Gosto de dar boas notícias, né?
1: Aí, é uma notícia muito boa, né? Principalmente para quem tá buscando uma recolocação no mercado de trabalho. Faz total diferença.
0: É isso aí. Inclusive, Júlia, as pessoas podem entrar pelo site, né, da Unimed e fazer o seu agradecimento, né? Fazer sua inscrição, se queira participar desse processo seletivo.
1: Com certeza, não pode perder tempo, né?
0: É isso aí, Júlia. Enquanto nossa convidada ainda, hoje era para a gente receber aqui um convidado, mas ele não pôde vir, a pastora Vera também até agora ainda não chegou. Enquanto isso, a gente vai de música. Ser agora, Júlia?
1: Vamos
0: Maranata,
1: de
0: isso?
1: Música, com certeza, Maranata.
0: Maranata? Então vamos aí de Maranata, tá? Quem gosta desse hino é o pastor Zacarias. Vou até mandar um abraço aqui pro pastor Zacarias ou a Patrícia também, a Nilce, que tá lá sintonizada com a gente, o pessoal da Vila Góis, e todos vocês, o pessoal do Vapt Vupt, o pessoal lá também do Maracanã, todos vocês aí que estão sintonizados com a gente, meu abraço, meu carinho para cada um de vocês. Desculpa a voz, viu? Um pouquinho rouca.
1: Bora de Maranata?
0: Vamos então.

0: 18 horas e 27 minutos, estamos de volta com a programação do Visão Geral. Eu vou pedir, vou puxar o apoio cultural, antes vou dar um oi aqui para a pastora Vera, que a partir de agora ela está no comando dessa aeronave. Pastora Vera.
1: Eliane, boa noite, boa noite, ouvintes, né? Sejam bem-vindos aí quem está na escuta, né, Eliane? Que Deus abençoe a todos nessa terça-feira. Um dia muito abençoado, graças a Deus. E vocês, Eliane, como tem passado?
0: Graças a Deus, um pouquinho de rouca, mas bem.
1: Ótimo. A gente deixa aí uma... Desejo, né, Eliane, uma semana abençoada para quem está do outro lado ouvindo. E eu tenho certeza que quem está ouvindo, a gente vai trazer uma mensagem. E a gente não sabe onde as pessoas se encontram agora, porque quem está nos ouvindo ali pode estar dentro de um hospital, dentro de uma prisão, desempregado. A pessoa pode estar com o casamento abalado, pensando em que até a história dele chegou ao fim, mas não chegou ao fim. Então, assim, a gente vai estar aqui para estar transmitindo algo para as pessoas em nome de Jesus. Obrigada, Eliane, sempre por conceder aqui a rádio para a gente estar aqui, a Júlia Santana também. E quem estiver nos ouvindo, a gente deixa um grande abraço aí para o seu João do Carmo, no condomínio Deus é Fiel, em Assunção de Goiás. Né, o pessoal sempre está nos ouvindo. A Samira também, quer deixar um grande abraço para ela. Ela está pedindo oração, pode contar conosco, viu, Samira? E tudo vai dar certo, tenho certeza que o que você está pedindo a Deus, Deus traz a resposta, né? E um abraço também para o Samuel, para a Leila, para toda a equipe da Eliane. Um abraço aí a vocês. Também deixo um abraço para a Patrícia, né, se ela estiver nos escutando agora, viu, Patrícia?
0: Deus Samira está escutando.
1: A Samira.
0: Está todo mundo, Marcos está escutando a gente também. Quero mandar um abraço também para o seu Saulo, está sintonizado com a gente. Samira está falando, eu estou ouvindo. A Valdelice, que é nossa ouvinte também. Né? O Igor, o pessoal todo aí, o pessoal lá do VaptVupt, né? Todos vocês.
1: O pessoal do Rápido, também o Caleb, né? Que é o noivo da Júlia. A gente não pode deixar de estar deixando um abraço para ele também, né?
0: É isso aí. Pastora Vera, a gente vai puxar o nosso apoio cultural. Daqui a pouquinho a gente volta já com você já iniciando e você finalizando, ok? Então, gente, não saia daí. Daqui a pouquinho voltamos.

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18 horas e 37 minutos. Eu sou a pastora Vera. Que bom ter você aqui na programação do Visão 87.9 FM. Quem está do outro lado, a gente deixa já um grande abraço, né? Hoje é terça-feira, uma semana abençoada. E a gente não sabe o que a pessoa está passando, mas hoje eu trago uma mensagem, Júlia, no Salmo 127, versículo 1. Se o Senhor não edificar a casa, em vão trabalham os que a edifica. E se o Senhor não guardar a cidade, em vão vigia a sentinela. Eu refleti sobre esse tema e a gente precisa transmitir algo para as pessoas. Por quê? Porque assim, a gente sabe que tem ouvintes, Júlia, de toda parte. Tem pessoas de Goiânia, pessoas de Catalão, pessoas dos Estados Unidos, pessoas de São Paulo, pessoas da Espanha. É uma grande diversidade de pessoas que estão ouvindo agora. A gente não sabe que situação a pessoa se encontra. Se ela está bem, ou se ela está dentro de um hospital, ou se ela está pelas ruas, ou se essa pessoa está passando um problema no seu casamento. A gente não sabe qual é a circunstância que a pessoa está vivendo. De uma coisa eu tenho certeza, que quem está do outro lado, Deus vai mudar a sua história. Eu não sei o que você está passando, mas eu tenho certeza de uma coisa. E Deus manda dizer assim para quem está do outro lado: esse não é o último capítulo da sua vida. Ainda não. Vai ser escrito e já está começando uma nova história. Então, assim, eu não conheço quem está do outro lado, mas eu sei que alguém está questionando a Deus: por que que a minha história não muda? Deus está dizendo: a sua história vai mudar. Ela está apenas agora começando um novo capítulo. E para quem não sabe, a gente às vezes, eu sei que as pessoas agora, elas estão vivendo uma geração que a pessoa deseja construir, por exemplo, um patrimônio, uma carreira, um ministério, relacionamentos e sonhos, mas muitos tentam fazer tudo com as suas próprias forças, deixando Deus de fora, e o resultado é desgastes, frustração e queda. Sabe, Júlia, tem

muita pessoa que está tentando batalhar sozinha, sem ter Deus. Isso é quase impossível, basicamente impossível, porque sem Deus a gente não pode fazer nada. Deus, ele não abençoa aquilo que nasce da independência. Agora, o que é construído sem Deus também pode até parecer que vai ficar firme, mas com o passar do tempo, Júlia, não permanece. Então, se eu quero dizer para quem está do outro lado, não tente construir sua vida sem um relacionamento com Jesus, porque sem Jesus a gente não consegue construir nada. O tempo vai passar e a pessoa não consegue construir nada, sabe, Júlia? A maioria das pessoas hoje em dia, elas estão tentando conseguir alguma coisa com o seu próprio esforço. Isso é, chama em vão. Então, assim, a gente tem que tomar muito cuidado, porque, assim, às vezes a gente quer ir com as próprias forças, ou a gente questiona Deus por motivo de alguma coisa, ou a gente acha que Deus nos esqueceu, sabe? Então, a gente tem que tomar um certo cuidado com algumas coisas que a gente pode fazer ou vai tentar fazer. E a Bíblia diz que sem Deus não há nenhum fundamento. Todo trabalho é inútil e podemos levantar grandes projetos, mas sem a direção de Deus não terá nenhuma sustentação. Então, assim, tudo que a gente for fazer, tudo que você for fazer, tudo que você tentar fazer, os seus projetos, tudo aquilo que você estiver colocando ou estiver fazendo, coloque na presença de Deus. Não deixa Deus ficar de lado. Coloca Ele sobre a tua mesa, sobre o teu local de trabalho, sobre o teu quarto, sobre a tua casa. Porque em Provérbios 16, 25 fala, há caminhos que parecem direito, mas no final esse caminho é de morte. Porque muitas vezes a gente pensa que está no caminho certo e a gente não está no caminho certo, sabe, Júlia? A gente tenta concluir os nossos projetos, tenta sustentar, mas sem a presença de Deus nada a gente pode fazer. E a Bíblia também fala que quando nós sentimos também orgulhosos, aí procede a queda. É por isso que o homem às vezes tem alguma queda em algumas situações. É por isso que Adão, ele lá no Jardim do Éden, ele teve a queda. Porque às vezes a pessoa se sente tão orgulhoso, se sente tão dono de si próprio, e a gente tem que tomar cuidado com essas situações, sabe, Júlia? A gente tem que, tudo que a gente for fazer, você acordou pela manhã, abriu os olhos, agradeça o Senhor pela sua vida, pela sua família, pela sua casa e pela existência de Deus. Porque quando a gente abre os olhos, a gente precisa agradecê-lo, dizendo a Ele que a existência dEle é real em nossas vidas. Dizendo a Ele que sem Ele nós não podemos fazer nada. Dizendo a Ele que Ele toma conta da nossa casa, Ele é o controle da nossa vida. E você não pode agir sem Ele. Então, assim, quando a gente acorda e agradece ao Senhor e manda um beijo para Ele, aquele beijo de bom dia, aquele beijo agradecendo pela vida que você tem, por tudo que Ele tem feito para nós, porque a gente precisa agradecer a Deus, porque Ele sempre está no comando de todas as coisas. Não tem como a gente querer construir alguma coisa sem a presença de Deus. Muitas vezes a gente quer fazer alguns projetos, a gente quer tomar decisões. Tem causa na justiça que a pessoa às vezes quer colocar a mão diante, na frente, mas não dá certo. Então, assim, a gente tem que orar, agradecer a Deus, colocar Deus em primeiro lugar, convidá-lo já cedo para ir na sua frente, agradecer a Deus pela casa que você tem, dizer, olha Deus, eu vou ter uma casa ainda melhor do que essa, muito obrigada, essa aqui eu sei que eu tenho, mas eu ainda vou ter uma melhor do que essa, o meu carro vai ser melhor do que esse, os meus filhos serão melhores a partir de agora, o meu esposo será melhor, a minha esposa será melhor, porque cada vez que você agradece a Deus, você está dizendo a Ele que você é grato por tudo que Ele faz, independentemente das circunstâncias que você vai viver ou não. E Deus, Ele não mede nenhum esforço para nos abençoar. Somos nós que deixamos Ele, às vezes, esquecemos de perguntá-lo se a gente pode fazer aquilo. A Bíblia fala que a Torre de Babel, ela foi construída para exaltar o nome dos homens e não o nome de Deus. E o Senhor confundiu a linguagem deles e corrompeu a obra. Por que Deus está falando isso? Porque muitas vezes a gente toma decisões sem consultar a Deus. E Deus às vezes Ele vem
e até acaba nos trazendo algo, quebrando nós, às vezes, em alguns momentos, em algumas circunstâncias, para a gente aprender que sem Ele a gente não pode, não vai conseguir fazer nenhuma obra sem Ele, porque é só apenas com Ele que a gente consegue todas as coisas. E quando o homem busca a sua própria glória, ele está dizendo que Deus, ele se sente soberbo. Então a gente tem que tomar muito cuidado com a soberba, dizer que a gente acha a própria glória, a gente não pode fazer isso. Toda honra e toda glória é dada somente a Ele. E quando a gente tenta construir algo sem Deus, Ele vem e derruba, sabe, Júlia? Ele fala, isso aí não me pertence, eu preciso derrubar esse algo que a pessoa está tentando fazer, porque isso aí não vai dar certo, e essa pessoa pode se frustrar lá na frente. Deus permite que nossos projetos desmoronam, porque deseja nos ensinar a ser dependente dEle. Ele constrói e Ele é misericordioso. Ele destrói também fundamentos sobre as nossas vidas. Então a gente tem que entender que Deus destrói algumas coisas às vezes para nos dar a vitória, para entendermos que sem Ele a gente não é nada. João 15:5 fala, sem mim nada podereis fazer. A gente tem que entender uma coisa, Júlia, que sem Deus a gente não vai conseguir construir apenas nada. Então a gente precisa do Senhor, precisamos consultá-la. É um caso na justiça? Consulta a Deus. É um relacionamento? Consulta a Deus. É uma compra de um carro? Consulta a Deus. É uma casa que você quer comprar? Consulta a Deus. Por quê? Você sempre precisamos fazer como Davi fazia. Davi consultava a Deus. Ele mesmo em meio a tantas circunstâncias que ele vivia, em grandes desafios, porque às vezes nós enfrentamos desafios, a gente precisa entender que a gente precisa consultar a Deus, perguntá-lo se aquilo que nós queremos realmente é da vontade dele. Porque muitas vezes a gente não quer fazer o quê? A vontade de Deus, sabe, Júlia? A gente quer construir tudo aquilo, algumas coisas, sem ter a presença de Deus. A gente quer fazer, tomar frente de projetos, tomar frente de negócios, frente de relacionamento, decisões familiares, sem consultá-lo. E a gente precisa consultá-lo dentro do nosso quarto, consultá-lo na nossa mesa de jantar, na nossa mesa do almoço, consultá-lo dentro do carro quando estivermos saindo. Precisamos agradecer a Deus, pedir a Ele que tenha o controle, que vai na nossa frente, nos protegendo, nos livrando das ciladas do inimigo, porque as pessoas às vezes estão no trânsito, tem muita cilada, tem muitas pessoas que estão arrogantes, tem pessoas que saem de casa muito problemáticas, elas saem de casa com situações tão difíceis, sabe, Júlia? E às vezes elas estão ali, elas até dirigem descontroladamente. Então assim, as pessoas estão muito hoje depressivas, angustiadas, e uma doença que tem tomado conta das pessoas, que é a doença que o pessoal fala que é a doença do século, né? Que é a depressão, a ansiedade. Mas muitas vezes não é que ela tem tomado conta do século. São as pessoas que estão com as mentes doentes, porque já se colocaram em suas mentes que são fracassadas, que estão frustradas, que não conseguem seus objetivos, ou pela sua idade, ou porque tem algum problema com o seu familiar, ou porque não está dando certo com o seu cônjuge, ou porque tem alguma coisa, algum mau relacionamento dentro do ministério da sua igreja. Então assim, as pessoas estão procurando situações que às vezes nem existem, Júlia. Às vezes a gente fica procurando coisas que não existem, são coisas da nossa mente mesmo que a gente procura. E o inimigo, ele como é adversário das pessoas, adversário do, porque assim, quando a gente está fraco, ele sabe que você está em fraqueza, então ele procura pegar aquela diversidade para te derrubar e fazer com que você ache que você não tem condições de fazer alguma coisa. E aí você às vezes esquece de consultar Deus e começa a fazer coisas naturalmente do seu próprio ego, das suas próprias circunstâncias, e aonde as pessoas estão totalmente afundando. Porque não estou dizendo que antigamente as pessoas serviam mais Deus do que hoje. Antigamente as pessoas, elas não tinham contato com a internet, elas não tinham contato com a vida virtual que nós temos hoje. Então assim, mas hoje com a situação, com a vida virtual, eu estou dizendo vida virtual porque as pessoas hoje têm acesso à internet. Se ela não sabe ler, ela pode ouvir um hino, ela pode ouvir uma pregação. Só que hoje as pessoas, elas estão viciadas na internet e esquecem até mesmo de cultuar Deus pessoalmente. Então assim, eu basicamente, eu sei que as pessoas gostam de sentir, me perdoe quem está do outro lado, que gosta de assistir culto online, eu não gosto.
Eu gosto de estar presencial na igreja, ouvindo a palavra, vendo a pessoa pregar. Por quê? Porque ali você vai ouvir um testemunho, você vai sentir a presença de Deus. Não estou dizendo que você não sinta a presença de Deus quando você está sentindo um culto online. Tem muita gente que até é curado pelo culto online. Só que a Bíblia nos ensina que precisamos cultuar pessoalmente ali, estarmos em comunhão com os irmãos, porque quando a gente está cultuando, Júlia, pessoalmente, a gente tem comunhão com os irmãos, a gente tem uma família a qual Deus acrescenta sobre nós, para que nós possamos aprender, ver o testemunho dessas pessoas e o que Deus faz e continua fazendo até hoje. E talvez a gente não entende muitas coisas nas nossas vidas, a gente fica buscando coisas para tentar entender. Então, assim, eu quero dizer que Deus trabalha quando você também não vê. A Bíblia fala que José, ele passou pela cisterna, pela escravidão e pela prisão. Mas Deus estava preparando o palácio para ele. Sabe, a gente tem que entender que quando a gente faz algo que Deus está, então Deus nos prepara o melhor. Deus preparou o melhor para José. Deus também vai preparar o melhor para você. Porque quando a gente está passando um deserto, porque eu não sei, eu sei que tem alguém do outro lado passando um deserto, quando a gente está vivendo esse deserto, a gente fica como se a gente estivesse preso em alguma coisa, como se a gente não tivesse mais nenhuma esperança. Mas eu quero dizer para você que a esperança chama Jesus. Ele está aqui, está do outro lado, ele está em todas as partes, porque ele é onisciente, onipresente e onipotente. Ele é capaz de fazer todas as coisas, ele é capaz de mudar nossa história, mudar nossa vida, transformar o deserto em mananciais de água. Então, assim, a gente tem que entender que quando parece tudo que está difícil, mas Deus prepara, porque a Bíblia fala também que Davi foi ungido rei, mas ele esperou anos até assumir o trono. Deus prepara o caráter antes de enfrentar a promessa. Então, quem está do outro lado, Deus vai preparar o seu caráter para você. Quando a promessa chegar, você está preparado. Porque a gente precisa ser preparado para a promessa. A gente precisa estar alinhado com a vontade de Deus para que a gente alcance. Então, não tome nenhuma decisão sem primeiro consultar Jesus. Consulte ele primeiro, se aquilo que você vai fazer realmente é da presença dele. E eu quero falar para quem está do outro lado, que Jesus também transforma coisas em nossas vidas. Ele traz novos recomeços para a gente, porque às vezes a gente parece que está vivendo uma derrota, parece que não há mais saída, mas ele é a saída, ele é a solução para a sua vida. Deus vai construir a tua vida, se você crer. Deus vai construir novamente, Deus vai edificar a sua família, porque a palavra de Deus, ela é verdadeira, como está no Salmo 127. Quem também tem algum ministério, Deus também vai abençoar o teu ministério, porque é da vontade dele. Às vezes a gente pergunta assim: Senhor, eu posso fazer isso? E se ele te responder que sim, então você pode fazer. Porque Jesus, ele nos ensina sobre a rocha, mas quem constrói sobre a areia vai cair, mas vive em tempestade, mas quem constrói sobre a rocha permanece. Você que está do outro lado, fique firme, porque Jesus é contigo. Se você está firme, nada poderá te abalar. Porque assim, nós entendemos uma coisa: ninguém derruba aquele que Deus levantou para ser vencedor. E você que está do outro lado, eu tenho certeza que você já é mais do que vencedor. Eu quero dizer uma coisa para você: não faça nada sem consultar a Deus. Não faça nada sem consultar a ele. Não faça nada sem perguntar primeiro se é da vontade dele o que você vai fazer. Seja qual for o problema que você estiver enfrentando, qual for a situação que você estiver enfrentando, deixe Deus agir na sua vida. Deixa ele ser quem ele é, para que você represente testemunha viva da palavra do Senhor. Deixa ele construir aquilo que ele tem para construir em sua vida. Deixa ele refazer novos começos em sua vida. Deixa ele agir. Deixa ele cuidar de você. Deixa ele cuidar da sua família. Deixa ele cuidar dos seus negócios, da sua empresa. Deixa ele edificar. Deixa ele reconstruir aquilo que ele precisa reconstruir em sua vida. Nós precisamos, às vezes, de ser esforçados para que alcançamos aquilo que Deus tem para nós. Nós temos que deixar de lado, às vezes, a soberba, o orgulho, e colocar Deus como centro
das nossas vidas, para que nós tenhamos êxito naquilo que nós vamos fazer. Porque às vezes nós não temos êxito porque nós tomamos as decisões por conta própria, Júlia. E, Júlia, isso não funciona. Só funciona.

naquilo que nós vamos fazer. Porque às vezes nós não temos êxito porque nós tomamos as decisões por conta própria, Júlia. E, Júlia, isso não funciona. Só funciona com Deus quando a gente entrega tudo sobre Ele, confia no Senhor e o mais Ele fará. Entrega os teus caminhos a Ele e o mais Ele fará. Então, quando a gente entrega os nossos caminhos ao Senhor, com certeza Ele vai edificar a nossa casa, vai mudar nossa história, vai reaviver, reacender os ministérios que precisam ser reavivados, porque tem pessoas que têm ministério, mas eles precisam ser reavivados. A gente precisa estar diante de Deus com firmeza e acreditando que Deus faz sempre o melhor para nós, porque Ele não falha, Ele nunca falhou e Ele nunca vai falhar, porque quando a gente ouve aquilo que Deus tem para nós, então Ele muda toda a nossa história. E nesta hora, quem estiver do outro lado, eu vou estar orando por você. Eu não sei quais são as circunstâncias que você está vivendo, mas em Romanos 8, 28 fala: sabemos que todas as coisas cooperam para o bem daqueles que amam a Deus. Então, quando a gente ama a Deus, as coisas tudo se encaixa. Não se desespere, não fique pensando que a sua história acabou. Deus está começando a escrever uma nova história na sua vida, um novo recomeço, e você terá êxito naquilo que você vai fazer a partir de agora, você colocando tudo diante de Deus e colocando Ele na frente daquilo que você precisa. Senhor Deus, nessa hora, Pai, eu apresento agora, eu apresento a rádio, porque aqui, Pai, é onde é transmitido a Tua Palavra. E ela chega em vários lugares, onde as pessoas possam estar ouvindo as boas novas. E em nome de Jesus, Pai, eu peço agora que o Senhor visita cada ouvinte dentro das suas casas, visita as pessoas nos hospitais, nos presídios, nos lares. Pai, aqueles corações que estão aflitos, onde há tristeza, derrama a tua alegria nessa tarde, Senhor. Onde há enfermidade, manifesta o teu poder, e aonde há desespero, faça nascer a esperança. Que cada pessoa, Pai, sinta o amor do Senhor e a tua presença agora, em nome de Jesus, aonde quer que eles estejam, Deus, que eles recebam a vitória, Pai, que eles entregam tudo em tuas mãos, Senhor, e que eles coloquem o Senhor como centro das atenções, para que o Senhor seja visto em cada lar, e cada lar, Pai, seja manifestado a testemunha viva da Tua Palavra, porque a Tua Palavra, Pai, ela é eficaz, a Tua Palavra vivifica, a Tua Palavra muda as histórias, a Tua Palavra, Senhor, ela traz testemunho dentro das casas, a Tua Palavra, Pai, ela traz cura, ela traz prosperidade, ela traz felicidade para as pessoas, a Tua Palavra, Pai, ela é tão eficaz, que ela nos constrói para um mundo melhor. Ela nos constrói, Jesus, para o sucesso. E quando nós colocamos o Senhor em primeiro lugar, nós temos que entender que o Senhor, Pai, faz tudo para nós. Pai, nós te amamos e nós te agradecemos por essa cidade de Anápolis, ó Deus, pelo nosso prefeito, pelas nossas autoridades, Pai, constituintes. Nós pedimos agora que o Senhor visite o nosso presidente, que é atual. Pai, nós pedimos agora também que o Senhor visite os nossos governantes, porque eles também precisam de oração para governar, para serem sábios. Pai, em nome de Jesus, traga prosperidade para o nosso Brasil e aqueles que estiverem lá do outro lado, os outros países, Pai, dê sabedoria para aquelas pessoas também, que elas sejam visitadas, que as criancinhas do mundo inteiro agora, Pai, sejam visitadas, que as famílias sejam cobertas pelo Senhor, Pai, e que todo mal que tem surgido sobre a cidade, essa manifestação de demônios que tem agido, para que haja confronto com os policiais, Pai, eles precisam ser protegidos pelo Senhor, porque havendo confronto, Senhor, o inimigo tem destruído muita gente, pessoas têm vivido nas drogas, nas prostituições, enfrentado desafios, porque não consegue sair do mundo que entrou, mas em nome de Jesus, Pai, que os presídios agora também sejam visitados, que aqueles que estão do outro lado, aprisionados do lado de fora, Pai, sejam livres em nome de Jesus, Pai, que as pessoas recebam libertação e cura neste momento, Pai, para que elas sejam livres de tudo aquilo que é maligno, tudo aquilo que tem afrontado a mente e o coração das pessoas, que é a ansiedade, a tristeza, o desespero, o suicídio, Pai. O suicídio tem tomado conta de muitas pessoas. Pai, em nome de Jesus, tem de misericórdia. Visita a nossa nação agora, o nosso país. Tudo aquilo que precisa, Pai, ser visitado agora, que o Senhor visita e coloca sobre as pessoas a unção da cura, da libertação, da salvação, da transformação. Escreva o nome, Pai, de todos no livro da vida,
para que todos sejam

0: curados em nome de Jesus. Eu abençoo quem está do outro lado, eu abençoo a cidade de Anápolis, essa rádio e todos aqueles que precisam da presença de Deus, Júlia, que sejam abençoados em nome de Jesus. Amém?
1: Foi uma bênção, hein, Vera? Muito obrigada pela sua participação aqui na nossa programação do Visão Geral. A gente agradece sempre uma palavra boa, profética, que transforma a vida de outras pessoas. E é muito bom ter você aqui. A gente agradece a todos que ficaram na nossa programação. Quer mandar algum beijo, alguma coisa?
0: Júlia, a gente deixa um beijo aí para todos que estavam nos ouvindo, né? E aquele abraço.
1: Aquele abraço.

0: 21 de julho de 2026.
1: Vamos aos destaques na Voz do Brasil.
0: Brasil continua fora do mapa da fome, segundo o relatório divulgado hoje pelas Nações Unidas.
1: O documento aponta ainda que país reduziu a insegurança alimentar severa. Márcia Fernandes.
2: A proporção da população brasileira que não tem renda suficiente para consumir a quantidade mínima de calorias para uma vida saudável se manteve abaixo de 2,5%. O indicador é utilizado para apontar se o país está no mapa da fome.
0: Portaria regulamenta o trabalho no comércio durante os feriados.
1: Norma estabelece que o funcionamento nesses dias vai depender de negociação coletiva. Gabriela Noronha.
3: Na prática, o acordo impede que as empresas escalem funcionários nos feriados por decisão unilateral.
0: E vamos falar também do Julho Amarelo, mês de conscientização sobre hepatites virais.
1: Saiba mais sobre a doença, a importância do diagnóstico precoce e o tratamento oferecido pelo SUS. Graziele Bezerra.
4: Todos os anos, mais de 1.300.000 pessoas morrem por complicações causadas por algum tipo de hepatite.
0: Hoje, na apresentação da Voz do Brasil, Luciana Vasconcelos e Nazi Brum.
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0: Relatório da Organização das Nações Unidas para a Alimentação e Agricultura, divulgado hoje, estima uma queda da fome no mundo.
1: Em 2025, eram 645 milhões de pessoas, quase 14 milhões a menos quando comparado ao triênio encerrado em 2024.
0: E de acordo com o documento, o Brasil registrou redução da insegurança alimentar severa e continua fora do mapa da fome.
1: Isso significa que o país manteve abaixo de 2,5% a proporção de quem não tem renda suficiente para consumir a quantidade mínima de calorias para uma vida saudável.
2: Segundo o relatório O Estado da Segurança Alimentar e Nutrição no Mundo 2026, o Brasil segue fora do mapa da fome. O documento, elaborado em conjunto pela Organização das Nações Unidas para a Alimentação e Agricultura, Organização Mundial de Saúde, Fundo das Nações Unidas para a Infância e outros órgãos ligados às Nações Unidas, foi divulgado nesta terça-feira. A proporção da população brasileira que não tem renda suficiente para consumir a quantidade mínima de calorias para uma vida saudável se manteve abaixo de 2,5%. Esse indicador, chamado de prevalência de subnutrição, é utilizado para apontar se o país está ou não no mapa da fome. O relatório também apontou a diminuição da insegurança alimentar severa, que chegou a 0,6%. O ministro do Desenvolvimento e Assistência Social, Família e Combate à Fome, Wellington Dias, explicou esse percentual.
5: O Brasil continua fora do mapa da fome. Dentro do Brasil, tivemos redução na insegurança alimentar severa de 1,2% para 0,6%. Isso significa que aproximadamente 1 milhão e 200 mil pessoas que estavam naquela situação mais grave, aquela que coloca em risco a vida, ficaram agora fora do mapa da fome.
2: Os dados divulgados são relativos ao período entre 2023 e 2025. De acordo com o relatório, o custo da dieta saudável no Brasil foi de US$ 4,89, em paridade do poder de compra por pessoa ao dia. Isso equivale a cerca de R$ 12,13 em poder de compra local. O relatório estima que 7,8% da população mundial enfrentou a fome, o que representa 645 milhões de pessoas, uma redução de quase 14 milhões de pessoas em todo o planeta em comparação com o triênio encerrado em 2024. Para chegar aos números do relatório sobre segurança alimentar e nutrição, foram utilizados indicadores como tamanho da população, perfil de renda e custo médio de uma cesta de alimentos saudável. Reportagem Márcia Fernandes.
0: O funcionamento do comércio em feriados, de forma geral, vai depender de negociação coletiva.
1: É o que estabelece uma norma regulamentada por meio de portaria do Ministério do Trabalho e Emprego.
0: O texto também define exceções, como postos de combustíveis, hotéis, restaurantes, entre outros serviços.
3: O acordo assinado nesta terça-feira, que formaliza regras sobre o funcionamento do comércio em feriados, é resultado da negociação entre representantes de trabalhadores e de empregadores. O documento condiciona a abertura de determinados tipos de atividades à autorização prévia, a ser definida por convenção coletiva de trabalho, entre elas supermercados, lojas e comércio varejista em geral. De acordo com o Luiz Marinho, ministro do Trabalho e Emprego, a medida é um instrumento de equilíbrio entre as partes.
6: O diálogo permanente é a ferramenta mais eficiente para evitar conflitos. O que a gente espera é que tenha maturidade das lideranças sindicais, trabalhadores, empregadores, em torno de uma mesa, um café, um chá, vocês possam encontrar soluções de problemas que parece que não tinha solução. E quanto mais se conversa, pode-se ir aproximando essa possibilidade.
3: Na prática, o acordo impede que as empresas escalem funcionários nos feriados por decisão unilateral. Questões como pagamento adicional, folgas e compensação de jornada também deverão ser definidas em negociação coletiva. Para Ivo Dall'Acqua, diretor da Confederação Nacional do Comércio de Bens, Serviços e Turismo, o debate deve continuar.
7: A coisa não para por aqui, nós temos absoluta consciência disso, mesmo porque novas formas, novos mecanismos, novas ferramentas vêm sendo incorporadas ao mundo do trabalho. Então eu creio que hoje nós estamos celebrando um acordo muito bem discutido, foi consensuado, mas o nosso diálogo tem que ser permanente.
3: As novas regras não se aplicam, no entanto, às atividades que já possuem autorização permanente para funcionar em feriados, como hospitais, hotéis, postos de combustíveis e outros serviços considerados essenciais. As empresas que descumprirem o acordo ficam sujeitas à fiscalização e à aplicação de multas administrativas. Reportagem Gabriela Noronha.
1: A regra se aplica exclusivamente aos feriados. O funcionamento do comércio aos domingos permanece regulamentado por lei.
0: Julho é o mês de conscientização sobre as hepatites virais.
1: A campanha Julho Amarelo chama atenção para a prevenção, o diagnóstico precoce e o tratamento da doença, que muitas vezes evolui de forma silenciosa.
0: Confira na reportagem quais são os sinais de alerta e como o SUS atua no combate às hepatites.
8: A manicure Tabata Nepomuceno contraiu hepatite D quando criança e a tipo B depois de adulta. A doença provocou uma cirrose hepática e há 11 anos ela passou por um transplante de fígado. Hoje, ela se dedica a alertar sobre os perigos da doença.
9: Hoje, os maiores índices de transplante hepático no Brasil são por conta do vírus da hepatite B, hepatite C e hepatite D. O tratamento precoce evita a evolução da doença.
8: Os principais sintomas da hepatite são cansaço intenso, febre, náuseas e vômitos, dor abdominal, pele e olhos amarelados, urina escura e fezes claras. Mas isso já na fase inflamatória do fígado. O hepatologista Henrique Carvalho Rocha, do Hospital Universitário de Brasília, explica que na fase inicial da doença, os sintomas são silenciosos. Por isso, é preciso estar atento.
10: A grande maioria das pessoas não vão ter nenhum sinal e sintoma de que está infectado com algum vírus de hepatite. O ideal é aquela pessoa, aquele paciente que tem alguns riscos, que tem essa preocupação e procure. E quem que são esses pacientes, né? Então, profissionais de saúde, sempre é importante ter essa avaliação, porque tem um risco aumentado, principalmente de infecção pela hepatite B, né? O modo de transmissão. Pessoas que têm relação sexual desprotegida, usuários de drogas. Então, esses pacientes que tenham risco maior, esses realmente têm que ficar vigiando.
8: Segundo a Organização Mundial da Saúde, as hepatites virais matam matam mais que o vírus da AIDS. Todos os anos, mais de 1.300.000 pessoas morrem por complicações causadas por algum tipo de hepatite. A campanha Julho Amarelo reforça a importância do diagnóstico precoce e o tratamento dessas doenças, como explica Tieme Arakawa, coordenadora-geral de Vigilância das Hepatites Virais do Ministério da Saúde.
11: É durante esse mês que a gente tem uma série de atividades sendo realizadas para mobilização em relação à testagem, em relação à vacinação, em relação à educação em saúde, para que a gente realmente possa dar visibilidade a essas doenças que ainda são um grave problema de saúde pública.
8: Ainda de acordo com Arakawa, o SUS oferece diagnóstico e tratamento gratuitos.
11: Então, vacina da hepatite A e vacina da hepatite B estão disponíveis no SUS. A queda dos casos de hepatite A se deu muito por causa da vacinação. Em relação ao diagnóstico, a gente tem testes rápidos de hepatite B e hepatite C. São testes que são realizados dentro da unidade básica de saúde ou em qualquer outro tipo de serviço e tem um resultado em até 30 minutos.
8: Existem 5 tipos de hepatites virais. No Brasil, as mais comuns são causadas pelos vírus A, B e C. O tipo D é mais comum na região norte do país e a hepatite E, menos frequente em solo brasileiro, ocorre com maior facilidade na África e na Ásia. As hepatites A e E são transmitidas por ingestão de água ou alimentos contaminados, falta de saneamento básico e higiene inadequada. Já as hepatites B, C e D são transmitidas por contato com sangue contaminado, relações sexuais desprotegidas, compartilhamento de agulhas, seringas ou objetos pérfuro-cortantes e da mãe para o bebê, a chamada transmissão vertical. Reportagem Graziele Bezerra.
1: Agricultoras rurais podem participar da chamada pública voltada ao fortalecimento da autonomia e da geração de renda das mulheres no campo.
0: Serão destinados cerca de 49 milhões de reais a 67 projetos.
12: A chamada pública vai contemplar mulheres em todas as regiões do país. É destinada, por exemplo, a agricultoras familiares, assentadas da reforma agrária, quilombolas, indígenas e extrativistas. Os projetos selecionados vão contar com profissionais na assistência técnica para apoiar as produtoras rurais na organização da produção, no acesso às políticas públicas, na adoção de práticas agroecológicas, na comercialização e no fortalecimento das organizações coletivas. Quem explica é a presidente da Agência Nacional de Assistência Técnica e Extensão Rural, ANATER, Loroana Coutinho de Santana.
13: Eles estarão realizando um acompanhamento desde a produção, perpassando pelo processamento, pela gestão das organizações, né, sejam elas individuais ou coletivas, até a comercialização dos produtos. Então, esse profissional é justamente a espinha dorsal para o fortalecimento dessas mulheres, né? Para que elas possam, a exemplo, vislumbrar ações no âmbito da sua produção, para que elas possam gerar renda, possam ter organização na sua unidade.
12: A agricultora familiar Ilneia Barros participou de um curso de assistência técnica e extensão rural e conta como foi o acompanhamento.
14: Fiz extensão rural para que eu pudesse beneficiar os meus produtos. E através de as nutricionistas, o pessoal, que deram todo suporte para que eu viesse a ter um desempenho legal no campo e poder vender a minha mercadoria.
12: Os projetos deverão atender, no mínimo, 50% de mulheres negras, 30% de mulheres jovens e 30% de mulheres de povos e comunidades tradicionais, com prioridade para quilombolas e indígenas. Também terão preferência propostas voltadas a mulheres em situação de maior vulnerabilidade social, como vítimas de violência e responsáveis pelo cuidado de pessoas com deficiência. As entidades credenciadas na ANATER poderão apresentar propostas entre os dias 16 e 31 de julho de 2026 por meio do portal anater.org/chamada-pública.

0: por meio do portal anater.org/chamada-pública. Reportagem Thaís de Araújo.
1: A garantia de que insumos essenciais cheguem a regiões remotas cortadas por rios depende das condições de navegabilidade.
2: Para evitar desabastecimento, especialmente no norte do país, o Departamento Nacional de Infraestrutura de Transportes, o DENIT, reforçou o monitoramento hidroviário.
1: O levantamento feito em tempo real permite o planejamento da navegação em tempos de cheias ou seca dos rios.
3: As condições de navegabilidade dos rios brasileiros são monitoradas de forma contínua. Elas servem para orientar o transporte hidroviário, o deslocamento de pessoas e o abastecimento de cidades com combustíveis, alimentos, medicamentos e outros insumos essenciais, especialmente na região norte. Para isso, o Departamento Nacional de Infraestrutura de Transportes, o DENIT, desenvolveu o Plano de Monitoramento Hidroviário. O levantamento considera informações como nível das águas, vazão dos rios, profundidade dos canais e outros parâmetros hidrológicos. Os dados são usados para identificar trechos com possível restrição à passagem de embarcações e para orientar o planejamento das ações de manutenção. Na região norte, o sistema acompanha essas informações em tempo real e também considera os efeitos de fenômenos climáticos, como o El Niño, que podem alterar o regime dos rios. Segundo o Ministério dos Portos e Aeroportos, as condições dos rios variam ao longo do ano por causa das chuvas e da dinâmica natural das águas. Na estiagem, o nível dos rios pode limitar a navegação em alguns trechos. Já no período de cheia, o aumento da correnteza e as mudanças no leito dos rios também podem interferir na circulação de embarcações. Com base nos dados, é possível planejar a segurança da navegação, a continuidade

0: Ministério Público, Poder Judiciário.
1: E integra diversas áreas, como assistência social, saúde, educação, cultura e lazer, além dos canais de denúncia e fiscalização.
0: Vamos saber como funciona com o repórter Pablo Mundim.
2: O Estatuto da Criança e do Adolescente mudou a forma como o Brasil protege a infância. Com o marco legal criado em 1990, crianças e adolescentes deixaram de ser vistos apenas como pessoas que precisavam de assistência e passaram a ser reconhecidos como sujeitos de direitos. Ao longo desses 36 anos de atuação, o Estatuto estruturou uma rede de proteção composta por diferentes instituições, como explica a socióloga Enid Rocha.
3: Antes do ECA, as crianças e adolescentes não eram vistos como sujeitos de direitos. A gente naturalizava o envolvimento de crianças no trabalho doméstico. Hoje, com o ECA, eles passaram a ser vistos como pessoa em desenvolvimento. E a Constituição é muito clara, no artigo 227, quando ela coloca prioridade absoluta e diz assim que o Estado, a família e a sociedade têm o dever de proteger crianças e adolescentes.
2: A proteção integral que prevê o Estatuto é feita pelo Sistema de Garantia dos Direitos da Criança e do Adolescente, que reúne conselhos tutelares, delegacias especializadas, Ministério Público, Judiciário, Assistência Social, Saúde, Educação e canais de denúncia. Fábio Meirelles, diretor de proteção da criança e do adolescente, destaca que cada órgão tem uma função específica, mas todos trabalham de forma integrada para proteger vítimas e interromper ciclos de violência.
4: A rede de proteção é um conjunto de instituições, serviços que atuam de forma integrada para garantir os direitos de crianças e adolescentes e protegê-los de qualquer forma de violência, negligência, exploração ou violação de direitos. Então, nenhuma instituição atua sozinha. A proteção, ela vai depender da articulação entre diferentes políticas públicas.
2: Em muitos casos, o primeiro atendimento é feito pelo Conselho Tutelar. É ele quem recebe denúncias, aplica medidas de proteção e aciona os demais serviços sempre que há ameaça ou violação de direitos. O presidente do Colegiado dos Conselheiros Tutelares de Goiânia, Rondinelli Ná Barbosa, explica qual é o papel do conselho.
5: Quando essas denúncias chegam até o Conselho Tutelar, a nossa primeira preocupação é em acolher, para que nós possamos fazer o encaminhamento correto, tratar essa criança ou adolescente de forma adequada e enquadrar eles num programa ou no serviço que melhor vai assistir à demanda que ele necessita.
2: Quando há indícios de crime, entram em ação as delegacias de proteção à criança e ao adolescente. As investigações comandadas pelas unidades especializadas buscam responsabilizar os autores e garantir que as vítimas sejam acolhidas, evitando a revitimização durante o processo, como defende a delegada Valéria Martirena.
6: A gente trabalha com os casos de violência contra essa criança e adolescente, que geralmente são os crimes sexuais e crimes de maus tratos. Tem muitos policiais capacitados nas unidades circunscricionais também, que podem ouvir essa criança e esse adolescente vítima de violência em depoimento especial.
2: O Estatuto da Criança e do Adolescente é um marco legal que criou uma rede de proteção com atuação integrada. Uma responsabilidade compartilhada entre o poder público e toda a sociedade para garantir que cada criança e cada adolescente cresçam com segurança, dignidade e seus direitos respeitados. E qualquer pessoa pode ajudar. Ao presenciar ou suspeitar de violência física, psicológica, sexual, casos de negligência, abandono ou exploração de crianças e adolescentes, a orientação é denunciar. O Disque 100 funciona gratuitamente todos os dias e atende casos de violação de direitos humanos. Os conselhos tutelares, delegacias especializadas e da Polícia Militar também podem ser acionadas em situações de emergência. Reportagem Pablo Mundim.
1: Atenção, estudantes e pesquisadores. Já está aberto o prazo de inscrição para uma das principais premiações científicas do país.
0: O Prêmio Jovem Cientista, neste ano, busca incentivar projetos de inovação tecnológica voltados para o desenvolvimento social e sustentável.
1: Saiba mais com Claudio Mário Carvalho.
7: As inscrições para o Prêmio Jovem Cientista 2026 seguem abertas até 14 de agosto. O tema deste ano é o uso da inteligência artificial para reduzir desigualdades e promover o desenvolvimento sustentável. A premiação contempla 5 categorias: mestre e doutor, estudante do ensino superior, estudante do ensino médio

0: e mérito institucional, que reconhece uma universidade e uma escola pelo destaque na participação. Podem concorrer estudantes e pesquisadores que atendam aos critérios de idade e formação previstos no regulamento. Os vencedores vão receber laptops e bolsas de pesquisa do Conselho Nacional de Desenvolvimento Científico e Tecnológico, com valores entre R$5.000 e R$40.000. As inscrições podem ser feitas pelo site jovemcientista.cnpq.br. Claudimário Carvalho, para a Voz do Brasil.
1: O Ministério da Educação informou que a plataforma MEC Livros já registrou mais de 618 mil empréstimos virtuais.
2: Saiba quais as obras mais procuradas e como acessar com Raquel Mariano.
3: Segundo o Ministério da Educação, a plataforma MEC Livros reúne mais de 1 milhão de usuários e acumula 384 mil horas de leitura. São Paulo lidera o número de cadastros, seguido por Rio de Janeiro, Minas Gerais, Bahia e Ceará. O catálogo reúne cerca de 25 mil obras e permite leitura imediata pela internet. Nos últimos 30 dias, entre os 4 títulos mais emprestados, 2 são de brasileiros. O primeiro lugar foi Torto Arado, escrito pelo baiano Itamar Vieira Júnior. O romance narra a história de duas irmãs, Bibiana e Belonísia, que, marcadas por um acidente de infância, desenvolvem uma relação profunda de dependência. A obra ainda trata da escravidão contemporânea. E em quarto lugar está A Cabeça do Santo, de Socorro Acioli, publicado em 2014, que mistura realismo mágico e cultura nordestina. A história acompanha Samuel. Ele descobre que consegue ouvir as preces secretas das mulheres para Santo Antônio ao se abrigar dentro da cabeça oca e gigantesca de uma estátua inacabada do santo. Os outros livros mais emprestados estão em segundo lugar, Noites Brancas, do russo Dostoiévski, que explora a solidão, o amor não correspondido e a ilusão. Já em terceiro lugar está A Vegetariana, de Han Kang, escritora sul-coreana, vencedora do Prêmio Nobel da Literatura. O livro conta a história de uma mulher comum que, após ter um pesadelo violento, decide parar radicalmente de consumir e cozinhar carne. Os acessos ao MEC Livros são feitos pela versão para internet e por aplicativo para dispositivos móveis. A versão web concentra 52% do tempo de uso. Mais informações em meclivros.mec.gov.br. Raquel Mariano, para a Voz do Brasil.
1: E essas foram as notícias do governo federal.
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2: Fique agora com as notícias do Poder Judiciário do Congresso Nacional. Boa noite.
1: Boa noite para você e até amanhã.
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6: Em Angola, presidente do STF e do CNJ defende independência do judiciário.
7: Painel Justiça em Números reúne dados do Poder Judiciário brasileiro e pode ser acessado por todos os cidadãos.
6: Estão abertas as inscrições para a 16ª semana da execução trabalhista.
7: Boa noite, eu sou Marcela Luiz.
6: Eu sou Walter Lima.
7: Presidente do Supremo Tribunal Federal e do Conselho Nacional de Justiça, ministro Edson Fachin, defende independência do judiciário e o diálogo entre os poderes de países democráticos.
6: A fala ocorreu em uma aula magna em Luanda, capital de Angola, na África. Judite Aragão.
8: Fachin disse que essa independência existe para proteger o cidadão. Isso porque o juiz tem que decidir com imparcialidade e sem ceder a pressões políticas, econômicas ou sociais.
9: A independência judicial não pertence ao juiz, pertence ao cidadão. Não existe para proteger magistradas e magistrados. Existe para proteger quem será julgado por eles.
8: O presidente do STF e do CNJ, Edson Fachin, também deixou claro que a democracia constitucional exige diálogo constante entre os poderes.
7: O relatório Justiça em Números 2026, principal publicação estatística do Poder Judiciário brasileiro, é feito a partir do DataJud, que é a Base Nacional de Dados da Justiça.
6: Além do relatório anual, o painel Justiça em Números também é feito com dados do DataJud. Marcelo Della Libera.
10: O painel Justiça em Números é disponibilizado pelo Conselho Nacional de Justiça de forma online. Ele apresenta os indicadores do relatório Justiça em Números e é atualizado mensalmente. A ferramenta disponibiliza painéis de temas como direito à saúde, violência contra a mulher, crime organizado e sobre a gestão processual dos tribunais. A pesquisadora Isabelle Mota, do Departamento de Pesquisas Judiciárias, destaca um dado histórico sobre o trabalho do Poder Judiciário em 2025.
11: Mesmo recebendo o maior número de novos processos desde o início da série histórica em 2009, conseguimos reduzir o estoque do número de processos pendentes. E 2026 já aponta um novo recorde. Até o momento, nosso painel registra mais de 17 milhões de novos processos, acima dos 16 milhões registrados do mesmo período do ano passado.
10: Esse dado está disponível no painel e pode ser acessado em justiça-em-números.cnj.jus.br.
7: Partidos, coligações e federações já podem realizar as convenções partidárias.
6: As convenções vão até 5 de agosto. Estevão Furtado.
12: O período das convenções partidárias começou ontem, 20 de julho. A data também marcou o início do prazo para exercício do direito de resposta contra ofensas, com prazos de 24 a 72 horas, conforme o veículo de comunicação.
7: Estão abertas as inscrições para a 16ª semana da execução trabalhista.
6: Pessoas e empresas com processos em fase de execução podem inscrever ações na campanha. Larissa Batista.
13: Com o slogan Seu Direito por Inteiro, a iniciativa marcada para o período de 14 a 18 de setembro em todo o país é um esforço concentrado para localizar bens de devedores, incentivar acordos e dar mais celeridade ao pagamento dos créditos trabalhistas. Para outras informações sobre a 16ª Semana Nacional da Execução Trabalhista, acesse csjt.jus.br.
7: STJ suspende liminar que havia determinado paralisação da construção da ponte do Abial, no município amazonense de Tefé.
6: Com a decisão, foi autorizada a imediata retomada da obra. Fátima Uchoa.
14: Ao conceder liminar em ação popular para paralisar a construção, o TRF1 entendeu haver indícios de irregularidades na licitação para a contratação da empresa responsável pela obra. Contudo, ao atender pedido do município de Tefé, o vice-presidente do STJ, ministro Luiz Felipe Salomão, no exercício da presidência, destacou que a construção da ponte do Abial busca assegurar a prestação regular de serviços públicos essenciais aos mais de 15 mil moradores da região. E é evidente o risco na demora, porque a obra depende da estiagem dos rios amazônicos para a execução.
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7: Uma boa noite.
6: E até amanhã.
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15: Eu sou Humberto Pinheiro e estes são os destaques de hoje do Jornal do Senado, que começa agora. Plano de educação, licença paternidade e segurança marcam o semestre no Senado. Senado vai discutir tratamento para pacientes com doenças raras. Proposta que estabelece regras para profissionais da saúde estética será discutida no Senado. Boa noite. A Comissão de Segurança Pública aprovou neste primeiro semestre uma série de projetos de lei que aumenta as penas para vários tipos de crimes, como roubo de câmeras de vigilância, combustíveis e de celulares, e para o uso de menores de idade para a prática de delitos. A comissão também votou propostas que reduzem benefícios para condenados por crimes violentos e aumentam o tempo de internação de menores infratores. Repórter Bruno Lourenço.
16: A Comissão de Segurança Pública aprovou o aumento das penas para crimes de furto, roubo e receptação de câmeras de vigilância e sistemas de monitoramento eletrônico. Outro projeto votado no semestre tipifica e endurece as penas para os crimes de furto e roubo de petróleo, combustíveis e derivados. Numa tentativa de conter as perfurações clandestinas e o avanço de facções criminosas sobre o mercado de distribuição, o colegiado aprovou ainda a proposta que prevê punição maior para furto de celular para a prática de fraudes e outra que dobra a pena para o furto de aparelhos celulares e aumenta a penalidade para o roubo, que é a subtração do telefone com o emprego de violência. Dois projetos relacionados a menores de idade passaram pela CSP. Um deles acrescenta nova agravante genérica ao Código Penal para punir adultos que utilizam crianças ou adolescentes para cometer crimes. Outro admite até 10 anos de internação para adolescentes infratores, como defendeu o senador Fabiano Contarato, do PT do Espírito Santo.
17: Eu não acho razoável você explicar para uma mãe que teve a filha vítima de estupro, para um rapaz de 17 anos, que após estuprar, matou e ocultou o cadáver, ele vai ficar internado até 3 anos.
16: A Comissão de Segurança Pública também aprovou no semestre iniciativas que proíbem a concessão de liberdade provisória a réus acusados de crimes que resultem em morte dolosa, ou seja, cometidos com intenção, e de liberdade provisória ou medidas cautelares alternativas a presos em flagrante por crimes hediondos ou equiparados. O relator, senador Wilder Moraes, do PL de Goiás, diz que a impunidade e a soltura reiterada de criminosos perigosos alimentam os índices de violência.
18: Indivíduos que pratiquem delitos de tal natureza não devem ser agraciados com liberdade provisória. Criminosos que praticam crimes hediondos devem permanecer presos.
16: A Comissão de Segurança Pública ainda aprovou o projeto de lei que põe fim à soltura automática de presos caso a justiça atrase a revisão periódica da prisão preventiva.
15: Acesso a diagnóstico, medicamentos e tratamentos para pessoas com doenças raras estará em debate na Comissão de Direitos Humanos do Senado. A audiência pública vai reunir especialistas, representantes de pacientes e autoridades para discutir os desafios enfrentados por essa população. Um dos principais temas será a situação do Elevides, medicamento indicado para pacientes com distrofia muscular de Duchenne. A reportagem é de Patrícia Oliveira.
19: O debate sobre o acesso a terapias avançadas para doenças raras também vai tratar da situação regulatória do medicamento Elevides, usado no tratamento da distrofia muscular de Duchenne, uma doença que provoca a perda progressiva da força muscular.

0: usado no tratamento da distrofia muscular de Duchenne, uma doença que provoca a perda progressiva da força muscular. A comercialização do remédio foi suspensa temporariamente devido a efeitos colaterais graves. A audiência deve reunir representantes da Anvisa, do Ministério da Saúde, da indústria farmacêutica, especialistas e familiares de pacientes. Para o senador Hermes Klan, do PL de Santa Catarina, a rapidez no acesso ao tratamento é fundamental para quem convive com a doença.
1: E é muito grave, é doído, a gente sente muito. Então, é para ontem, essa gente não pode esperar.
0: Devem ser discutidas também as políticas públicas voltadas a pessoas com doenças raras. A data da audiência ainda será definida.
2: O Senado deve analisar um projeto que define quais profissionais estão habilitados a atuar na área da saúde estética. A proposta busca estabelecer regras mais claras para o setor e evitar insegurança jurídica. A intenção é dar mais segurança tanto aos profissionais que prestam esses serviços quanto aos consumidores que buscam procedimentos estéticos. As informações com o repórter Douglas Castilho.
3: O texto limita a atuação profissional no setor àqueles que detêm formação superior específica, como biólogos, biomédicos, enfermeiros, farmacêuticos, fonoaudiólogos ou fisioterapeutas. A medida, porém, não modifica as atividades que, por legislação específica, sejam reservadas aos formados em medicina ou odontologia. O autor do projeto, o senador Isalci Lucas, do PL do Distrito Federal, explicou o que muda caso a proposta seja aprovada.
4: O que é a competência de um médico, odontólogo, é só eles. Esses demais profissionais só podem fazer aquilo que é ligado à atividade deles. Então, a gente garante, inclusive na lei, que haja fiscalização dos conselhos regionais, tenham realmente registro do conselho de todas as atividades, para poder ter legitimidade para atuar no mercado. Mas cada um dentro do seu quadradinho, vamos dizer.
3: Segundo a Sociedade Brasileira de Cirurgia Plástica, mais de 1.500.000 procedimentos estéticos são realizados por ano no Brasil. Na justificativa do projeto, o autor afirma que a segurança jurídica trazida pela proposta, que ainda aguarda distribuição para a comissão responsável, deve impulsionar ainda mais o crescimento do setor.
2: A senadora Damares Alves, do Republicanos do Distrito Federal, apresentou um balanço das atividades da Comissão de Direitos Humanos no primeiro semestre de 2026. Como presidente da comissão, Damares ressaltou que o colegiado manteve uma agenda voltada à análise de projetos de lei, ao recebimento de denúncias de violações de direitos humanos e à realização de audiências públicas. Segundo a parlamentar, os trabalhos resultaram na aprovação de propostas relacionadas à proteção das mulheres, da juventude e ao enfrentamento da violência.
5: A nossa comissão no Senado virou uma central de recebimento de denúncias de violações de direitos humanos. E toda denúncia, toda demanda que chega gera um processo interno dentro da comissão. Às vezes uma denúncia tem 6, 7 encaminhamentos. Então nós estamos dando resposta para o povo lá na ponta.
2: O plenário do Senado encerrou o primeiro semestre legislativo com a votação de propostas nas áreas de educação, direitos sociais e segurança pública. Entre os destaques estão o novo Plano Nacional de Educação, a ampliação da licença paternidade e o endurecimento de penas para diversos crimes. As matérias aprovadas buscam modernizar políticas públicas, ampliar direitos e reforçar o combate à criminalidade. Algumas propostas já seguiram para análise da Câmara dos Deputados, enquanto outras aguardam sanção presidencial. Os detalhes com o repórter Pedro Pincer.
6: O primeiro semestre de 2026 foi marcado por uma intensa agenda legislativa no Senado, com a aprovação de projetos importantes para o país. Na educação, o principal destaque foi o novo Plano Nacional de Educação, que define as diretrizes para as políticas públicas do setor até 2036. Entre as prioridades estão a ampliação do acesso à escola, a melhoria da qualidade do ensino e a redução das desigualdades. A senadora Tereza Leitão, do PT de Pernambuco, destacou o foco na qualidade.
7: Do ponto de vista dos objetivos gerais do PNE, é afirmativo em relação ao direito à educação, da educação básica à pós-graduação, estabelecendo a qualidade como foco, tal como demarcando desafios atinentes à redução de desigualdades, à erradicação do analfabetismo, à valorização profissional, com o modelo de financiamento que faça o plano vivo e não apenas uma

0: Carta de intenções.
1: Entrada no mercado de trabalho, conciliação entre família e emprego, autonomia econômica de mulheres e proteção de trabalhadores vulneráveis também foram temas discutidos no Senado no primeiro semestre deste ano. Parte dessas propostas já foi transformada em lei. Uma delas é a ampliação da licença paternidade, tema debatido há quase 20 anos no Congresso Nacional. Entre as contribuições do Senado na segurança pública no primeiro semestre de 2026, está uma ampla reformulação da lei penal brasileira com o objetivo de frear crimes patrimoniais e fraudes eletrônicas. Entre as principais mudanças, a pena máxima para furto simples passou de 4 para 6 anos. O furto de celular passou a ter tipificação qualificada e a pena mínima para roubo com resultado de lesão corporal grave subiu para 10 anos.
2: Trabalhos técnicos de João Lira, o Jornal do Senado fica por aqui. Acompanhe agora as notícias da Câmara dos Deputados. Boa noite e até amanhã.

0: deputados. Câmara aprova que agressor pague pelo tratamento de saúde da vítima.
1: Deputados proíbem uso da substância bisfenol A em produtos infantis.
0: Política de apoio ao transporte rodoviário profissional avança na casa.
1: Boa noite. A Câmara começou a analisar a proposta que cria a política de apoio ao transporte rodoviário profissional. O texto foi aprovado pela CCJ e agora será debatido por uma comissão especial. A reportagem é de Paula Bittar.
2: A Comissão de Constituição e Justiça da Câmara aprovou uma proposta de emenda à Constituição que cria a Política Nacional de Apoio à Atividade de Transporte Rodoviário Profissional. A política tem o objetivo de assegurar infraestrutura mínima para o cumprimento das normas de segurança viária e trabalhista aplicáveis aos motoristas do transporte de cargas e de passageiros. O texto considera infraestrutura mínima a existência em intervalos regulares de locais de repouso e descanso dotados de condições adequadas de segurança e higiene. A proposta prevê que a Política Nacional de Apoio à Atividade de Transporte Rodoviário Profissional seja criada pela União em articulação com estados, Distrito Federal, municípios e setor privado. O texto estabelece que o motorista em atividade de transporte rodoviário profissional não poderá ser penalizado por descumprir os intervalos de descansos se for reconhecida pelo poder público a falta de infraestrutura adequada no percurso. Além disso, enquanto não houver pontos de parada e descanso suficientes nas rodovias, os motoristas em viagens longas poderão fracionar o descanso diário. Hoje, a Lei do Caminhoneiro já prevê 11 horas de descanso por dia, das quais 8 seguidas. A PEC mantém essa regra e cria uma exceção. Em viagens longas, ou seja, com duração superior a 24 horas, o descanso poderá ser fracionado enquanto as rodovias não tiverem pontos de parada suficientes. No debate do tema na CCJ, o deputado Rodrigo de Castro, do União de Minas Gerais, destacou o benefício para os motoristas.
3: É uma medida que realmente beneficia aí motoristas profissionais do Brasil todo, que merecem melhores condições de trabalho, e o que essa Comissão de Constituição e Justiça, o que a Câmara dos Deputados proporciona a eles nesse momento é isso, a busca de melhores condições de trabalho, portanto também maior segurança, maior conforto para eles e maior segurança para todos os brasileiros.
2: A proposta que cria a Política Nacional de Apoio à Atividade de Transporte Rodoviário Profissional ainda precisa ser aprovada por uma comissão especial e pelo plenário da Câmara em 2 turnos de votação. Da Rádio Câmara de Brasília, Paula Bittar.
0: Transportes. Charles Fernandes, do PSD da Bahia, pede agilidade nas obras de pavimentação da BR-030 no trecho entre Cocos e Mambaí, município de Goiás. Na opinião do deputado, a obra é fundamental para reduzir os custos do frete e impulsionar o escoamento da produção agrícola regional.
4: São centenas e centenas de produtores que estão ali produzindo sem ter as condições ideais de levar os seus produtos para os portos ou para os grandes centros, devido à dificuldade do frete. O que nós queremos agora é que esse segundo trecho seja concluído o mais rápido possível, para que possamos ir naquela parte da Bahia nascer uma nova Matopiba.
1: Charles Fernandes acrescenta que a conclusão da BR-030 vai encurtar em quase 200 quilômetros o trajeto entre o centro do Brasil e o litoral baiano. Para ele, o novo corredor asfáltico vai gerar turismo, desenvolvimento e integração para os estados da Bahia e de Goiás.
0: Saúde. A proibição de BPA em produtos infantis foi aprovada na Comissão de Constituição e Justiça e já pode virar lei. Saiba mais sobre o assunto na reportagem de Sofia Peçanha.
5: A Comissão de Constituição e Justiça aprovou o projeto que proíbe a comercialização e a oferta gratuita de mamadeiras, bicos e chupetas que contenham a substância bisfenol A em sua composição. O texto já foi aprovado pelo Senado e altera a lei que trata da regulamentação de produtos destinados a lactantes e crianças de primeira infância. O bisfenol A, conhecido como BPA, BPA, é um composto químico utilizado na fabricação de plásticos resistentes, comuns em recipientes e utensílios do dia a dia. Em contato com alimentos e bebidas muito quentes, esses produtos podem liberar o BPA, que é cancerígeno, trazendo possíveis riscos à saúde, especialmente de bebês e crianças pequenas. O relator nas comissões de saúde e de Constituição e Justiça, o deputado Diego Garcia, do Paraná, destacou que o projeto adota uma medida preventiva de proteção à saúde infantil, especialmente diante da vulnerabilidade de bebês e crianças pequenas à exposição a substâncias químicas.
6: O objetivo desse projeto é proteger principalmente os bebês e as crianças pequenas de substâncias que possam representar riscos à saúde. Ela reforça uma postura preventiva, especialmente em produtos utilizados diretamente na alimentação e no desenvolvimento infantil. É uma medida de cuidado com a primeira infância e de segurança para as famílias brasileiras.
5: Durante a discussão, o relator também ressaltou que a proposta acompanha normas sanitárias já adotadas pela Agência Nacional de Vigilância Sanitária, Anvisa, e por órgãos reguladores em outros países, que vem estabelecendo limites ou restrições ao uso do bisfenol A em produtos infantis.
6: O projeto ajuda a fortalecer regras sanitárias e incentiva a indústria a investir em materiais cada vez mais seguros. Por isso, vários órgãos reguladores passaram a discutir limites e restrições para o uso dessa substância em produtos infantis. Então, esse projeto, ele fortalece essa proteção e dá mais segurança jurídica e sanitária para a população.
5: Durante a votação, as comissões rejeitaram outras 6 propostas analisadas em conjunto, que previam restrições mais amplas ao uso do BPA e de outras substâncias químicas. A avaliação foi de que regras mais detalhadas sobre fiscalização e regulamentação devem ser definidas pelo Poder Executivo, por meio de órgãos técnicos como a Anvisa. Dessa forma, como a Câmara aprovou o texto do Senado sem mudanças, a proposta poderá seguir diretamente para a sanção presidencial. Da Rádio Câmara de Brasília, Sofia Perseia.
0: Segurança Pública.
1: Flávia Moraes, do MDB Goiano, alerta para o aumento dos casos de feminicídio no Brasil. Ela defende a aprovação de proposta que cria o Sistema Nacional de Enfrentamento da Violência contra Meninas e Mulheres.

0: ação conjunta de uma norma que vai garantir mais 5 bilhões de investimentos no enfrentamento à violência contra a mulher e ao feminicídio.
1: Flávia Moraes ressalta que as procuradorias da mulher das casas legislativas fortalecem a rede de apoio, proteção e acolhimento às vítimas de ameaças e violência. Ela cita a criação dessa instância de atuação na Assembleia do Estado de Goiás como passo importante para o combate ao feminicídio.
2: Justiça.
3: A Câmara determinou que o agressor pague pelo tratamento de saúde da vítima e agora o projeto está sendo analisado pelos senadores. A repórter Maria Neves tem os detalhes de como a cobrança será feita.
4: A Comissão de Constituição e Justiça da Câmara dos Deputados aprovou o projeto que obriga o agressor a pagar os tratamentos de saúde, inclusive mental, da mulher vítima de violência doméstica. O pagamento de tratamentos de saúde se estende também aos filhos do casal. Pelo texto aprovado, o juiz poderá inserir os custos com médicos, psicólogos e assistentes sociais no valor da pensão alimentícia devida à vítima pelo agressor. A deputada Laura Carneiro, do PSD do Rio de Janeiro, autora do projeto, lembra que hoje normalmente as vítimas de violência são acolhidas pelo Sistema Único de Saúde e pelo Sistema de Assistência Social com recursos públicos, o que ela considera injusto.
5: Hoje, quando uma mulher sofre violência doméstica, o Estado oferece atendimento de saúde e suporte psicológico. Isso é um direito claro. No entanto, meu projeto estabelece uma regra de justiça. Quem deve pagar por esse tratamento? É o agressor. O agressor passará a ter obrigação legal de ressarcir todos os custos do SUS e do sistema de assistência social. Não é justo que a sociedade inteira pague a conta de uma violência cometida por um indivíduo.
4: A redação aprovada foi proposta pela relatora na Comissão de Defesa dos Direitos da Mulher, deputada Sâmia Bonfim, do PSOL de São Paulo. No texto original, Laura Carneiro sugere a criação de uma pensão mensal para pagamento dos custos médicos da vítima de violência depois da conclusão do processo judicial. Essa obrigação não seria necessariamente considerada pensão alimentícia. O projeto inicial também prevê a prisão do agressor que não pagar a pensão devida para tratar as consequências da ofensa. Sâmia Bonfim, no entanto, lembra que a prisão por dívida é proibida no Brasil por meio da Convenção Americana de Direitos Humanos, incorporada à legislação brasileira com status constitucional. A única exceção a essa regra é a pensão alimentícia, que pode acarretar prisão do devedor inadimplente. Da Rádio Câmara de Brasília, Maria Neves.
1: Desenvolvimento Regional. A Câmara aprovou o projeto de Ayrton Faleiro, do PT do Pará, que inclui como beneficiários de recursos de fundos constitucionais de incentivo regional os empreendimentos de economia criativa. Ele explica que o objetivo é estimular a produção sustentável e apoiar iniciativas ligadas à cultura e ao turismo.
6: Os fundos constitucionais, eles foram aprovados aqui no Congresso para corrigir primeiro as desigualdades regionais entre Norte, Nordeste, Centro-Oeste, com o resto do Brasil, mas também para corrigir as desigualdades sociais. E com essa aprovação virando lei, nós vamos ter então a oportunidade de famílias, associações e cooperativas buscar um financiamento e desenvolver essa sociobioeconomia que vai impulsionar o que nós podemos chamar dessa economia limpa e saudável.
3: Segundo Ayrton Faleiro, os fundos constitucionais têm como público prioritário as populações regionais, a exemplo das comunidades amazônicas. O deputado acredita que a nova legislação abre caminhos para conciliar o desenvolvimento econômico com a preservação ambiental.
1: Comissões. A Comissão de Constituição e Justiça da Câmara concluiu no primeiro semestre uma série de votações, entre elas a redução da maioridade penal e o fim da escala 6-1.
3: A repórter Paula Bittar acompanhou o balanço das votações na comissão nesta primeira etapa do ano e tem os detalhes.
4: Fim da escala 6x1, redução da maioridade penal e mudança nas regras para a cobrança do IPVA estão entre as propostas aprovadas pela Comissão de Constituição e Justiça neste primeiro semestre de 2026. No último dia de votações, no primeiro semestre, o presidente da comissão, deputado Leur Lomanto Júnior, do União da Bahia, apresentou um balanço dos trabalhos do colegiado. De acordo com os dados apresentados pelo presidente, a comissão aprovou neste semestre 1.089 proposições legislativas e ouviu em audiência pública 19 convidados entre especialistas, representantes de instituições públicas e da sociedade civil. O parlamentar ressaltou a aprovação de propostas de grande repercussão popular, como as propostas de emenda à Constituição que acabam com a escala de 6 dias de trabalho por 1 de descanso e a proposta que reduz a maioridade penal dos atuais 18 para 16 anos de idade. Leur Lomanto Júnior também citou a aprovação de medidas relacionadas à segurança pública, como a proposta que inclui as guardas ou polícias municipais e os agentes de trânsito entre os órgãos que compõem a segurança pública no país, e ao sistema tributário, como a que altera os critérios de cobrança do IPVA.
2: Chegamos ao encerramento deste primeiro semestre legislativo com a certeza de que a Comissão de Constituição e Justiça

0: altera os critérios de cobrança do IPVA.
1: Chegamos ao encerramento deste primeiro semestre legislativo com a certeza de que a Comissão de Constituição e Justiça e de Cidadania cumpriu mais uma vez o seu papel como a principal instância de controle da constitucionalidade, da juridicidade e da técnica legislativa da Câmara dos Deputados.
0: Outras propostas aprovadas pela CCJ neste semestre e citadas por Leur Lomanto Júnior foram a que proíbe a discriminação contra pessoas com transtorno do espectro autista, a que regulamenta o exercício da profissão de conservador, restaurador de bens culturais e a que torna obrigatória a presença de um profissional de educação física em entidades formadoras de atletas e escolinhas de esportes. Da Rádio Câmara de Brasília, Paula Bittar.
2: Trabalho. Reginaldo Lopes, do PT de Minas Gerais, autor da proposta que reduz a jornada de trabalho para 40 horas semanais, sem redução de salários, reforça a importância do fim da escala 6x1 e reitera que o Brasil já está preparado para esta nova realidade.
3: Nada justifica não terminar com essa escala. Ou seja, a economia brasileira, o país, estão preparados para o fim dessa escala. Nós queremos uma escala mais humanizada. Essa emenda constitucional é a maior reforma para 37,8 milhões de trabalhadores e trabalhadoras que vão ganhar mais um dia de descanso semanal remunerado, serão 2 dias de descanso semanal remunerados, além da redução da jornada de 44 horas para 40 horas. Uma grande entrega que eu tenho alegria de ser o autor dessa proposição legislativa para garantir qualidade de vida para os brasileiros e brasileiras.
4: Reginaldo Lopes explica que o texto prevê regras especiais para setores como saúde, segurança e transporte e medidas de apoio para microempresas manterem os níveis de emprego. Mas antes de mudar o texto constitucional, a proposta ainda precisa ser aprovada pelo Senado.
2: Meio ambiente. Comissão aprova projeto que reforça a redução das emissões poluentes do programa Mover. A repórter Júlia Lopes nos conta qual o ponto da proposta.
5: A Comissão de Ciência, Tecnologia e Inovação da Câmara aprovou uma proposta que inclui entre as diretrizes do programa Mover a redução das emissões de gases poluentes em veículos ou motores. O programa Mobilidade Verde e Inovação, conhecido como Mover, foi sancionado pelo presidente Lula em 2024 e é voltado para apoiar a descarbonização dos veículos brasileiros, o desenvolvimento tecnológico de baixo carbono e ampliar a competitividade da indústria brasileira. Para o relator do projeto, deputado Davi Soares, do Podemos de São Paulo, a medida contribui para a redução de gases poluentes e se alinha com outros projetos do governo, como o programa Melhor Ar, do Ministério dos Transportes.
6: Entendemos que a alteração pretendida pelo projeto número 157/2025 é relevante na medida que alinha as diretrizes do programa Mover às de outros programas do governo, colaborando de forma importante para a preservação e a qualidade do ar, com inquestionáveis benefícios para a saúde da população, particularmente aquela que vive em centros urbanos.
5: Os autores do projeto, a deputada Adriana Ventura e o deputado Ricardo Salles, ambos do Novo de São Paulo, destacam que a transição para biocombustíveis já prevista no programa Mover não elimina totalmente os problemas relacionados às emissões. Eles lembram que os veículos movidos a etanol ou biodiesel continuam emitindo poluentes prejudiciais, como monóxido de carbono. A proposta, que inclui a redução das emissões poluentes de veículos entre as diretrizes do programa Mover, deve seguir agora para análise na Comissão de Meio Ambiente. Da Rádio Câmara de Brasília, Júlia Lopes.
2: Consumidor.
4: Projeto em análise na Câmara estabelece que uma parte dos ingressos para jogos de futebol, shows e eventos culturais seja vendida em guichês físicos. Ao defender a proposta, Dr. Luiz Ovando, do PP de Mato Grosso do Sul, observa que a medida garante o acesso de pessoas que enfrentam dificuldades com plataformas digitais.
7: Normalmente, os ingressos, principalmente em partida de futebol, eles são disponibilizados na rede de internet. E, de uma maneira geral, as pessoas que não são hábeis no manejo da tecnologia, elas têm dificuldade de ter acesso a esses ingressos. Então, esse projeto, ele visa deixar em aberto uma certa quantidade, uma certa porcentagem de ingressos para que as pessoas possam se dirigir

0: ir ao guichê e comprar esses ingressos. Mecanismo de combate à compra automatizada em larga escala é uma prática que prejudica o consumidor comum.
1: De acordo com o Dr. Luiz Ovando, a iniciativa está respaldada no Código de Defesa do Consumidor e visa combater a ação abusiva de cambistas no ambiente virtual. Ele reforça que a medida traz mais transparência ao mercado de entretenimento e inclusão social.
2: Termina agora o Jornal Câmara dos Deputados, produzido pela Rádio Câmara, com trabalhos técnicos de Everson Urani e apresentação de José Carlos Andrade e Luciana Vieira. Uma boa noite para você.
1: Uma ótima noite. A Voz do Brasil volta amanhã.
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0: 8:21.
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0: 8:55.
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